0: entrar de boa.
1: Olha, 8, nada disso, hein? 9-6 agora, 9-6.
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1: Conexão Espacial FM tem mais participações. Abraço para você que está chegando, você que está sintonizando agora na Espacial. Muito obrigado, né, mais uma vez pela sua audiência, sua companhia, sua participação com a gente, viu, aqui no Conexão. Um abraço para o Marcelo, tá lá em Betim, ligadão com a gente. Alô, Marcelo, boa noite.
3: Boa Opa. Noite, Carlos.
1: Tudo bem?
3: Tudo bem.
1: Beleza.
3: Como é que tá as coisas aí?
1: Tá bom.
3: Aqui, manda um abraço a Rosilene, colega de trabalho.
1: Rosilene?
3: E pro maridão Noquinha e a filha Lívia.
1: Ah, tá bom.
3: Tá bom?
1: Beleza, Rosilene, a filha Nívia.
3: Ela chama Rosilene. Só que eu chamo ela no trabalho de Rosilene.
1: Rosilene?
3: Pra nossa amiga aí.
1: Tá bom.
3: E manda uma musiquinha boa pra eles aí.
1: Beleza,
3: tá bom, agora. Obrigado a vocês aí.
1: Coisa boa.
3: Tá em Santa Cecília Esmeralda.
1: Santa Cecília Esmeraldas.
3: Tá bom.
1: Beleza.
3: Boa noite, meu jovem.
1: Alô, Rosilene, um abraço ao Marcelo aí, mandando aquele alôzão pra você, todo o pessoal em sintonia com a gente. Coisa boa, né? Que nós estamos juntos sempre. Será que eu falei certinho, dona Joana? Rosilene? Ei, ai. Abraço, gente. Obrigado, viu, pela audiência, companhia, a participação de vocês aqui no Conexão. Tem mais gente com a gente, hein? Um abraço aí pra vocês, onde quer que vocês estejam. Flávio, lá do Dom Bosco. Alô, Flávio.
4: Fala, Carlos Leite.
1: Beleza?
4: Boa noite, boa noite, boa noite, boa noite.
1: Tudo bem?
4: Boa noite pra quem tá ouvindo nós aí. Um abraço pra todo mundo.
1: Epa, isso Pensou, é bom.
4: Hein? Semana abençoada pra todos.
1: Amém, que seja mesmo, né?
4: Bacana pra nós.
1: Agora.
4: Estamos no meio da semana. Amanhã vamos trabalhar até meio-dia. Tem jogo do Brasil.
1: Ziu-ziu. É, o Flávio amanhã vai trabalhar até meio-dia. O jogo é às 7, né, dona Joana?
4: Ai, ai, ai.
1: Ele vai trabalhar só até meio-dia. Será por quê? Acho que vai começar os preparos, né? Abraço, obrigado, viu, Flávio, pela sua companhia, sua participação aqui no Conexão. Olha, também tem mais gente com a gente, hein? É o Alexandre, tá com a gente, né, Alexandre?
5: Ô, Carlos Leite, aqui é o Alexandre aqui,
1: ó. Tudo bem, Alexandre?
5: Escuta, manda pra nós aquela música da abertura do seu programa, isso, que a música é muito massa, viu?
1: Ah, aquela música é linda, né? Daqui a pouquinho eu vou colocar, tá bom? Obrigado, viu, Alexandre, pela sua companhia também, viu, aqui no Conexão. Olha, queria mandar um abraço pro Mauro Henrique. Ê, Mauro, um abraço. É o sanduichinho, né? Um abraço, viu? Obrigado aí pela sua audiência, obrigado aí pela sua companhia aqui no Conexão. Obrigado, viu, pela sua participação com a gente aqui no Conexão. Olha, também... Ele falou assim, como você está? Tô bem, espero que você esteja bem também, viu, Mauro? Mauro Henrique, o sanduichinho. Ele falou assim, faz um love time aí pra nós, hein? Tá bom. Falando em love, olha só que música linda que tá chegando aqui no Conexão. Ah, essa é pra relembrar, hein? Essa é pra matar saudades. The Police aqui no Conexão. A cada suspiro seu. Boa noite pra você.

Essa música é linda, né? The Police Ever Brasil Take, aqui no seu Conexão. 913 Espacial FM, a mais ouvida, o sucesso é aqui.

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1: Henrique e Juliana, é, ah, seja ex. Aí não tem outro nome, hein?
0: Então desaparece.
1: 916, alô Alexandre, um abraço. Alexandre tá ligadão com a gente. Aquela música que você pediu daqui a pouquinho, viu? No próximo bloco, tá bom, Alexandre? Abraço aí pra você, obrigado aí pela sua companhia. 916.

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1: 9:21.
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1: Olha, confirmando a hora certa para você, 9:22.
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1: Ah, e aqui você fica por dentro de tudo, né, que acontece na Copa do Mundo de 2026. E os resultados dos jogos de hoje, hein? Você tá por dentro? Deu para você assistir algum jogo hoje? Não? Mas agora você fica sabendo os resultados, né, de hoje. Olha, Panamá e Croácia estão jogando agora, neste momento, viu? 1-0 para a Croácia. 63 minutos. 1-0 aí para a Croácia. Inglaterra e Gana hoje se enfrentaram. Adivinha quanto ficou o placar, hein? 0-0, Inglaterra e Gana. Foi zebra, né? Isso aí foi uma zebra da Copa, não foi, não? Gana 0, Inglaterra 0. Portugal e Uzbequistão. Portugal 5-0 hoje no Uzbequistão. Tá bem, né, Portugal? Começou, né? A primeira partida não foi bem, Portugal. Mas hoje venceu de 5-0. 2 gols de Cristiano Ronaldo. Pois é, Messi ontem marcou 2, Cristiano Ronaldo hoje marcou 2, Mbappé marcou 2 também, né? São os artilheiros aí da Copa, né, gente? Quem é artilheiro, né? Não tem como, né? Se eu marcar 3, ou não, também vou ter que marcar 3. E vão e marcam mesmo, né? São excelentes jogadores, né? Jordânia e Argélia. Também já se enfrentaram hoje, viu? 2-1 para a Jordânia. Tá bom? Esses os resultados, então, dos jogos de hoje até agora, né? Daqui a pouquinho você fica por dentro de muito mais que está acontecendo na Copa do Mundo de 2026.
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1: 9:24, Diego Vitor Hugo.

Pois essa aí foi onde tudo começou para Maiara e Maraísa, né? O primeiro sucesso da dupla. 10%. Essa música é linda também, né? Você que tá aí pensativo, hein? Ouvindo essa música. Agora 9h32, sucesso é aqui, Espacial FM, a mais ouvida, juntos até às 11, daqui a pouquinho, às 10 horas, tem Moda de Rancho, aqui no seu Conexão. Espacial FM, a mais ouvida, o sucesso é aqui, você que está em casa, você que está aí no seu trabalho, você que está no trânsito, né? Você que está aí pelas estradas, onde quer que você esteja, meu abraço para você. Participa com a gente pelo 99974-0105, pode enviar seu recadinho, pode mandar seu áudio, porque aqui você está sempre em primeiríssimo lugar, viu? 9h33, boa noite para você!

0: Bruce Ross in the Range aqui no seu Conexão The Wayres 937. Espacial FM, a mais ouvida, sucesso aqui, pessoal. Mandando os áudios, mandando os recadinhos. Daqui a pouquinho sua participação, daqui a pouquinho aquela que você pediu. Agora são 9 horas mais 37 minutos, confirmando a hora certa, 9h37. 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
0: 9h37.

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1: 18 graus agora em Pará de Minas, umidade relativa do ar 75%, vento 3 km por hora.
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0: Conexão Espacial FM, agora 9h42, um abraço, você que está chegando, você que está sintonizando agora, seja muito bem-vindo, seja muito bem-vindo. Alô, Márcia, com a gente, obrigado, viu, Márcia. A Marilene, lá em Divinópolis também, está curtindo aí o Conexão, muito boa noite para você. Também o Buiú está com a gente, alô, Buiú, boa noite.
1: Boa noite, manda aí para nós aí, Rockwell, Knife.
0: Certo.
1: Manda um alôzão pro Buiú aí, viu.
0: Buiú tá ligadão com a gente. Alô, Buiú, um abraço. Daqui a pouquinho, então, tem o Knife do Rockwell pra você. Daqui a pouquinho. Obrigado pela sua companhia. 9h43 agora. Pergunte

Olha o Antônio Carlos e Renato esperando na janela. Pra você que pediu, alô Ângela, lá em Sete Lagoas, que pediu essa música. Um abraço pra você, obrigado, viu, pela sua audiência. Obrigado pela sua companhia. Você também curtiu Rockwell Knife aqui no seu Conexão. Olha, um abraço, Simone, tá com a gente. Adriana, alô Adriana do Santos Dumont, um abraço pra você, viu? Obrigado pela sua companhia. Olha também a Adriana e a Odete, né, do Santos Dumont. Abraço, gente, obrigado pela audiência, obrigado pela companhia de vocês aqui no Conexão. Agora 9h53, Espacial FM, a mais ouvida, o sucesso é aqui. Daqui a pouquinho tem Moda de Rancho aqui no Conexão.

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2: 9h54.
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2: 9h56.
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2: 9h57.
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Conexão Espacial FM, daqui a pouquinho tem moda de rancho, o pessoal tá pedindo pelo 99974-0105. Aqui você sabe, né? Aqui você está sempre em primeiríssimo lugar. Espacial é a mais ouvida, agora com Cristiano Araújo, Maus Bocados.

Cristiano Araújo, Maus Bocados. Alô, Donizete, tá ligado com a gente? Obrigado, viu, pela sua companhia. Também a Marilene, lá em Divinópolis. Alô, Marilene, boa noite para você. Adriana Cássia, boa noite também, viu? Tá em sintonia com a gente. Marcilene Cássia, um abraço. Osvaldo, também lá do Santos Dumont, ligado com a gente. Adriana. Adriana e Arthur, lá do Santo Antônio. Alô, Adriana. Alô, Arthur. Um abraço aí para vocês. Obrigado, viu? Pela companhia também no Conexão. Se não...

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10: 10:06.
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0: É o seu Conexão aqui pela sua Espacial FM, tá chegando, hein? Chegando Moda de Rancho. Alô, Luciana! Um abraço pra Luciana. Luciana, lá no supermercado, tá ligadinha com a gente, né, Luciana? Um abraço pra você, obrigado, viu, pela sua audiência, obrigado pela sua companhia, também aqui no Conexão. Coisa boa, né? Que nós estamos juntos. Um abraço pro Vanderlei, tá ligadão com a gente também. Alô, Vanderlei, um abraço pra você, viu? O Michel, alô, Michel, Michel de São Cristóvão, ligadinho com a gente. Vera, bairro das Graças também, sempre ligada com a gente, né, Vera? Um abraço aí pra você, obrigado pela sua companhia também, viu? Aqui no Conexão, a Cida, alô, Cida, um abraço. É a Maria Aparecida, da Vila Ferreira, é a Cida, ligadona com a gente também, viu? Um abraço aí pra você. 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Chegando agora, Moda de Rancho.
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0: E o Moda de Rancho de hoje, começando com Gino e o Geno. É a bola da vez aqui na Espacial FM.

0: é um gin e geno, para começar a moda de rancho de hoje aqui do seu Conexão. 10 e 11, o sucesso é aqui.
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0: Alô, Lucimar, um abraço para você. Também Antônio Carlos, curtindo a gente, um abraço. A Nair, que pediu Assino com X, um abraço para você também. Obrigado, viu, pela sua companhia. Ah, um abraço. Alô, Marcelão, lá do Recanto. Boa noite, 10h19.

0: Espacial FM 10h24 agora, Moda de Rancho.
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Elcio Henrique, o Gabriel, eu amo te amar. Paula Fernandes, Victor e Léo, não precisa. O Gilberto Gilmar, assino com X, Chitãozinho, Chororó, fio de cabelo, cristal quebrado, Leonardo. Gini Geno, bola da vez. Fizeram moda de rancho de hoje, moda de rancho que está de volta. Amanhã, às 10 horas. Agora 10h28, Espacial FM, a mais ouvida, o sucesso é aqui. Você está chegando agora, está sintonizando agora na Espacial? Seja muito bem-vindo, viu? Seja muito bem-vinda. Alô, um abraço. Roberto Fúria está com a gente. Obrigado também pela sua companhia aqui no seu Conexão.

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Pois é, nós vamos juntos nessa noite gostosa, terça-feira, que fica muito mais gostosa com a sua audiência, que fica muito mais gostosa com a sua companhia, juntos até às 11 horas. Te lembrando que às 11 horas, a partir de 11 horas, tem clássicos da MPB para você. Olha, um abraço pro Hernani, tá aí com a gente. Alô, um abraço. O Edivar também, a Conceição. Muito obrigado, viu, pela audiência. Muito obrigado aí pela companhia aqui no Conexão Espacial, a mais ouvida. 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Boa noite. Boa noite. Só pra você.

Ah, essa música tem um ritmo gostoso, né? Essa é a versão de Careless Whisper. É o Panda, Corpo Nu, aqui no seu Conexão. Aqui você está sempre em primeiríssimo lugar. Olha, você que está chegando, você que já está há mais tempo ouvindo a gente, que bom que nós estamos juntos. Olha, um abraço, viu? Onde quer que você esteja. Alô, Luciana. Luciana está sempre com a gente, né, Luciana? Um abraço para você, obrigado, viu? Pela sua companhia aqui no Conexão. 10h35 agora.

Dance of Swing aqui no seu Conexão. Alô pessoal, vindo aí das faculdades, pessoal vindo dos colégios, um abraço, viu, para todos os motoristas aí de vans, os alunos, né, a turma toda ligada com a gente, obrigado pela companhia. Alô Niltinho, Niltinho da van tá com a gente, o DI, turma toda aí, hein, e os alunos, meu abraço aí para todos vocês. Minha netinha, né, a Giovana, tá super ligada também, tá aí com seu fodinho, super ligada aqui no Conexão. Que bom que nós estamos juntos. 10h40 agora. 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

0: É, o João Bosco e o Vinícius, 20, 25 horas. Agora 10h43, Espacial FM, a mais ouvido sucesso é aqui. Boa noite para você. Último intervalo do Conexão de hoje. Daqui a pouquinho estamos de volta com muito mais para você.
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0: 10h43.
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0: Conexão na sua espacial FM, um abraço, alô Rosa Pura lá em Pitangui, tá ligada com a gente sempre, obrigado, viu, pela companhia. Também o Paulo Sérgio, alô Paulo Sérgio, tá ligadão também aqui no Conexão. Ana Flávia também, alô Ana Flávia, muito boa noite pra você. Mandei um alô agora há pouco, né, pra minha netinha Giovana, que tá vindo da faculdade, ou escutando aí, ouvindo o Conexão. E a Cléo tá mandando um alôzão pra ela, né, Cléo?
1: Um abraço pra Giovana, coisinha mais linda que ela tá, gente do céu.
0: Tá bom, já tá dado o recado.
1: No último domingo, tá linda, linda.
0: Ah, que beijinho, bom, obrigado. Giovana. Abraço, obrigado também pela sua companhia, sua participação aqui no Conexão 10h46 agora. Fernando e Sorocaba.

10h48, alô Simone, tá chegando com a gente, um abraço. Alô Flávia, também tá ligada aqui do Conexão, obrigado pela sua companhia. O Luiz Cláudio, um abraço.

10h52, Zezé de Camargo e Luciano, Menina Veneno, um abraço, Simone está chegando com a gente. Alô, Pedro, Paulo, muito obrigado também, viu, pela sua companhia aqui no Conexão. Alô, Mário Lúcio também está ligadão com a gente, viu? 10h53 agora, Espacial, o sucesso.

Grafite Mama Maria aqui no seu Conexão, a penúltima de hoje. Agora são 10h56, está chegando ao final mais um Conexão. Que peninha, hein? Passa rápido, né? Tem problema não, tem mais Conexão para você amanhã a partir de 8 da noite. Mais uma vez, muito obrigado pela sua audiência, muito obrigado pela sua companhia, muito obrigado pela sua participação, né? Você que participou com a gente aqui do Conexão. Que você tenha aquela noite bem gostosa, viu? Tomara que só coisas boas aconteçam nessa noite para você. E falando em coisa boa, claro, chegando daqui a pouquinho, clássicos da MPB. Forte abraço, gente. Até amanhã. Tchau, tchau. Tchau, tchau.

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4: 11:02.
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2: Oi, gente, muito bom estar com vocês. Está no ar o Clássicos da MPB. Eu sou Daniela Alcântara e vou te acompanhar nesse programa que traz o melhor da nossa música popular brasileira. São canções que contam histórias, despertam lembranças e fazem parte da nossa vida. Vamos juntos nessa trilha sonora especial.

0: foi lindo esse bloco, não? Mas não vai embora não. Faremos uma pausa rápida e já já a gente continua com mais música boa.
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1: Voltamos e tem muito mais música boa para embalar o seu dia aqui no Clássicos da MPB.

0: Obrigado a você pelo convite.
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0: Muito boa essa sequência, né? A gente faz uma pausa, mas não se preocupe. É só um intervalo curto e já já eu volto com muito mais.
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Para você que está em casa ouvindo a gente, obrigada pela sua audiência. De volta com muito mais música boa e inesquecível da nossa MPB.

0: bem, minha gente, o nosso tempo acabou. Mas a boa música fica para sempre no coração. Obrigada pela sua presença aqui nos Clássicos da MPB. Tenho todos um dia abençoado por Deus. A gente se encontra de novo no próximo programa. Até lá. Tchau, tchau.
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2: Meia-noite e quatro.
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5: Cassete na área e por aqui eu, Diego Soares, tudo bem aí? Vamos acompanhar agora a nossa viagem musical pelos anos 70, 80, 90 e 2000. Play no cassete. Vamos começando já com Tatu.

0: Europe e a música Carrie, antes Plebe Rude, Até Quando Esperar e Andy Nexus com By My Side. Intervalinho chegando, o cassete volta já pra você.
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3: Meia-noite e 24.
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0: Agora tem Titãs, Homem Primata.

0: Nickelback e a música Photograph, antes MC Perla, Eu Vou e ainda The Black Eyed Peas, My Humps. Intervalinho chegando e já já tem mais.
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5: Meia-noite e 40.

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0: uma hora.
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2: De volta tem Fat Family.

0: Nem com Eminem, com Smack Daddy, antes LS Jack e ainda James Blunt, We Are Beautiful. Intervalo chegando, o cassete volta já pra você com as melhores do passado. Segura aí.
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1: Tem Marcelo D2, vai vendo!
2: Sabe que hoje nós vamos receber aqui a visita do Dr. Marcelo, né? Ih, olha aí, a orquestra tá chegando. Olha o Zé Bodega. Vamos castigar aquele partido alto.
3: Vocês estão prontos pro rolê?

0: Maroon 5, She Will Be Loved, antes Biquíni Cavadão, Escuta Aqui, e ainda Vanessa Camargo, Tanta Saudade. Já já depois do intervalo tem muito mais pra você.
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0: 1h39.
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3: Cassete de volta. Vamos dar play aí ao som de Patrícia Coelho. Eu te amo você.

0: Think About, coisa de maluco, aqui fechando a edição do nosso cassete. Antes, Armandinho, Eu Juro, e Luca, Não Sei De Mais Nada. Tivemos também a princesinha do pop, Britney Spears, com Toxic. Fechando então as últimas aqui do nosso cassete. Eu, Diego Soares, volto na edição de amanhã, comandando mais saudade musical. Forte abraço e até amanhã.
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1: 2h22.
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3: Olá, gente, boa noite. Estamos mais uma vez em seu rádio com o Back in Time. Aqui você vai recordar canções que marcaram épocas. Eu sou Roger Pires e fico com você a partir de agora.

0: Nesse bloco ouvimos no Back in Time, Roupa Nova, Bem Simples, Roberto Carlos, O Côncavo e O Convexo. Uma excelente noite para você. Vamos a um rápido intervalo. 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
2: 12:41.

nosso boa noite para você que está no carro ouvindo a gente. Muito obrigado pela companhia. O Back in Time segue em frente tocando o melhor da música. Zizi Posse, meu amigo, meu herói.

0: Você ouviu no Back in Time Raul Seixas, Medo da Chuva, Gregory Abbott, Shake You Down. Vamos fazer uma pausa para o intervalo e daqui a pouco estaremos de volta com o Back in Time. 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
2: Espacial. 3 e 2.

poder de recordar através de grandes canções que você só acompanha aqui no Back in Time. Bee Gees, Massachusetts.

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Nosso boa noite para você que está ligado com a gente. Aqui você recorda as canções que marcaram para sempre. É o Back in Time na sua noite.

0: Nesse bloco, ouvimos no Back in Time, CNC Music Factory, Take a Talk, Bruno Mars, Talking to the Moon. Eu quero que você saiba que é muito bom ter a sua audiência em mais um Back in Time. Vamos a um rápido intervalo.
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Mais um bloco do Back in Time, tocando a música que você curte. Gilberto Gil

Nosso boa noite para você que está no carro ouvindo a gente. Muito obrigado pela companhia. O Back in Time segue em frente tocando o melhor da música.

0: Aqui no Back in Time tocamos Ivan Lins, Lembra de Mim, Bryan Adams, Heaven. Vamos fazer uma pausa para o intervalo e daqui a pouco estaremos de volta com o Back in Time. 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
2: 3h45.
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0: Mais 4 super sucessos especiais no Back in Time. Joana, amanhã.

0: No melhor do flashback, ouvimos Maria Bethânia, Ronda, Marcelo, Abre Coração. Intervalo está chegando, mas a gente volta com muito mais. Não saia da sintonia.
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Aqui você recorda comigo os grandes sucessos de todos os tempos. Celine Dion, My Heart Will Go On.

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Nesse bloco ouvimos No Back in Time, Johnny Warwick, I'll Never Love This Way Again, Diana Ross and Marvin Gaye, You Are Everything. E assim terminamos por aqui o Back in Time de hoje. Muito obrigado pela sua companhia. Segunda-feira estaremos de volta nesse mesmo horário com mais 2 horas de muito flashback para você. Aproveite bem o seu fim de semana e até

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1: Salve, salve, caminhoneiros e caminhoneiras de todo o Brasil! Posso chegar? Posso encostar? Por cá tá o Fernando Riquetti. Eu não vim sozinho, não. Vim com toda a nossa turma para mais um Brasil Caminhoneiro. Eita, nós! Meia hora de música, informação das estradas e curiosidades do trecho. E vamos nessa, que o tempo, ó, não espera, não! Bom, turma, vocês já ouviram falar do CONTRAN, né? O Conselho Nacional de Trânsito. Mas você sabe quem são os profissionais que trabalham na regulamentação dessas leis? E como você pode fazer para participar? Pois é, quem vai explicar tudo, tudinho pra gente é ele, o nosso repórter Francisco Garonce. É contigo, Garonce!
2: Fala, Riquete, turma do Brasil Caminhoneiro! Minha avó já me dizia que se conselho fosse bom, ninguém dava, vendia. E hoje nós estamos aqui em Brasília para falar de um conselho que não é dado, mas que afeta a vida de todo caminhoneiro que está na estrada trabalhando. Eu estou falando do Conselho Nacional de Trânsito, CONTRAN, um órgão ligado ao Ministério da Infraestrutura, que tem o poder de baixar normas que regulam praticamente tudo de trânsito no Brasil. O CONTRAN é o órgão máximo do Sistema Nacional de Trânsito para estabelecer as normas, decidir seu cumprimento e elaborar diretrizes da Política Nacional de Trânsito no Brasil. Compete ao CONTRAN coordenar todos os órgãos do sistema e a sua sede é em Brasília. O primeiro Conselho Nacional de Trânsito do Brasil foi criado em 1941, mas a sua atual composição é bem mais recente. Ela foi estabelecida pela Lei 14.071 de 2020, que alterou o Código de Trânsito Brasileiro. E você deve estar se perguntando o que eu, caminhoneiro, tenho a ver com esse conselho formado por autoridades do governo? Como é que isso afeta a minha segurança na estrada? E quem responde isso pra gente é o doutor Sérgio Carvalho, especialista em legislação de trânsito.
3: É nas resoluções, através do CONTRAN, que os nossos interesses da sociedade são garantidos, todas as regulamentações de veículos, de sinalização, de curso, tudo é regulamentado lá. É o CONTRAN, através das resoluções, que garante toda a promoção da segurança viária no Brasil inteiro.
2: Importantes decisões são tomadas pelo CONTRAN durante todo o ano. E para que ninguém seja pego de surpresa, são abertas as consultas públicas para todos os cidadãos, condutores ou não, apresentarem as suas sugestões e críticas sobre o que estiver sendo estudado. Qualquer cidadão brasileiro que tenha um CPF pode acessar a página do Participa Mais Brasil e ver tudo que está sendo levado para a decisão do CONTRAN. Foi por meio de recentes resoluções do Conselho Nacional de Trânsito, amparadas em estudos científicos de segurança viária, que passou a ser autorizado, por exemplo, o quarto eixo, o bitrem de 11 eixos e 91 toneladas e a circulação dos grandes containers de 53 pés nas nossas rodovias.
4: Ele funciona como um grande centro de reunião para todos os segmentos da sociedade civil. Ali se encontram as empresas embarcadoras, as empresas transportadoras, os caminhoneiros, três níveis de governo, federal, estadual e municipal.
2: Grande parte dos assuntos a serem decididos pelo CONTRAN, antes mesmo de serem colocados em consulta pública, são estudados por especialistas que têm a responsabilidade de adequar as demandas à realidade brasileira. Esses profissionais compõem as câmaras temáticas de assessoramento ao CONTRAN. São seis câmaras que tratam de temas específicos, como saúde, educação para o trânsito e engenharia. Todas têm assentos destinados aos órgãos públicos de trânsito. E a que mais tem relação com os caminhoneiros é a Câmara Temática de Assuntos Veiculares, Ambientais e Transporte Rodoviário, na qual estão reservadas 12 vagas para os especialistas.
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1: Diz aí, parceiro, você é um sujeito calmo ou é um camarada mais estressado, hein? Bom, muitas vezes o trânsito, contas para pagar, horário para entregar a carga podem levar a um quadro de estresse, viu? E quem vai falar sobre esse assunto é o Dr. Dirceu Rodrigues Alves, especialista em medicina de trânsito. Dr. Dirceu, o caminhoneiro quase que diariamente encontra várias condições adversas. Isso pode aumentar o estresse?
0: Não há dúvida, ele tem um compromisso com a empresa, ele tem que fazer a entrega daquela carga em determinado horário. Ele, logicamente, que vai se esgotar, né? Ele vai se autoagredir dentro dessa cabine e, logicamente, vai ter sinais, sintomas, vai ter desconforto, vai ter, se for o indivíduo portador do TEI, do transtorno explosivo intermitente, ele vai explodir, ele vai ficar, se ele é compulsivo, se ele é portador do transtorno obsessivo compulsivo, provavelmente ele não vai aturar isso, ele vai descer do caminhão, vai ficar irritado, vai discutir, vai brigar, vai criar situações adversas a ele mesmo. Então, nesse momento, a gente tem que mostrar que precisamos relaxar. Precisamos aumentar o nosso nível de serotonina, precisamos melhorar o nosso humor. E aí, uma musicazinha no ambiente, um noticiário que nos interessa, é uma maneira da gente distrair e fugir daquele ambiente que nos agride. E essa agressão, logicamente, diminuída, nós vamos ter uma sensação de bem-estar. Muitas vezes, uma coisa importante que nós temos recomendado dentro do veículo é o sujeito fazer uma atividade física qualquer, né? Como projetar o tronco sobre o volante, né? Alongar as pernas, fazer movimentos articulares. Essas atividades físicas, musculares, elas desenvolvem uma substância na corrente sanguínea da gente, que é a endorfina, que é um analgésico, que dá uma sensação de prazer, de bem-estar, de satisfação. Então, é o contrário, né, que nós temos que buscar. Se está ruim, vamos nos exercitar dentro do veículo, vamos nos esticar, vamos alongar, vamos fazer isso, vamos fazer aquilo, com o intuito de, com esses movimentos, liberar essa endorfina e ter a analgesia e, logicamente, a volta à normalidade orgânica.
1: Bom, alguns caminhoneiros fazem uso de entorpecentes. Isso piora ainda mais a situação, não é mesmo, doutor Dirceu?
0: Aí já é uma agressão, né? Ele já está sendo agredido pelo meio ambiente. E aí ele faz uma autoagressão com a droga, maconha, cocaína, ou então rebite. Aí a coisa vai complicar, né? Porque ele perde a capacidade de autocrítica. Ele perde a noção ambiental, ele delira, ele tem uma pane, ele tem um sonho.
1: Bom, o fato do motorista recorrer a uma substância alucinógena, seja ela qual for, ele está indo na contramão daquilo que ele espera encontrar, não é mesmo, doutor?
0: Perfeitamente. Ele está contrário àquilo que já vinha percebendo, que já vinha sentindo, que é o meio ambiente lhe agredindo, lhe fazendo mal. Ele não está conseguindo se adaptar àquela condição inusitada que apareceu. E aí ele vai reagir a isso. E reage tornando tensão, ansiedade. E a droga só vai trazer maior transtorno, porque vai alterar toda a estrutura orgânica, batimento cardíaco, a função, liberação de enzimas, liberação disso, daquilo. Um monte de coisas vão acontecer e, principalmente, as ações do sistema nervoso central vão levá-lo a um delírio. Ah, ele foge da realidade, ele desconhece o que está acontecendo. Ele passou a desconhecer tudo aquilo que estava lhe trazendo transtorno. E fazendo isso, né, ele tem, dentro disso, ele tem o delírio. E o delírio, ele está sonhando, ele não está vivendo a realidade no momento. E na direção veicular, o risco, o perigo é muito grande. Pelo distúrbio comportamental que ele vai apresentar, de ataque, de agressão, de tentativa de suicídio no meio dessa droga. Então, é um veneno que nós não recomendamos para ninguém.
1: Esse foi o Dr. Dirceu Rodrigues Alves, especialista em medicina de trânsito.
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1: E vamos de música! Felipe e Rodrigo!

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1: Um dos maiores desafios que os caminhoneiros enfrentam pelas rodovias brasileiras é o controle na descida de serras. Além de possuírem os trechos mais difíceis de dirigir, as serras são também regiões com alta incidência de chuvas e neblina. Para te ajudar a vencer esses obstáculos, separamos 5 dicas que vão, ó, te ajudar numa tocada muito mais segura. Nunca desça a serra com o caminhão na banguela, ou seja, sem nenhuma marcha engrenada. Trafegar com o caminhão engrenado evita que você perca o controle do pesado e permite acionar com mais eficiência o freio motor. E falando em freio motor, descer a serra abusando do freio pode causar sérios problemas ao possante, hein? E manter as revisões em dia é muito importante para a sua segurança. Importante também para a segurança dos demais usuários da pista, principalmente em trechos de descida de serra. Lembre-se, parceiro, verifique se os freios estão bem cuidados, veja se as pastilhas e as lonas são novas, e nunca é demais lembrar que em todas as estradas é aconselhável manter uma distância segura do veículo que vai à tua frente. Use sempre a regra dos 5 segundos, lembra dela? Quando o carro que segue na sua dianteira passar por um ponto fixo da rodovia, como uma placa, uma árvore, uma ponte, comece a contar bem devagarzinho, ó. 1, 2, 3, 4, 5. Se você passar por esse ponto antes de terminar a contagem, significa que você está rápido demais. Então, alivie o pé no acelerador e repita o exercício. No caso de descidas de serra ou dirigindo embaixo de chuva, esse espaço aí, ó, de contagem deve ser ainda maior. Conte até 8, legal? E falando em chuva, gente, encontrar com ela junto com a neblina é bastante comum em descidas de serra, viu? Isso torna a viagem ainda mais perigosa. Então, ao se deparar com uma situação assim, redobre a atenção, reduza a velocidade e fique atento às sinalizações. A vida, parceiro, é a sua carga mais preciosa. Cuide dela! Gostou da dica? Você não é baú para guardar segredo? Compartilhe, divulgue!
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1: Tem música na boleia! Zé Neto e Cristiano!

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1: E agora vamos falar do Porto Seco de Varginha, nas Minas Gerais. Esse Porto Seco, gente, ele tem fama de ter uma boa infraestrutura logística, principalmente para operações de carga, estacionamento e movimentação de caminhões. Para o caminhoneiro, costuma ser considerado um local organizado, embora a experiência possa variar conforme a fila, o horário, o tipo de operação. O Rogério faz parte da diretoria do Porto Seco de Varginha e ele nos conta mais sobre o porto.
2: Olha, é uma facilidade, né? A gente está no centro aqui entre Belo Horizonte e São Paulo. O emprego hoje em Varginha está crescendo muito em vista do Porto Seco, principalmente as transportadoras, escritórios de despachantes aduaneiros.
1: O estradeiro Paulo fala como é a vida do caminhoneiro que carrega ou descarrega pelo Porto Seco de Varginha.
3: Bom, aqui, especificamente aqui em Varginha, tranquilo. Chegou, aí tem as normas, você chega, dá a entrada, os documentos, aí pesa, entra pra dentro, os demais, aí o resto é a fiscalização que faz.
1: O ano todo tem sempre trabalho pro caminhoneiro?
3: Tem. Aqui em Varginha tem crescido bem o trabalho, graças a Deus. Procura até bastante, carteira E aqui, os carreteiros, no que se diz, em matéria de carreteiro, tá precisando bastante.
1: Gente, carga é o que não falta no terminal, viu? A caminhoneirada não tem do que reclamar. E sabe o que mais se carrega por aqui? Hã? Quer saber? Quem vai contar pra gente é o Roberto. Ele é da diretoria do Porto Seco.
4: O volume maior do Porto Seco Sul de Minas é importação. Tem um volume razoável de exportação também, focado principalmente no agronegócio, né? O café. A gente atende também pedras ornamentais, autopeças, alguns outros segmentos com pouco menos de volume, mas também diversificado.
1: O Porto Seco de Varginha fica em uma área logística ampla, bem do lado do aeroporto de Varginha. Tem pátios, áreas de estacionamento para grandes movimentações, tem docas para carga, para descarga, estrutura alfandegada para diferentes tipos de mercadorias e acesso estratégico para rotas entre São Paulo, Belo Horizonte e Rio de Janeiro.
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1: Música na boleia, Jorge Mateus.

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3: Você, parceiro, certamente já sabe que a calibragem dos pneus tem uma influência direta no consumo de combustível e aumento da poluição, não é mesmo? Olha, um caminhão que circula com pneu mal calibrado gasta aproximadamente 2% a mais de combustível. Você está achando pouco, né? Então vamos fazer uma continha rápida aí. Vamos supor que a frota brasileira de 28 milhões de veículos rodasse com o pneu murcho. Olha, isso vai representar um aumento diário de 4 milhões de litros de combustível. É, a má calibragem ainda obriga o motorista a acelerar mais o veículo, o que aumenta a emissão de gases poluentes. Ah, já ia me esquecendo de uma coisa, ó. Pelo menos uma vez por semana, faça a calibragem dos pneus. Olha, não custa nada. Pneu calibrado também é sinônimo de economia. E você vai ajudar a preservar o meio ambiente. Pense nisso na sua próxima parada, tá certo?
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1: Tempo que passa ligeiro, rapaz. Tá chegando ao fim mais um Brasil Caminhoneiro. 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Bons quilômetros e até amanhã!

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Pois, vamos parará, para parará, para parará, pam pam, para para. Oi, bom dia, bom dia, bom dia, bom dia, com alegria para você que tá ligado com a gente. Aqui na programação Espacial FM, 105,5, 5 horas e 6 minutos. Olha a hora, Carmelita. 5 horas e 6 minutos, uma excelente manhã de quarta-feira para você. Quartou, bebê, meiota da semana, 24 de junho de 2026. Estamos prontos e preparados para mais um dia, para mais uma manhã maravilhosa. De muita alegria no seu rádio, de muita descontração, de muita moda boa, né, Benny? Você tá doido? E contando sempre com os ouvintes lá do outro lado, pra você mesmo que tá aí curtindo a nossa programação desde então, pra você que acorda cedinho, já liga o radinho, então vamos mexer o doce, beleza? Vamos mexer o doce, cambada. Quartou, bebê, meia-hora da semana, 5 horas e 7 minutos, olha a hora certinha, minha gente, 5 e 7.

0: Ô, Beni, toca o berrante pra acordar esse povo. Ô, Neguru. Mas que coisa boa, que prazer. Pra mim é uma alegria muito grande poder fazer parte da sua manhã através das ondas do rádio, sabe disso, né? Pra mim é uma alegria muito grande poder estar aqui mais uma vez e contar com você do outro lado. Então bora lá, manda um abraço pra aquela galerinha que não quer nada com a dureza. Aquela galerinha que diz isso que não para nunca, Bené. A turminha do volante, volantinho, volantão. Bom dia, bom dia, bom dia. Aos amigos motoristas no trecho, muito obrigado pelas ruas da cidade. Aos amigos caminhoneiros, carreteiros, motoristas de aplicativos, motoristas de vans, aquele abraço para vocês, muito obrigado, viu? Aos amigos das comunidades rurais, sítios, chácaras, fazendas, bom dia, bom dia, bom dia, bom dia. Minha amiga dona de casa, amigo retireiro, aquele abraço para vocês aí, tá? Muito obrigado pela audiência também. Para você aí, ó, ligado com a gente também nas empresas, guaritas, condomínios, aos amigos vigias noturnos, seguranças, porteiros. Bom dia, bom dia, bom dia. Vigias noturnos, segurança, um abraço para todo mundo aí, gente. Muito obrigado pela sintonia, viu? Daqui a pouquinho vazando a braquiária, né? Já indo embora descansar. É isso mesmo, Pereira, vencendo a tarefa do dia. Então vamos que vamos. Os amigos ceramistas, bom dia, muito obrigado pela companhia também, amigos açougueiros, aquele abraço. Cadê os pasteleiros, Beni? Tem pasteleiro ligado com nós? Tem. Um abraço para os pasteleiros também, muito obrigado. E para os amigos nas biscoiterias, bom dia. Bom dia, bom dia, bom dia. Bora fritar o biscoito, minha gente. Bora assar pão de queijo. Cadê a padeirada, Beni? Essa padeirada não quer nada, cadureza. Bom dia para vocês também, muito obrigado pela sintonia, obrigado pela audiência. Bem-vindos aqui no nosso encontro, viu? Obrigado para você que acorda cedinho, para você que está aí buscando o pão de cada dia. Ou para você que já finalizou, né? Um abraço aí para todo mundo. Obrigado pela sintonia, viu? Fico muito feliz em saber que você está aí do outro lado, curtindo, prestigiando a nossa programação. Manda para cá sua mensagem, 99740105. Vem cá fazer parte da nossa programação. Quero mandar um abraço especial, gente, abrindo parênteses aqui, né? Para todos no Hospital Nossa Senhora da Conceição. E para todos na UPA também, 24 horas aqui de Pará de Minas. 5 horas e 10 minutos, 5 e 10, minha gente, bom dia, bom dia, bom dia, bom dia, bom dia, bom dia, bom dia, bom dia, bom dia. Engraçado que hoje não tá fazendo tanto frio, né? Não sei se você tá sentindo muito frio, mas digo por cá, né? Hoje não tá tanto frio, ontem tá mais frio do que hoje, né? E, na verdade, nós já sabíamos que, na verdade, ia aumentar um pouco a temperatura essa madrugada. Inclusive, vai aumentar um pouquinho mais durante a semana, né? A mínima hoje da madrugada, estamos nela, né? 15 graus a mínima. Então não tá tanto. Ontem fez 12, né? Salvo me engano. Só que hoje tá marcando a precipitação de chuva, viu? Marcando chuva hoje. Uhum. Chuvas isoladas aqui na região de Pará de Minas. Se vier essa chuvinha, provavelmente vai esfriar nos próximos dias, né? Então há essa possibilidade. Nesse momento já está parcialmente nublado, mas logo mais vamos falar mais sobre temperatura, né? A máxima hoje 26 graus. A máxima vai ficar 26 graus hoje, amanhã, depois e também no sábado. E, aliás, sábado tem blitz, tá, gente? Novo. É, domingo a temperatura começa a cair de novo. Na segunda-feira que vem, né, a temperatura volta a cair, viu? É, a temperatura semana que vem vai marcar, tá marcando aqui, ó, 12 graus, sensação térmica de 10. Então vai esfriar um pouquinho mais semana que vem, né? Mas se essa chuva cair, né, vai começar a esfriar a partir de sexta. Uhum. É, então vamos preparar aí os casacos, né? Na verdade não dá pra andar sem blusa de frio mais não, né? E durante o meio-dia, né, pra frente, tá fazendo um calorão danado, não? Muito calor durante a tarde, né, e as manhãs bem friorentas pro lado de cá. Então, se é que tá aí nas roças, aí nos ranchos, né? Um abraço para vocês aí, viu? Muito obrigado pela companhia. Vamos nos acasalhar bem. Inclusive, ontem eu estive lá na UPA 24 horas, gente. Nossa, o que tem gente lá tossindo, né? Com aqueles sintomas de gripe. É claro que tem outras pessoas procurando outro tipo de atendimento. Mas o que tem de pessoas, né? De pessoas procurando atendimento relacionado à respiração, né? É fora de ser brincadeira, viu? Nossa, muita gente mesmo. Então vamos nos cuidar, né? Vamos nos agasalhar bem, principalmente nossas crianças, nossos idosos também, em especial, né? E evitar ao máximo aí tomar essa friagem, né? Tomar banho cedo, né? Ô, Dinei, tomar banho cedo, né? Deixa tomar banho não, viu, seu vagabundo? É, tá vendendo banho aí, né? É, beleza. Dini Brasil toma banho dia sim, 4 dias não. É, beleza. Tirando onda aí, né, beleza? É. Agora, sério mesmo, gente. Tinha muita gente lá com crise respiratória, tossindo, né? E bacana que quem estava com esses sintomas, né, a maioria, estava todos usando máscaras. Então, realmente, é muito importante ter essas precauções também, mesmo quando você for procurar um atendimento, né? Ontem eu fui acompanhar a Ana Clara, ela estava um pouco indisposta, minha menina. E a gente presenciou lá algumas situações e conversei com algumas pessoas também sobre essa mudança de tempo, né? E estava fazendo muito frio lá também na UPA. Nossa, muito, muito frio mesmo. 5 horas e 13 minutos agora. 5 e 13, beleza. Claro que eu vou pedir para você mandar sua mensagem mais uma vez. 99740105. Vem cá fazer parte da nossa programação, né? Deixa eu mandar para você aqui um alôzinho. Deixa eu mandar um bom dia para você em especial. Que tal? O que que você acha, hein? É, então vamos lá, beleza. 5 horas e 13 minutos. Vamos que vamos, beleza. Hoje quem chegou primeiro, né? Quem chegou primeirinho aqui foi a nossa amiguinha ligadinha com a gente, a Jovercina. É isso mesmo? Bom dia, peço oração com o padre Reginaldo Manzotti pelo aniversário de minha mãe, Jovercina Rocha, no Barragrão, Pará. Quem é? O Marcos, né, que tá mandando. Ô Marcos, um abraço para você e parabéns, então, a dona Jovercina, hoje soprando velhinhas. Parabéns, parabéns, parabéns. Ei, dona Jovercina, sorria. Hoje é o seu dia. A senhora Jovercina Rocha, no bairro Grão Pará, parabéns, tudo de bom, que essa data se repita por muitos e muitos anos, viu? Felicidade sempre. A Expedita Mariano já chegou com um cafezinho doce, doce, doce, feito mel, Bené. O cafezinho dela é ralinho demais, Bené. Olha lá, você, eita, cafezinho bom pra você comer uma coxinha. Aô, Expedita, comer um quibe, né? Comer um pastelzinho. Um cafezinho docinho, um queijinho. Nossa senhora! Olha lá, dá pra ver lá do lado da serra, lá. Olha lá, eu te contar uma coisa. Expedita Mariano, bom dia! Bom dia com alegria, muito obrigado pela companhia, obrigado pela audiência, tá? Obrigado pela sua participação também aqui na nossa programação. Daqui a pouco eu mando o áudio da galerinha. Enquanto isso, gente, deixa eu dar uma reiniciada aqui de novo. Nosso WhatsApp tá aí, o meu jogo acordou mais friorento, né? Tá pegando aqui meio que no tranco também. Aqui é rapidinho, né? Rapidinho, vamos reiniciar aqui rapidinho o nosso sistema para nós mandar os áudios da turminha, senão não vai, né? É. Enquanto isso, vamos prosear mais, né? Conta pra mim onde é que você tá aí, tá fazendo friagem nesse tempo de frio, você gosta de frio, né? Eu já falei, eu já sou um apaixonado pelo frio nato, né? É claro que a gente engorda um pouquinho mais, né? A gente não é querendo engordadinho um pouquinho mais, porque a gente quer comer bem, a gente quer comer aqueles caldos, aquela coisa toda, né? Inclusive, eu queria até fazer uma canjiquinha lá em casa esse final de semana. Né? Eu tô pensando aqui seriamente, viu? Já que a dona Carmen vai vir também na outra semana fazer uma canjica doce, né? Que eu não tenho as mães de fazer, não aprendi essa a fazer direito. Essa eu aprendi não. Eu sei fazer arroz, eu gosto muito de fazer arroz doce, gosto muito de fazer o mingau de milho verde. Gosto demais da conta, sabe? Aprendi a fazer pra não ficar pedindo ninguém pra fazer pra mim. E aprendi, né? Com a melhor, aprendi com a minha mãe, claro. E agora a canjica doce eu não aprendi não, essa não tem as manhas não. Mas o que eu gosto é ela com bastante amendoim. Sabe como é que é? Ô, trem doido. Você compra amendoim lá, você torra ele, você dá uma sapecada nele, descasca ele, bate no liquidificador. Aí você tem a canjica branca, né? A canjica com amendoim. Eu gosto demais com amendoim. A branca até que eu como, mas não, eu prefiro com amendoim. Agora eu tô pensando em fazer a canjiquinha mesmo, de sal, né? A canjiquinha com a costelinha, né? Com algum franguinho desfiado. Nossa senhora, esse tem um perigo, gente. Esse tem um perigo. Aí eu tô, né? Sou um sério candidato a tomar uma no final de semana. quem escuta eu falar assim, pensa, nossa, esse Rodrigo bebe demais, gente. Eu não bebo não, gente, é brincadeira. Eu não bebo nega da catibiriba, né? Só de vez em quando, só uns golinhos de vez em quando, pá. 5 horas e 17 minutos, mas esse tempinho assim de frio é bom demais, né? Você alimenta bem, você dorme melhor também. Inclusive, agora já começou o inverno oficialmente. Já começou o inverno no domingo, né? Domingo de madrugada começou o inverno. Então, aí agora começam assim, as noites mais longas, os dias mais curtos. Então, você vai ter a impressão de que o dia já acabou, né? É verdade. Essa época do ano é assim mesmo, né? Você vai ter a noite mais longa e você vai ter os dias mais curtos, né? Até, salvo me engano, é setembro, né? Que termina o inverno. É a estação mais curta também. E importante falando sobre a crise respiratória, aquela coisa lá da toda, gente. Importante se você tiver um umidificador em casa, né? É importante você colocar ele para poder funcionar aí, viu? É um umidificador, uma toalha com molhada, né? Alguma coisa, poder umedecer o ar, principalmente do quarto, onde é que tá as crianças, onde é que você dorme. É importante também, né? É frescura não, gente? É importante. Ô, Expedita Mariano, voltando aqui aos assuntos. E aí, Expedita Mariano, esse cafezinho seu aí, ralinho, hein? Como é que é? Eu mando coxinha, gente, tem coxinha. Hoje tem coxinha, bem, olha só. Nossa, gente, caprichou, hein, esse café aí. Esse café tá cheio ou tá na metade? Fala, Expedita Mariano. Bom dia,
1: cadê
0: bom dia.
1: Cadê o Pelezinho que até agora não chegou aí?
0: Pelezinho que é nada com beleza não, senhor.
1: Será que ele tá junto com o Magrelo?
0: É, beleza.
1: Que é nada. Ou será beleza. Com quem que tá? Ronaldão. É. Ronaldão chegou aí caçando aí café, mas... Nada. Deu olho, não parece que é Xanguano.
0: Nada, Renato não quer nada com dureza também, não.
1: Beleza. Oi. Manda música aí pra Sônia.
0: A Sônia.
1: América, lá no Caetão Preto, toda a família dela. Ei, tô ouvindo Sônia. Aqui, Sônia. Muito obrigado pela música.
0: Ei, Sônia, um abraço aí pra Sônia. Muito obrigado pela companhia. Salvo me engano, essa mensagem já foi. A gente já passou essa mensagem que já, viu? Aconteceu, bugou alguma coisa lá na Expedita. Você mandou uma mensagem de novo? Sei não, hein? Mas eu acho essa mensagem. Se eu salvo me engano, eu já mandei essa mensagem. Jorgilton, bom dia, com alegria pra você. Muito obrigado pela companhia, obrigado pela audiência. Gente, eu mando um abraço aqui pro nosso amigo Délio Alves. Alô, Délio Alves, um abraço pra você. Muito obrigado pela companhia. Obrigado pela audiência. Vamos que vamos. Minha açãozinha também tá ligadinha. Vamos acordar. Olha a hora, Délio Alves. Peleja. 5h19, Oswaldinho do BID.
2: Bora, peleja, bom dia.
0: Fala, pastelê.
2: Bora, Negudu.
0: Ô, Negudu.
2: Um abraço pra galerinha do balé.
0: Vamos aqui, vamos, Pelê.
2: Dedezinho, Vizinho.
0: Ah.
2: Bonequinha cobiçada, Lolô do B.I.D.
0: Lolô do B.I.D. que é nada que dureza.
2: Sua luvinha, sua pantufinha.
0: Aí sim, hein?
2: Pedrita do... Café programado. Vambora, galera.
0: Vamos que vamos, beleza. Oswaldinho, Oswaldinho vai trazer pastel pra nós hoje, Beni. Oswaldinho vai trazer pastelzinho pra nós hoje, Beni. Ele tá chegando. Ele tá chegando. Esse Oswaldinho é federal. Deixa eu mandar um especial pra Leia. Tá ligadinho com a gente lá em Belo Horizonte. Oi, Leia. Bom dia, Leia. Bom dia com alegria. Muito obrigado pela companhia também. Obrigado pela audiência. Tá friagem em Belo Horizonte? Conta pra mim, muito obrigado pela sua companhia. Uma excelente manhã pra você, um excelente dia, viu? Bem-vinda sempre. Fico feliz quando você aparece por aqui, viu, Léa? Muito feliz. Meu coração fica feliz com a sua participação aqui no nosso programa. Um beijo pra você. 5h20. Deixa eu mandar mais abraço aqui pra gente, ligado com a gente, ouvindo a nossa programação. O Adão. Esse não é o Adão de Fortuna de Minas. Esse é o Federale, outro Adão. Muito obrigado pela companhia. Tem também o Adão de Fortuna de Minas. Chegou aqui agora. O Adão chegou chegando e cantando. Ao roxinol da madrugada. Ao roxinol da madrugada. Ao sabiá laranjeira. Ao... Fala comigo. Ah, Adão, você andou meio sumido, Adão. O que foi? Você sabe que o programa sem a sua cantoria aqui não, né? Não é o mesmo. Como é que faz? É sentar, Pereira. E aí?
3: Bom dia, Rodrigo Reis, bom dia, pessoal Celeiro. Esses dias eu não estava fazendo seu programa, eu estava assistindo o dia que meu WhatsApp foi desatualizado, né? Foi ontem que eles não conseguiram atualizar, ele voltou de novo, né? Agora tudo normal, né? Ô, Rodrigo, o que é que você manda para mim? Aquela música de César Paulinho, Boboca e Bobão. Vou mandar para todas as meninas bonitas para de Minas, a Ceia, e também para as meninas bonitas de Fortuna, e também vou mandar também para a Anja Maria Salagoa, e também para a Dejamira, e para todas as meninas bonitas para...
0: Oh,
3: e também vou mandar para as meninas bonitas da Guarda de Soledade, município de Piqui também, todos amigos de Fortuna, amiga, e também de Pará de Minas. É, vou cantar para a
0: Dejamira. Cantei.
3: Cantando a serruca da plantação, eram chamados de Boboca e Bobão. Mata-se cansa, são dos coração. São simples coisas de Boboca e de Bobão.
0: Aô! Esse Adão é federal, beleza. Ei, Adão. Vamos, Adão. É isso aí, canta, hein, Pereira? Aí canta. Canta e encanta aqui no nosso programa. Um abraço pra você, muito obrigado pela companhia, obrigado pela audiência. Vamos que vamos, vamos que vamos. Fala, Oswaldinho.
1: Oi, pega lá, viu? Ué? Pega lá, senão vai ficar cedo.
0: O pastelzinho tá na maçaneta, bem. Esse é o Oswaldinho é federal. Daqui a pouquinho eu vou lá, deixa eu acelerar aqui. Deixa eu acelerar aqui, beleza. Senão vai pegar meu pastel lá na maçaneta. Oswaldinho, obrigado, Deus abençoe, viu? Muito obrigado pela companhia. Qualquer dia desse, vem com mais tempo pra você subir aqui sim, pra você trocar ideia com nós, né? Conhecer aqui o estúdio, não sei se você já conhece, né? Renatinho do São Pedro, ligadinho com a gente. Bom dia, Renatinho. Muito obrigado pela sintonia. Bora mexer o doce, Renatinho. E aí, como é que você tá? Hein? Agora tá no trampo, né? Um abraço pra você. Muito obrigado pela companhia. Obrigado pela audiência. O Reinaldão tá aqui, ó. Chegou chegando. Fala aí, meu jovem protagonista.
4: Bom dia, Rodrigo Reis.
0: Qual é?
4: Tudo da paz.
0: Bom.
4: Bora mexer o doce.
0: Bora.
4: Começar mais um dia, nas graças de Deus.
0: Graças a Deus.
4: Bora passar um lubrificante dessa Maria Fumaça sua aí na canela serena.
0: Eu vou trocar essa Maria Fumaça.
4: Soltar ela com o povo correr atrás.
0: Ô, deixa eu falar um negócio pra você aqui. Eu vou trocar essa Maria Fumaça, hein? Eu tô caçando um carro de boi. Essa Maria Fumaça tá dando muita manutenção. Né, Pereja? O Beno só tá com medo de ter que puxar o carro de boi. É claro que você vai puxar. Em cima do carro de boi, eu que não vou puxar. Você tá achando que você vai em cima do carro de boi e eu vou puxar? É você mesmo, filho. Vou trocar essa Maria Fumaça aqui, Pereja. Quando eu voltar das férias, vou arrumar um carro de boi, você vai ver. Vou dar menos manutenção. Roda melhor, né? E não furo o pneu. Se bem que a Maria Fumaça não fura o pneu não, mas, né? Fala, Reinaldo.
4: Essa padeirada pra correr atrás aí, ó.
0: É.
4: Essa turma pra correr aí, ó.
0: Vamos que vai, Pereja.
4: A Expedita, a Penha.
0: É, Expedita.
4: O cara
0: tá ali
4: de Baiacu.
0: Tá ali.
4: Bigode Sorubim.
0: É.
4: Que o Adão. O Adão fazendo show mais não, hein?
0: É.
4: O Adão parou de fazer show. Não tô ouvindo ele fazer show, não.
0: O Adão tá com o WhatsApp desatualizado.
4: Um abraço aí pro Miguel da Barra aí.
0: É, Miguel da
4: Nossa.
0: Uhum.
4: E pra toda a galera aí.
0: É.
4: Falou, Rodrigo. Um abração pra vocês.
0: Falou, beleza. Um abraço pra você, Reinaldão.
4: Oi. O cara do Baiacu aí, ó.
0: É.
4: Bigode Surubim.
0: É.
4: Mandou um áudio pra mim, 3:30 da manhã.
0: 3:30 da manhã?
4: Galaiada cantando, só o galo cantando.
0: É.
4: Cavalo rinchando, cachorro brigando.
0: Que isso, hein?
4: Essa senhora tarde.
0: É.
4: Brincadeira, o senhor mandar áudio pra gente na hora dessa, com essa barulhada.
0: Que isso, hein?
4: Tá doido.
0: É, mas tá dando trabalho, falei com vocês aí. Eu tô falando com vocês também. O Jorjão tá querendo o telefone dele também, né? Olha lá, o Jorjão quer o telefone dele. O Andrezinho, que até, o Andrezinho até sumiu, né? O André até sumiu. É, vai, eu vou pegar o telefone. Posso o telefone pra mim? 3:30 da manhã tá mandando mensagem. Você tá doido, Ramon? Como é que você aguenta o treinamento?
5: Bom dia, Pelê.
0: Fala,
5: bora
0: aí.
5: Mexer o doce.
0: Bora, Pelê.
5: Solta a cinema pra essa padeirada aí, ó. Manda um abraço lá pro Guilherme. Acorde lá, porque eu acho que não acordou ainda não.
0: É boneco biçado, ontem chegou aqui cedão, é tardão.
5: Lá no Grão Pará, sujeito federal. Manda um abraço aí pra nós lá.
0: Falou, Peleja. Você é federal. Um abraço pra você, Ramon. Muito obrigado pela companhia, obrigado pela audiência. Ele aqui, ó. Aqui, mas mandou 55 áudios aqui, eu vou embora. Ô, oh, sinceramente, eu vou mandar, vou colocar o áudio no ar aqui. Vai dar tempo de eu ir lá buscar o pastel, comer dois pastel, tomar um café e voltar. E ó, devo estar rodando, que aposta quanto? Ednei, aí você me quebra, beleza. Aí você me quebra, aí fica difícil. Hein?
6: Bom dia, Rodrigo Reis, Rodrigo Reis, Rodrigo Reis.
0: Bom dia, Peleja.
6: Na espacial. Ótima quarta-feira para nós todos, né, Careca Azul?
0: É isso aí, Peleja.
6: É, Careca Azul. Esse frio aqui no sítio aqui. Ouvindo a espacial. Aqui do Brasil, Coreia Cera, rapaz. Careca Azul! É, vou contar
0: o Reinaldo que
6: aí,
0: fala,
6: cara,
0: né?
6: Que não quer nada, cadê?
0: O Reinaldo que o diga.
6: É, Direi Brasil, rumo ao trabalho já, né? É, o Vinda Espacial. Um abraço nossa amiga Jussara, Aparecida. De Janeiro. É, o Vinda Espacial. É, essa quarta-feira, né, cara, casou. Nem bigode surubim não, viu, Reinaldão? Reinaldão, acorda, Reinaldão, aí, cara, casou. É, por causa dessa padeirada que não quer nada com a dureza, viu? Bom dia, Rodrigo Reis, Rodrigo Reis, Rodrigo Reis, ô Careca Azul na espacial.
0: Rapaz, deixa eu falar uma coisa com você, você tá na marcha lenta. Você tá na marcha lenta, Peleja, você tá devagar, Dinei. Nossa, você tá com preguiça.
4: Careca Azul. Aqui de Ney Brasil, velho. Oi. Eu vou ficar triste.
0: É.
4: É quando o frio vai embora.
0: Ah, é?
4: É, quando vai embora, cara, caso.
0: Você guarda o frio,
4: vai embora. Dinei Brasil, fica triste. Que o frio mais gostoso do mundo.
0: É.
4: E tomara que venha a chuva também. Chuvinha é bom que ajuda a goar a minha hortinha aqui, cara, caso.
0: É isso aí.
4: E você não vem aqui pra goar a hortinha, né, cara, caso? Me ajudar, né?
0: É o cara aí.
4: Cara, caso.
0: Viaja tá não, filho.
4: Quentinho, né?
0: Tá viajando no maionese.
4: Não, mas o Dinei Brasil não corre do frio, nem nada não. O frio é bom demais, cara, caso.
0: Tá querendo que eu vou lá goar a horta dele? Vai lá ele.
4: É, cara, caso. Vou falar com você a verdade, né? Canjica, arroz doce, processo. Dá mal, hein? Caracazu, dá mal, hein? Ainda mais que você beba umas cachaças. Caracazu. Depois eu vou falar assim, não sou você não, Dinei Brasil.
0: Eu sou você não,
4: né?
0: Rapaz.
4: Não, né? Aham, uhum, sei. Caracazu. Caracazu. Dá mal, hein? Dá mal, hein, Caracazu? Canjica com cachaça.
0: É canjica doce não, Zé Ruela. É canjica de sal, aí. Canjiquinha. Aninho, ô Dinei, você dá trabalho demais, meu filho. Nossa, você tá dando muito trabalho. Não, vou bloquear você aqui. Deixa eu mandar um abraço pra Cleusa em Divinópolis, tá ligadinho com a gente. Bom dia, Rodrigo Reis, bom dia, Cleusa. Bitocas e bitocas na Sossô. Muito obrigado pela sintonia. O Wellington também tá ligadinho com a gente, Serra Verde.
7: Bom dia,
0: e aí?
7: Quarta-feira, né?
0: Quarta-feira.
7: Vamos lá, mexeu doce.
0: Bora.
7: Ontem eu mandei um ato pra você, você não escutei, né?
0: Rapaz.
7: É isso aí.
0: Ontem eu não vi.
7: Mas é.
0: Você acredita?
7: Mas é, queria mandar uma olhada para todos os coletores aí da Ingesp. Todos os garis. E motorista, né?
0: É isso aí.
7: E.
0: A turminha da Ingesp, sempre ligadinho pra gente.
7: Um abençoado na quarta-feira pra nós.
0: Isso aí.
7: É, pedimos aí Chico Rei Paraná. Qualquer um aí.
0: Chico Rei Paraná.
7: E o cafezinho tá aqui, doce pastel.
0: E cafezinho, mano.
7: Pãozinho com ovo.
0: Pão com ovo é bom demais, hein? Você tá doido?
7: Esse pastel aqui, deixa eu aqui. Perdeu.
0: Valeu, Wellington Almeida. Esse aqui é um dos amigos da Ingesp. Ligadinho com a gente aqui na nossa programação. Ali acorda cedo, Peleja. Ali acorda cedo, Peleja. Bom dia, bom dia. Vamos que vamos, Peleja. Deixa eu mandar abraço também aqui, ó. Pra Penha, tá ligadinha com a gente lá em Jaguar. Ô Penha, bom dia! Bom dia, com alegria. Manda alô pra Rosana Quintiliana, técnica de enfermagem na UPA, né? O aniversário dela ontem, a minha irmã. Manda alô aí pra ela. Ei, Rosana, mora no bairro Califórnia, trabalha na UPA. Parabéns, Rosana, aniversariante de ontem. Parabéns, Rosana Quintiliana. Vamos que vamos. Melhoras aí, Dona Penha. Melhoras, Dona Penha. Vamos que vamos, Dona Penha.
8: Oi, pega lá, viu?
0: Acho que o Oswaldinho já foi. Oswaldinho, vou pegar lá, beleza. Pera aí. Te mando um abraço aqui pro Santana, em Divinópolis. Bom dia, Rodrigo Reis, tudo bem? Vamos mexer o doce? Rumo à Nova Serrana. Uma quarta-feira abençoada pra todos. Amém. Muito obrigado pela companhia. Boa viagem, vai com Deus, hein? Muito obrigado pela companhia, obrigado pela audiência. A Daíva tá ligadinha com a gente. Alô, Daíva, bom dia. Bom dia, com alegria, Daíva. O cafezinho tá pronto por aí, menina? Hein? Cadê o cafezinho? Cadê o cafezinho, Daíva? Tá fazendo faxina hoje, não, né? Fala comigo, Daíva, sua peleja.
9: Bom dia. Peleja.
0: Opa.
9: Aqui, Miguel da Barra.
0: Ô, Miguel. Fala comigo, Miguel.
9: Falei que você fosse uma oração pra nós aí, ó. Pra minha família, pra sua família, peleja.
0: Obrigado, amém.
9: Pessoal de Onça Pitangui, menino Onça do Pitangui, Zé do Barco, Domínio, Zé Pozinho,
0: Alírio. É. O Alírio.
9: Todos os pessoal, né? De Capoeira Grande.
0: Lá no Rio Rancho, né? O Alírio.
9: Da Rádio Espacial. Que Deus abençoe a todos. O Alírio também, né? Lá da Barra. Vocês podem ler, tá Onça, quer dizer.
0: É isso aí.
9: E a senhora Ronaldão que tá falando aí, mandou um abraço aí pra ele também, que Deus abençoe a família dele.
0: É o Rinaldão, de
9: todos
0: boa.
9: Todos os dias aí. Perguntei com o Ronaldão que ia ser o da Onça Liz, viu? Mandou um abração pra ele também, que Deus abençoe muito, lembra da gente, fico muito feliz por isso.
0: É, pessoal,
9: Deus
0: aqui lembra mesmo.
9: Todos aí.
0: Pessoal, aqui é assim, Miguel.
9: Se puder, você manda pra nós aí, te adoro e Sampaio. Passo livre.
0: Ah, essa moda é boa demais. Tu tá com berrante, Ben. Essa moda é boa, aí. Ô Miguel, bom dia pra você, Miguel. Vamos que o Miguel da Barra. O Alírio também lá no Rio Rancho, né? Um abraço.
10: Bom dia, Rodrigo.
0: Opa.
10: Tudo bem?
0: Tudo bem.
10: Aqui, manda a música para a Penha, para Expedito, para Dejanira, para Dini Brasil, para Dona Carmen, para você.
0: Obrigado.
10: Especialmente para você.
0: Obrigado.
10: E para o Carlos Leite, viu?
0: E para o Carlos Leite
10: coloca
0: também.
10: A Manuela nas orações, viu? Que ela tá meio gripadinha.
0: Isso,
10: coloca ela nas orações,
0: né?
10: Pra mim.
0: Pode deixar.
10: Deus te abençoe, viu?
0: Amém. Um abraço para você. Você continuar
10: aquela pessoa maravilhosa conosco, que alegra toda a nossa manhã.
0: Obrigada, Aparecida.
10: Porque não escuto você, Rodrigo. Não, o dia não passa de jeito
0: nenhum. Ah, que bom. Fico feliz aí, né?
8: Oi, Rodrigo.
0: Oi, princesa.
8: Tudo bem, carequinho?
0: Ô, menina. Ô, menina. Ô, menininha.
8: Vou cantar uma música do... Ô, carequinho. Eu vou...
0: Ô, menina.
8: Eu vou cantar uma música que você vai rir até chula.
0: É. Canta pra mim.
8: Boi
0: da cara preta.
8: Pegue esse menino que tem medo do urubu. Eu tenho essa chave até hoje.
0: É?
8: As coisas que você me deu.
0: Ah, mas que linda. Ah, que princesa linda. Você é muito linda, sabia, sua princesa? Ah, a Manuzinha ligadinha com a gente. Acordando cedinho, tá gripadinho, papai do céu. Te abençoa e melhoras pra você, viu? Bom dia, bom dia. Toca ladinho, não vá. Hoje, o Brasil perde. Roberto Fury não fala assim, Roberto. Não fala assim. Acabar com isso, né? Ai, bom dia, Rodrigo Reis. Coloca a minha família e também de todos que estão ouvindo. E a sua também na oração. A oração da manhã. Manda alô pra galera da Ingesp. Espaço FM Sucesso é aqui. Seu programa é muito bom. Adoro ver seu programa todos os dias de manhã. Ô, Ricardo, obrigado. Fico feliz, viu? Fico muito feliz. É uma falação danada, né? É uma falação danada, né? É uma prosa ruim danada, mas vamos lá. A gente tenta fazer o melhor aqui sempre. Eu tô pensando aqui, gente, é o seguinte, que provavelmente tudo indica, né, que eu irei cobrir as férias do Barreto, né, em agosto. Tudo indica, né? Não é certo, viu, gente? Segredo nosso, tá? Provavelmente. Aí, tá, assim, vou levar o Benny comigo. Ai, ai. Vamos que vamos, Pires. Aí vai ser a tarde também, viu? Vai ser a tarde também, viu, ô Ricardão? Então você não cochila, não, você não cachimbo cai. Ai, vamos, Valdir.
11: Bom dia.
0: E aí, bom dia.
11: Motor de ônibus.
0: E aí?
11: Vamos sair aqui pra pegar aqui. Manda um alô aí pra todos aí. Motorista aí na estrada. Na lavoura aí, né? Na correria. O volantinho. Volante leve, volatão. É, Pelez, não quer nada, que adorei, só quer moleza, hein?
0: Isso, eu não,
11: tá bom. Aí, nessa falação aí, essa pelejada, eu peguei um pouquinho do passando aí no busão e pega esse papel aí na maçaneta aí, viu?
0: Ah, não vai mesmo. Não vai mesmo, sai pra lá.
11: Demora não, peguei um pouquinho do passando aí.
0: É, você não vem fazer graça aqui não, sai pra lá.
11: Dá esse pastel aí, tem tanto molecado
0: aqui. Não, nem vem. Aqui, não mexe meu pastel não, Pereira. Pera aí.
11: É verde,
0: ô, gente, aqui, ó, tá vendo? Eu vou ter que descer lá, vou ter que colocar a música, vou ter que ir lá buscar o pastel aí. Senão eu vou passar pra pegar tudo aí. Sai pra lá, você não vem pegar meu pastel aqui não. Eu tô de olho aqui na câmera de segurança aqui, eu tô de olho lá na sacolinha de pastel. Vem fazer graça aqui pra você ver.
12: Ô, Pelê. Oh, Pelê.
0: E aí, Pelê?
12: Tá chegando, né?
0: Ah.
12: 2 dias só, hein?
0: É.
12: Pra você não entrar de férias.
0: Ô, Peleja.
12: Manda uma música pra nós aí.
0: Ô, Peleja.
12: Pra Dani, pra mãe da Dani, pro Luizinho que chegou aqui hoje.
0: Luizinho também?
12: Pro Tom.
0: Ô, Tom. O Tom não quer
12: pra
0: nada.
12: Todo mundo do hospital, para a Rosinete, para a pra Penha, para a família do Délio Alves.
0: Quem mais, Pereira? Acabou? Um abraço para você também. Esse é o Reginaldo Guedes, o Tuquinho, gente boa, lá na lanchonete da Dani, pertinho do hospital ali. Um abraço para vocês, muito obrigado pela companhia. Bom dia, Melão, tá ligadinho com a gente? Vamos, Melão! Bom dia, com alegria. Xanin, você já chega atrasado com essa Maria Fumaça. Imagina o carro de boi, rapaz. Não chega atrasado, não. Aqui, ó, chega não. Quer? Junta os bois no passo pra colocar o carro, já deu 8,50. Que isso, rapaz? Aí começou, aí o jornal tá acabando aí. Não pode. Essa Maria Fumaça tá me deixando na mão, Pereja, né? Ô, Melão, um abraço pra você, muito obrigado pela companhia. A Dail falou aqui, ó, agora que eu vi você tá pedindo café, não é xicrinha mais não? A faxina é amanhã, uai, não tem xicrinha ainda, você mandou nada pra nós aí. Não manda foto da Chiquirinha que eu quero aí, né, Pereja? Deixa eu mandar um abraço aqui pra Sueli, tá ligadinha com a gente, também o Foca. Ô, Sueli, uma ótima quarta-feira pra você. Tá sumida, Sueli? Muito obrigado pela companhia, viu? Obrigado pela audiência. Bem-vinda sempre aqui na nossa programação também, você, o Foca, né? Bom trabalho pra vocês aí, uma quarta-feira abençoada. Muito obrigado pela companhia, Sueli. Some não, Sueli! Muito bom ter vocês com a gente aqui, viu? Participando conosco. Fico feliz demais. Muito obrigado pela sintonia. Ô, boneca cobiçada! Chegou chegando, vamos que vamos. Aí, ó. Aí, Leia, chegou chegando.
13: Fala, beleza. Bom dia, bom dia.
0: Fala nisso, ô boneca cobiçada. Você tá no título do Andrezinho? Não, sumiu, hein? Sumiu o Andrezinho. Eu não passei lá em frente a padaria de lá. Tá fechado, viu? E nada, não. É.
13: Manda um alô aí pra turma do balé. Andrezinho do bronze. Pasteleiro Sambiquira. O Lolo do B.I.D. E pro Ramonzão, manda um alô aí pra nós agora aí. Manda um alô aí pra galera aí, bora.
0: Bora.
13: Ontem eu cheguei tarde, que eu tava trabalhando, senhor.
0: Ah, é?
13: Trabalhando igual doido aqui. Ai, não dá nem prazo mandar o zap, não.
0: Ah, então, eu tenho que dizer que você tá folgado esse dia, então. Hoje tá folgado, por exemplo, hoje não trabalha, não. Hoje você tá aí de boa, né? É, Pita, olha minha cara entrega. É, ontem você trabalhou, chegou tarde, né? Tá vendo minha cara entrega, gente? Não tem jeito.
13: Beleza, o Barretola também não gostou, não, viu?
0: Do quê?
13: Toda a história lá da Flor de Lótus lá.
0: Ah, não?
13: O Roger rodou ontem.
0: Ah,
13: já arruma um bocado de problema pra gente.
0: O rapaz, não, ele vai pro coração, não é possível. É, tem sim, só. Tem sim, ele não quer falar.
13: O Dedezinho do Bronze tá agarrado no Monjado.
0: Ixi, Maria, hein, só? Agora ferrou. Esse negócio de Monjaro também, gente. Ah, gente, cuidado com esse negócio de Monjaro, Peleja. Deixa eu mandar um abraço aqui pro Cliton Rocha. E aí?
14: Ô, Peleja, bom dia, manda um salve pra nós aí, manda um alô pra toda a rapaziada aí, às vezes era sempre esquecido.
0: Seja de ninguém.
14: Manda um alô pra toda a família Rocha, e toda a família Quintino aí, que tiver nesse curto aí, meu parceiro.
0: Muito bem.
14: Manda um alô pro meu amigo Aguinaldo aí, amigo duro. Tá chegando final de semana aí, que eu gosto de comer uma cabecinha de porco assado aí. E beber aquela cachaçinha. Manda uma moda chonada pra ele aí. Aquela bruta.
0: Opa, beleza?
14: Beleza. Cima de milionário José Rico. Ou então Boate Azul.
0: Muito bom, beleza. Vamos que vamos. Roda boa.
14: Gosta de ficar na noite.
0: É, beleza. Vamos que vamos, beleza. Cleiton Rocha ligadinho com a gente.
15: Bom dia, Rodrigo
0: Oi,
15: Reis.
0: Oi, bom dia.
15: Bora mexer o doce, né?
0: Bora que tá na hora, senhorita Cláudia.
15: Eu gostaria de mandar um abraço pra uma amiga minha, Bernadette.
0: Bernadette.
15: E pra minha família, João Marcos Leles de Andrade, meu filho. Uhum. E a Simone Carla Leles, que é minha irmã.
0: Muito bem.
15: Tá bom que tenhamos um ótimo dia, né? Que Deus nos abençoe.
0: Amém, sempre, né? Muito obrigado, Cláudia Leles.
15: Cláudia Leles, do bairro Coração de Jesus.
0: Pertinho de nós aqui, pertinho da rádio.
15: Ah, e também gostaria de mandar um abraço para todos do especial, do especial lá de Leandro Ferreira.
0: Muito bem.
15: Tá bom?
0: Ok.
15: Da galera lá.
0: Muito bem, Cláudia Leva, vai ter especial para Leandro Ferreira, vai? Um abraço para você, muito obrigado pela companhia. José Juliane, Campo Alegre, bom dia, bom dia. Manda foi aí. Que foi, rapaz? Você tá doido? Ô, José, cadê a Juliana? Foi pra academia já? Um abraço pra você, muito obrigado pela companhia, obrigado pela audiência. Vamos aqui.
16: Ah, mas que vida!
17: Aí eu gostei! Careca azul! Careca azul!
0: Que foi isso?
17: Aí eu gostei!
0: Que foi?
17: Gostei! Aí, viu, careca azul? Careca azul! As meninas gostam de chamar você de careca azul, viu?
0: Hã? Você é meio bobo aqui, hein? Ah, toma banho, senhor. Ô, Martinha, bom dia. Bom dia, Deus abençoe vocês, seus familiares. Bora começar e recomeçar, né? Bora recomeçar, adoro. Beni, onde você for, o Beni vai atrás. Ô, Martinha, não é bem assim não, né? Onde você for, o Beni vai atrás. Não é bem assim não, peraí. Vamos colocar um limite nesse negócio aí. Né? Eu não vou nem levar, né? Lá ela. Oxi. É, Reinaldo.
18: Ô, Peleja.
0: Ferrado, né?
18: Aqui, meu filho mora aí pra frente um pouquinho da espacial aí.
0: Ah.
18: Hora dessa, você tá aí na pracinha fazendo caminhada com a cachorra dele aí.
0: Sei.
18: Dando um passeio com ela e anda ele trabalhar.
0: Ah.
18: Vou pedir pra passar na maçaneta da porta aí.
0: Vai.
18: E pegar uma encomenda que tá aí.
0: Ah.
18: Alô?
0: Sai fora, senhor.
18: Aí.
0: Que vai pedir nada, não. Sai pra lá. Você vai fazer graça que não. É, gente, tô lascado com vocês mesmo. Olha, já tá todo mundo indo meu pastel.
12: Tá... Ô, Pelé, eu vi o Pelezinho do Sambalé ontem.
0: Ixi, Maria. Aí, cadê o Magrela? O Magrela aqui, ó. E viu o Pelezinho dançando balé ontem, meu Deus. Aposto com uma careca cheia de purpurina. É, beleza. Luciano falou aqui, bom dia, careca azul, torresminho do amor. Meu Deus, Luciano. O negócio vai piorando aqui. Vocês estão pegando pesado comigo demais, hein? Eu vou largar esse negócio aqui, vou embora. É, gente. Ô, pessoal, agora 17 minutos faltando aqui para 6. Me aqui é o Guilherme. Ixi, tá agarrado o manjado pra ficar fitness pro verão? Ah, meu Deus do céu, hein, senhor? Cuidado com esses manjaros, gente. Esse manjado, negócio assim, né? Brinquedão. Tá achando que você é o quê? Uai, você tá doido? Ô, gente, 17 minutos pra 6. Vamos mexer o doce, beleza. Sucesso pra começar nosso encontro. Essa aqui é Saudade, né? Lá de 1991. Pensa, moda boa. O Boboque e o Bobão. Essa aqui é a música do nosso amigo Adão, né? O Adão que... pedir essa canção aqui, ó, no nosso encontro. Aô, o Adão, vamos mexer o doce pra ele. Vou lá pegar meu pastel, senão eu vou ficar sem ele.

Ei, moda boa, fio de cabelo, Bene, você tá doido? 2 minutos faltando para 6, minha gente. Bom dia, bom dia, bom dia com alegria. Deixa eu mandar um abraço aqui pro Juliano, ligadinho com a gente. Bom dia, manda um abraço aí pro Ludinho, Vaval, no Jardim das Piteiras. O Anderson, Michele, Miguel Arcanjo, que tá mandando a Juliana e Lé e Miguel Henrique, em Camópolis de Minas, oferecendo a oração da manhã para todos nós. Um abraço e muito obrigado pela sintonia, obrigado pela audiência. E vamos que vamos. Deixa eu mandar mais abraço aqui. Martim mandou áudio. Que Martim, daqui um pouquinho o áudio, tá? Segura o ponteiro da viola aí. O Cleiton Rios também, bom dia, alegre.

0: abençoado para todos nós, que nosso Senhor Jesus Cristo nos abençoe, e muita saúde, muita paz, né? Coloque eu e vocês da rádio e todos os meus familiares e amigos na oração de hoje. Valeu, Cleiton, um abraço para você. Muito obrigado pela companhia. O Adilson Souza também está ligadinho. Baiani, um abraço e muito obrigado pela sintonia. A Conceição também está ligadinha com a gente, pedindo orações para os filhos. Ricardo, Renata, as netas Cecília, Maria Clara e Ana Luísa. E também todos da rádio, obrigado, bom dia, bom dia, bom dia. A Carlinha tá ligadinha com a gente. Ô, Carlinha, você sumiu, menina? Você tava de folga? Um abraço para você, muito obrigado pela companhia. Bom dia para você. Bom trabalho. Lampadaria São Pedro ligadinho com a gente aqui na nossa programação, para todo mundo aí, tá? É um prazer muito grande ter vocês com a gente. E o Marcelo dos Reis também, muito obrigado pela companhia. Reis, uma abençoada quarta-feira para você, toda a família espacial e também ouvintes. Muito obrigado pela sintonia, obrigado pela audiência. Pessoal, são 6 horas em ponto, um momento de fé, de oração no seu rádio, na programação espacial.
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2: Bom dia, meus irmãos. Viva João Batista! Viva a festa junina! Queridos filhos e filhas, dia da natividade de São João Batista, a razão de todas as festas juninas. E claro, no coração de Jesus, é o mês consagrado a Ele. Vamos juntos rezar, pedir e suplicar. Filhos e filhas, confie. Existe um coração que nos ama, e é o de Jesus. Em nome do Pai, do Filho e do Espírito Santo. Amém. Ó meu Jesus, no seu sagrado coração, eu confio as minhas intenções no despertar deste dia. Sagrado coração de Jesus, fonte de todas as graças e merecimentos, onde procurarei tesouro que contém todas as riquezas de vossa clemência e bondade? Onde baterei, a não ser na porta do vosso coração? Ó Sagrado Coração de Jesus, nesta manhã, venho pedir consolação quando na aflição, proteção quando perseguido. Venho pedir, ó Sagrado Coração de Jesus, nesta manhã, força quando oprimido de tristeza. No teu coração, Jesus, encontro luz quando estou envolvido em trevas de dúvida e incredulidade. No despertar deste dia, Sagrado Coração de Jesus, eu venho reafirmar a minha confiança em vós. Doce Coração de Jesus, sede o meu amor. Doce Coração de Maria, sede a minha salvação. Sagrado Coração de Jesus, me proteja em todos os caminhos e decisões a serem tomadas hoje. Mas não permita, ó meu Jesus, que decisões tomadas me afaste do teu coração. Ao contrário, infunda-me vosso Espírito Santo, para que os sentimentos cultivados em mim sejam sentimentos de amor, justiça e ternura, que eu possa, ó Sagrado Coração de Jesus, ter o meu coração semelhante ao vosso. E se preciso for, ó Sagrado Coração de Jesus, arranque este coração de pedra e coloque um coração capaz de amar. Sagrado Coração de Jesus, eu consagro este dia a vós. Amém. Pai nosso que estais no céu, santificado seja o vosso nome. Venha a nós o vosso reino, seja feita a vossa vontade, assim na terra como no céu. O pão nosso de cada dia nos dai hoje. Perdoai-nos nas nossas ofensas, assim como nós perdoamos a quem nos tem ofendido. E não nos deixeis cair em tentação, mas livrai-nos do mal. Amém. Um bom dia no coração de Jesus.

0: Deus de toda força e poder, dá-me hoje a segurança do teu amor e a certeza de que estás comigo. Peço-te ajuda e proteção para o dia de hoje, porque eu preciso de tua assistência. Eu preciso de tua misericórdia. Tiras de mim o medo que me invade. Tiras de mim a dúvida que me perturba. Esclarece o meu espírito abatido com a luz que iluminou o caminho do teu divino Filho Jesus Cristo aqui na terra. Que eu possa hoje, Senhor, perceber toda a tua grandeza e a tua presença em mim. Sopras o teu espírito dentro de minha alma, para que eu sinta o meu interior fortalecido com a tua presença, minuto por minuto, hora por hora, dia por dia. Que eu sinta hoje a tua voz dentro de mim e ao meu redor. E em minhas decisões eu perceba qual é a tua vontade. Que eu sinta o teu maravilhoso poder através da força da oração. E com esse poder, a minha pessoa seja atingida pelo milagre que pode se realizar ao meu favor, suavizando os meus problemas, acalmando meu espírito e aumentando a minha fé. Não me abandone, Senhor. Fica comigo para que eu não me desespere e nunca te esqueças. Levante meu espírito quando encontrares abatido. Ajuda-me a seguir-te sem vacilar e sem olhar para trás. Entrego-te nesse dia toda a minha vida e a vida de toda a minha família. Livra-nos, Senhor. Livra-nos de todo o mal que possa estar nos infringindo. Ainda que seja por milagre, eu sei, Senhor. Eu sei que vais me atender porque me amas e me escutas amorosamente. Desde já, eu te agradeço, meu Deus, meu Pai. E embora eu esteja com minha alma inquieta, eu te suplico, dá-me poder de aceitar, acima de tudo, que se cumpra em mim a tua vontade e não a minha. Amém.
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1: 6:09.
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1: Na programação espacial e até às 10 para as 8, opa, eu tô por aqui, uai.
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1: Então, bora mexer o doce, peleja. 6 horas e 10 minutos. Bom dia, bom dia, bom dia, bom dia, bom dia, bom dia, bom dia. A Carla ligadinha com a agenda no bairro São Pedro. Lá na padaria, tá ligadinha com a gente. Eu falei com ela que não, que ela tinha sumido e tal, tava de folga. Ela, quem dera, tá de folga, que nada. Tava no correria, não tava dando tempo. O Nilton da Van tá ligadinho com a gente. Fala, Nilton, bom dia, flor do dia. Colher bom, tá de olho em você, hein? Deixa eu mandar um abraço aqui pro Enio Rezende, ligadinho com a gente. A Eni também e o Elias em São José da Varginha. Bom dia, Rodrigo Reis. Vamos com Deus para mais um dia. Deus abençoe vocês, todos os ouvintes, espacial. Amém. Você também, Enio, toda a família, viu? Cadê o Elias? Cadê o Perejinha? Tá aí? É, a Peleja. A Rosângela em Divinópolis. Dona Rosângela, bom dia, com alegria. Muito obrigado pela companhia. Deus abençoe nosso dia, né? Deus abençoe também a família da senhora cada vez mais. Obrigado pela companhia sempre. Obrigado pela audiência aqui, tá? Fico feliz com a sua participação também aqui na nossa programação. Um abraço, tudo de bom sempre, sempre, sempre. Uma quarta-feira abençoada. O Carlos Piriá tá ligadinho com a gente. Bom dia, beleza. Bom dia, Piriá. Um abraço aí para você, muito obrigado. Fala, Martinha. Fala, Martinha.
8: Ô, Rodrigo, bom
1: Oi.
8: Dia.
1: Bom dia, bom dia. Dia.
8: Deus abençoa, viu?
1: Amém.
8: O dia seu, da família.
1: Amém.
8: Da família de cada um dos ouvintes.
1: Amém, obrigado.
8: E... Deixa eu falar com você.
1: Falei.
8: É porque o Bennett te acompanha há muito tempo, senhor. Então, você não pode deixar ele, tadinho. Aonde você foi, tem que ir atrás, senhor.
1: É.
8: Que pecado, ó.
1: Pecado,
8: né? Aí não,
1: ué. Não é.
8: Foi só isso.
1: Entendi.
8: Viu?
1: Entendi, senhorita Marta, eu entendi.
9: Uai, Rodrigo, agora é sério. Eu tô sentindo falta aqui da dona Ela.
1: Hã?
9: Que ela esteja tudo bem, minha família. Eu sentindo falta da vozinha dela, da ginastiquinha.
1: A dona Júlia, quando ela participa, sim.
9: Eu acho que eu vou ter que me inspirar na dona Eva.
1: Acho que é o friozinho, viu?
9: Já tem gente inspirando a dona Eva, fazendo ginastiquinha.
1: É verdade. A dona, inclusive, ela que me incentivou, sabia?
9: Eu
1: voltar.
9: Eu gosto de ouvir ela falar.
1: É, a família Coelho, dona Eula. Oi, dona Eula. Ela tá fazendo ginastiquinha.
8: Rodrigo, eu esqueci de falar. Eu guardei um pouquinho, viu, do caldo vegano. Vou levar para você experimentar.
1: Aí, coisa boa. Claro
8: caldo
1: que eu quero.
8: Caldo de feijão vegano, de mandioca.
1: Muito vegano. Bom. Então
8: o outro já está acostumado, né? O vegano, aquele dia que eu te mostrei, você falou. Aí eu vou vou levar um pouquinho, tá?
1: Opa!
8: Pra guardar, só não sei que dia que eu vou, se eu vou hoje, se eu vou essa semana, mas vou levar aí pra você experimentar.
1: Pode trazer pra nós, combinado? Degustar, eu quero degustar.
8: E levar...
1: Eu quero degustar.
8: A xicrinha pra... Pra sua princesa.
1: Pra Ana Clara? Já tá lá.
8: Uma, né?
1: É. Já deu confusão lá em casa, já, xicrinha. Ela tá querendo meus trem. deixa eu mandar um abraço aqui pro João Marcos, ligadinho com a gente também. Fala aí, vovozona. Como é que
10: Oi,
1: é,
10: Peleja? Bom dia, Peleja.
1: Fala,
10: Olá, Peleja. Peleja pra luta, né?
1: Bora.
10: Ô, Peleja, hoje tem Brasil, hein?
1: Hoje tem Brasil.
10: Jogão, viu? Você tá doido.
1: É, também acho que vai ser jogão, viu?
10: Ô, Peleja.
1: Oi.
10: Deus abençoe nossa quarta-feira.
1: Amém.
10: Pai do céu, faça presença.
1: Amém, Peleja.
10: Peleja, manda um abraço aí especial aí pro meu sogro, pra minha sogra.
1: Claro.
10: Eles vão você todinho lá no... Eles moram lá nos guardas.
1: Nos guardas.
10: Um abraço pra eles aí.
1: Qual é o nome deles?
10: Meu Deus, eles, uma ótima terça, quarta-feira. Alô, Peleja.
1: Falou, Peleja.
10: Vamos lá, vamos correr atrás de Siriema.
1: Ô, Peleja, fala o nome do sogro aqui, e da sogra, Peleja, vai. Pega a Siriema, Peleja. Você também tem purpurina na cabine, é? É, Peleja. O Júnior tá ligadinho com a gente. Fala, Júnior. Ô, rapaz, bom dia, Peleja. Bora reforçar. Deus abençoe nosso dia, rapaz. O Júnior já tá ali com a panelada. Ô, rapaz, você é o quê, hein? Você é farofa? Você é farofa? Ô, Júnior, agora quer saber o que é isso aí, meu filho? O que, que é isso aí? Só sei que tá, né? Tá bom, viu? Porque te contar uma coisa. Tem muito. Ai, ai. Vamos aqui, vamos, Peleja. O Carlos Piriá. Ele falou o seguinte aqui, ó. Eu sou vegano terceirizado. Me explica pra nós o que é um vegano terceirizado. Eu dou o verde pra vá comer e eu como a carne dela depois. Ai, vegano terceirizado. Isso é federal, hein? Ai, ai. Vamos lá.
11: Oi, Rodrigo. Oi. Bom dia. Aqui é a Lala.
1: Oi, Lala.
11: Manda um beijo pra Alia. É meu e da minha mamãe, tá?
1: Ô, Pelejinha, a Lala tá ligadinha com a gente. A mamãe seria a mamãe Jô? Seria a mamãe Jô? Isso mesmo, Lala. Um abraço pra você, princesa linda. Que bom ter você com a gente aqui também na nossa programação, viu? Mas que fofura, que princesa mais linda. Um beijo também, um bitocas e bitocas lá pra Ayla, né? Tá ligadinha com a gente sempre também, né? E a Lala sempre ouvindo a programação. Então você sempre também escuta a Ayla mandando alô pra você, né? Eita, a Ayla ligadinha com a gente no bairro São Paulo. E também a Lala e a Jô. Um abraço para vocês. Muito obrigado pela companhia. Deus abençoe vocês, viu? É, Peleja. Que o Júnior falou aqui, ó. É ovo caipira, Peleja. Ô, rapaz, aí dá sustância, hein? Aí dá sustância. Ovo caipira uma hora dessa, rapaz. Aí almoço agora é só lá pras 3 horas da tarde, hein? Você tá doido? É, Peleja, hein, senhor? Aí tá trem doido, senhor. É, Peleja. Fala aí, ó.
10: Peleja, não tem purpurina, não. Purpurina é só o Pelé mesmo. Só o Pelé tem purpurina aí. Ele gravando a vida do caminhão dele falando que é o meu.
1: É mesmo.
10: Meu sogro Marcelo chama Elisiane e Márcio.
1: Ah, tá.
10: Marção e a dona Elisiane.
1: Dona Elisiane e Márcio, lá nos guardas. Um abraço, Deus abençoe vocês. Muito obrigado pela companhia, obrigado pela audiência também. Fico feliz demais, viu? A Leia, lá nos guardas também tem a Leia, né? A Leia sempre ligadinha com a gente também lá. Um abraço pra todo mundo dos guardas. A Elisiane, né? E o Márcio, muito obrigado pela companhia. Obrigado pela audiência, Peleja. Deixa eu mandar mais um abraço aqui, ó. Fala aí, o Tuquinho mandou um áudiozinho aqui, ó.
12: Viu?
1: Ô, Tuquinho, vamos, Tuquinha. Até agora você tá aí nadando, Tuquinha? Ei, te contar uma coisa. A Cirlei Pinheiro chegou com seu X-Tudo e minha xicrinha que não chega na rádio nunca. É, Cirlei, tô achando que não vai desentender, viu? Vou ter que esperar você na porta da rádio aqui mesmo. Não vai desentender por causa da xicrinha. Olha lá, tem 2 filés de... Né? De frango, peito de frango, 2 ovos, 2 pão de forma. Meu Deus do céu, mas que. Isso é um X-Tudo. É o X-Tudo da Cirlei. Eu vou esperar você na rádio aqui, na porta da rádio hoje, tá? Vou esperar você na porta da rádio hoje, que eu sei que você passa por aqui. Não adianta cortar a volta, não. Não adianta cortar a volta, não, que eu tô na sua cola. E traz a xicrinha na bolsa, por favor. O engraçado, mas esse pires não é dela, não é? Você tá com outro pires da xicrinha aí, viu? Tô de olho, hein? Cadê o pires da... Cadê o joguinho? Cadê o joguinho? Esse pires não é dessa xicrinha, não. Você quebrou o pires da xicrinha, Cirlei? Nossa, tomara que não tenha nem arranhado, viu? Nem uma lasquinha. Porque... Nossa, não quero nem ser o C.
12: Ô, Rodrigo, bom dia abençoado pra você e pra todos. Manda um oi aí pro meu amigo Geraldo, o G. É outro fanfarrão, viu?
1: Fanfarrão?
12: Fica escutando o rádio aí, ó, você falar dos meus sanduíches, das minhas...
1: Fanfarrão?
12: Cafezinho, fica rachando os bicos. Pode vir falar comigo, manda um oi pra ele.
1: Ah, e um abraço, muito obrigado pela companhia. Outro fanfarrão também, beleza? Ai, ai. É assim, né? Nossa, você viu mesmo? Eu quero saber onde é que tá. Você faz, pode mandar pra mim a foto do Pires dessa xicrinha aí. Só pra ter certeza, tá tudo certo. É, tá pensando o quê, Pereja?
13: Rodrigo, cadê a Ângela Maria? Ela sumiu, ué.
1: É mesmo, menina? Cadê a Ângela Maria? Sumiu. Eu falei isso hoje, esqueci.
13: O que aconteceu com ela, será?
1: Ângela Maria, ela tá fazendo friagem. Ela tá com friagem, Pereja. Ô, Ângela Maria, lá em Sete Lagoas, cadê você, mulher? Um abraço pra você, muito obrigado pela companhia, cara. O Rodrigo. Ô, Ângela Maria, cadê você, mulher?
14: Ai, ai. Bom dia, Rodrigo Reis.
1: Bom dia, pra princesa.
14: Ayla João Paulo II.
1: Oi, Ayla.
14: Você pode... Obrigada, Lala. Um beijo pra vocês também.
1: Ah! Essa criançada, quando chega no programa, meu coração não aguenta. O meu coração fica gigante. Eita, um abraço para vocês, muito obrigado pela companhia, obrigado pela audiência. A Lala, a Ayla também, muito obrigado pela companhia, Manuzinha, né? Um abraço aí, Deus abençoe essa criançada ligadinha com a gente aqui na nossa programação, viu? Aula especial para a Rosilane, também o Jailson. São os pais aí da Ayla, né? Lá no João Paulo II. Muito obrigado pela companhia, sempre obrigado pela audiência. Pessoal, são 6:20. 6:20! Belote sertanejo, essa moda aqui tem uma letra muito bonita. E vamos ouvir juntos aqui, ó. Vida na Fazenda. É pra quem se identifica, né? Moda boa. Moda de fazenda. Ai, coisa boa.

0: 6:31, Nuvem de Lágrimas, aqui na nossa programação. Titãozinho Chororó. Milionários é Rico, Agenda Rabiscada, Belote Sertanejo, Vida na Fazenda. Chamando um abraço para Ju, no Grão Pará, tá ligadinho com a gente. Muito obrigado pela sintonia, obrigado pela audiência. Você pediu aqui com Fafá de Brenha essa canção, né? Falhou. Foi com o Titãozinho Chororó? Um abraço para você, minha querida. Muito obrigado pela companhia. 6:31. O Reinaldão tá ligadinho com a gente também. Tá mandando aquela luz especial pro Fofonete. É, cremosão. Tô mandando luz pro Fofonete, é. Um abraço para você. É, você não é fácil não, Reinaldão. Quem não te conhece é que te compre. É assim que eles falam? Hein, ô mestre de obra? Hein, Peleja? O Magrelo tá ligadinho com a gente, fala Magrelo.
1: Bom dia, Peleja.
0: Opa.
1: Bom dia com alegria.
0: Bom dia com alegria.
1: Vamos mexer o doce,
0: ô, meu Peleja, filho.
1: Oi. Cadê os vagabundos, já passou correndo por aí?
0: Passou uns dois que só.
1: Ô, Peleja, ontem eu falei com você, viu? O pancinho agora tá metido, pegou carreta agora,
0: é
1: nova.
0: Aí sim, hein?
1: Agora que vai tomar...
0: Tá cheio de graça.
1: Como é que é? É vitamina de abacate, banana direito.
0: Ah, meu Deus do céu, hein?
1: O caminhão que pegou tem geladeira.
0: Ah, meu Deus.
1: Agora que vai tomar mesmo um suco aí, ó.
0: Ixi, Maria,
1: vitamina de abacate e banana.
0: Ai, eu gosto ai, da bananinha, ai. Viu? Ai, ai, ai.
1: Manda um alô aí pro Laurinho lá na... no meu... Garapé. GG lá da Saracura. Marcelo Ferreira, Boró, a Penha, a Expedita, Roberto Miguel, mandar um alô pra galera toda aí, e pra minha família também de Santos Dumont aí.
0: É,
1: Peleja. Espacial, sucesso aqui em todo lugar.
0: É, Peleja, vamos que vamos. Ô Magreta, tem uma pro Pancinha, aqueles Mercedes, como é que é? É o 1113, né? É o 1113, Peleja, que chama? É assim que fala? Né? Aqueles azul? Agora tem a carreta dele, agora tá com geladeirinha, gente. Tá igual Pelezinho. Tá igual Pelezinho. Tem purpurina na cabine, tem o que mais? Né? Tem luz de LED na cabine. Tem que arrumar um 1113 pra esse povo, né, ô Magrela? Te conto. É o 1113 que chama mesmo, né? Não sei lá como é que chama esse caminhão. Antiga aí, né?
2: Bom dia, Peleja! Oh. Agora mexeu doce, meu jovem! Chama! Seu!
0: É, esse meu jovem aí. Sei não, hein? É meu jovem. Sem tecer comentários, vai.
2: Vagabundo!
0: Fala grosso nada.
2: Agora mexeu doce, Peleja!
0: Chove! É jovem!
2: Você tá muito vagabundo, Peleja! Você não dá mais não?
0: Não?
2: Você tá doido?
0: Não dá mais não.
2: Seu vagabundo careca azul.
0: É chove.
2: Alô, Pancinha, Leandro, Vovozona. O Cristiano, aquele vagabundo também, puxador de ração. Mandei pra Dona Penha. Ô, Dona Penha. Ô, Dona Expedita. Magrelo, chama na boca.
0: É chove, hein? É chove. Hein?
2: O Pancinha agora vai tomar vitamina de abacate com bananas, bananinhas.
0: E você, chove, hein?
2: Ô, Peleja, sabe por que o Magré foi lá ver o caminhão, né?
1: Entendi.
2: De lá que falou que foi lá, foi as luzes que eu não deixei, e queria entrar lá dentro, ficar todo brilhoso.
0: Ah, é?
2: Você tem que ver, Peleja.
0: É, né?
2: Magrela aí, não sei não.
0: É, né? Eu também sei não, viu? Chove, hein? Nem chove, hein? Sei não, chove, hein? Ai, ai, vamos que vamos, Rosinete. Bom dia.
3: Oi. Bom dia. Como
0: bom
3: é que
0: dia.
3: Vai, beleza? Tudo bem com você?
0: Tudo bem, você.
3: Manda aí um alô pra mim, aqui no Grão Pará.
0: Manda.
3: Pra toda a minha família e amigos lá nos Penhas, Paz Poderosas. Pra todas as minhas amigas, aquele abraço. Pra Sadona, aquele abraço.
0: Pro muito
3: Edmar,
0: bem.
3: Pra Penha, pra Expedita, pra Vera Lúcia Diniz. Pra todos os meus amigos aí da rádio.
0: Muito bem, Rosinete.
3: Beijo, Gigi.
0: Valeu, Rosinete. Um abraço pra você, muito obrigado. O Cláudio Antônio também tá ligado com a gente. Tá sumido, hein, meu jovem? Hein, o Chofen? Você tá sumido, Chofen? Fala, Vovonete.
4: Bom dia, Xani.
0: Bom dia, Chofen.
4: Mandar um abraço pra Penha, Bruno Wesley, Dinezinho, o cremosão, bombonzão, derrete gostoso, Reinaldão.
0: É, beleza, tem jeito não, viu? Pô, largar pra lá mesmo. Ô, Cássio, viajante solitário.
5: Ô, Peleja, bom dia, bom dia, bom dia!
0: E aí, meu filho?
5: Ô, Peleja, Brasil hoje, 3-2. Pronto, falei. Brasil!
0: É, Peleja, hein, será? É, dizem que é o segundo time mais forte, né, da chave, né? Marrocos foi um, agora é a Escócia. Vamos ver, Peleja. Eu vou chutar um placar aqui também. Um placar mínimo. 1-0. 1-0. Não sei pra quem. 1-0. Tá bom, né? Ai, ai. Vamos que vamos. É, magrelo.
1: Ô, Peleja, deixa eu entrar lá na garagem, não, bobo.
0: Deixa não, né?
1: Ele pensou assim, vai filmar aqui, vai mandar, né? Pra poder ver que é verdade mesmo. Aí ficou. Vou ir pra um lado, ele cercava. Vou ir pro outro, ele cercava. Aí ficou lá, chamando a filha do Pancinho lá. Maria, vem cá, Maria. Olha aqui o pneu aqui, ó. Ficar mostrando outras coisas, poder me tirar a atenção.
0: Sei.
1: Deixou abrir a porta de jeito nenhum. Se ele tirar a foto lá pra mandar pra você, mas deu
0: então. Entendi.
1: Esse vagabundo aí.
0: É.
1: Corri tudo quanto é lado, me cercando aí pra não deixar aproximado da cabine.
0: Ô Magrelo, quando chegou lá, ele chamou você de chofem também? Tá, eu falei assim, ô Magrelo, meu chofem. Ai, ai, ô Maria das Dores de Oliveira, Dadá, tá ligadinha? Fala
6: bom
0: aí, menina.
6: Bom dia, Rodrigo Reis.
0: Bom dia, bom dia.
6: Bom dia, ouvintes da Espacial.
0: Como é que você tá?
6: Ah, nem Rodrigo Reis. O jeito que o Fofonete fala, assim, de bombom. É tão diferente.
0: Não é?
6: Credo.
0: É diferenciado.
6: Delício.
0: Ai, ai, tá certo, Dadá, tá certo.
7: Ai, fala, ai. Amigo Rodrigo, bom dia,
0: opa,
7: bom dia pra todo mundo aí, viu?
0: Fala aí, meu jovem.
7: Não esqueci de ninguém, um abraço pra todo mundo. Bom dia pra todo mundo. Aí, beleza, ó. Você falou o negócio do caminhão 1113, ó. Caminhão 1316, o modelo é esse aí, eu mesmo, hein?
0: Ah, é?
7: As muriçoca, hein? A famosa muriçoca.
0: É a muriçoca. Tá,
7: tá aqui, usando o puxo do suco da mimosa.
0: É isso aí, beleza.
7: Bom dia pra todos.
0: Deixa eu ver aqui, ó. Ele mandou aqui um videozinho, deixa eu ver o que ele mandou pra nós aqui, deixa eu ver, cadê? É esse aí mesmo, ó. Esse aí, ó. Tem um mais aí pro Pancinha lá, ó. Esse aí mesmo, ó. 1113. Será que é isso aí? Olha lá. Agora, oi, os caminhões deles hoje tem LED para tudo quanto é lado, parece um trielétrico, né? Por dentro da cabine e por fora da cabine, você tá doido. Deixa eu mandar mais um abraço aqui para quem mais, o Perezinho, fala aí, o chofem.
8: Seu Peleja, você respeita a polícia, senhor.
0: Ô, rapaz.
8: Oi, Peleja, seu vagabundo, famarrão.
0: Não. Deu
8: o bigode, surubi, ô, caragador.
0: Já foi trabalhar. Olha aqui. Aqui, ó, gente, vou repetir um pedacinho do áudio que ele mandou aqui, ó. Não é que ele falou? Chofem. Olha só.
8: Bom dia, Peleja. Bora mexer o doce, meu jovem.
0: Falou, chofem. Ai, ai. Deixa eu mandar um abraço aqui pra Pen, que mandou aqui um videozinho também. Tá comendo feijão, hein, ô Pen?
9: Ô, Rodrigo.
0: Oi.
9: Bom dia.
0: Feijão calabresa?
9: Pra todos, retirei toda a minha família. Família Rocha, família Quintiliano. Bom dia aí pro Fofo de Pitangui.
0: É um caldo de feijão.
9: Todos os ouvintes aí, certo? Pra não esquecer de ninguém.
0: Muito
9: bom
0: bem.
9: Dia, Dona Carmen, pra vocês aí na Espacial.
0: Obrigado. Tá, tá rebatendo aí a friagem aí, né?
9: Café,
0: aí,
9: ó. Eu tô comendo agora de manhã, Rodrigo.
0: Aí café. Sim, hein? Dá, ué.
9: Delícia.
0: É, Peleja. É um caldinho de feijão, olha lá, ó. Ei, coisa boa, hein?
9: Que delícia.
0: Aí sim,
9: bom
0: hein?
9: Bom dia, bom dia, bom dia.
0: É. A Dona Penta tá comendo caldinho de feijão pra rebater a friagem. É, gente. Gente, 20 minutos pra 7. Fala aí, ô Patrick.
10: Bom dia, Peleja.
0: E aí?
10: Eu Patrick de Torneiras.
0: Fala aí, Patrick.
10: Queria que você mandasse uma música pra nós aí do Tião Carreiro e Pardinho.
0: Aú, Rei do Gado.
10: Alô, tenha bom dia. Quarta-feira pra nós.
0: Ô, Patrick, um abraço pra você. Muito obrigado pela companhia, obrigado pela audiência. E vou mexer o doce, Peleja.
11: Bom dia, Peleja.
0: Dia.
11: Fih, é difícil demais. Fih, já acorda a gente 5:30 da manhã.
0: Assim que é bom.
11: Aí, fazer o quê, né?
0: É, ué.
11: Mas bom que eu já acordei cedo pra te escutar. Tô escutando desde 5:30 da manhã.
0: Muito bem. Um abraço pra você, viu, Rod? Muito obrigado pela companhia.
11: Bom que hoje eu não perdi hora, não.
0: É. Não pode
11: acordou cedo.
0: Não pode perder hora, não, Peleja. Não pode perder hora, não, Peleja. E aí, Dona Pen, essa bananeira aí? esse caixa de banana aí, menina. Hã? Eu mandou um videozinho aqui do caixa de banana. Deixa eu ver aqui. Falou nada, não?
9: É, Rodrigo, aí, ó. Ah, dá falou. Pra ver, ó.
0: É, tá carregadinho, hein? Tá carregadinho aí, hein, menina? Bacana, top. Top, beleza. Deixa eu mandar abraço aqui pra quem mais? Deixa eu mandar um abraço aqui pro Perezinho do mesmo áudio, Raquel também, na Vila Raquel, tá ligadinho,
12: bom
0: Raquel?
12: Dia,
0: bom dia,
12: bom dia,
0: tudo bem?
12: Beleza.
0: E aí?
12: O Beleza, oi. Esses caminhoneiros aí, não sei não, viu?
0: Ah, também não.
12: Tem errado com eles aí, não tem não?
0: Não tem? Tô achando que tem.
12: Um abraço pra todos vocês aí da rádio, pra todos os participantes, que eu não sei nome de ninguém direito, então pra todos eles que eu escuto todos os dias de manhã, um abração pra todos vocês.
0: Muito bem.
12: E vamos lá, né? Vamos ver se é o doce, né?
0: Quartou hoje, né? Quartou, Raquel.
12: Hoje é dia do jogo, né?
0: Hoje é dia do
12: Bora
0: jogo.
12: Bora lá, né?
0: Bora.
12: Mas isso aí não, viu? Esse caminhoneiro,
0: fala, não, o Raquel, é o seguinte, que antigamente falava caminhoneiro, era um camarada bruto, né, meio rústico. Hoje eles usam protetor solar, tem gloss.
12: Ô, Peleja, é de Santa Edivirges, viu?
0: Raquel, me perdoa, tá aqui Vila Raquel, então vou ter que trocar, me perdão, me perdoa. Um abraço pra você, muito obrigado pela companhia aí. Oi.
13: Manda um feliz aniversário pro grande amor da minha vida. A Marli Júnior.
0: Ei, Marli.
13: Completando mais um ano de vida, graças a Deus.
0: Parabéns, Marli. Felicidades, Marli.
13: É a Júnior do Bolo.
0: Aí sim, hein?
13: Minha Cristal.
0: Eita, beleza. Aí sim, agora sim, beleza. Aí, ó. Até que enfim, falou alguma coisa, porque né? Pra salvar sua pele, né, Chofen? Né? Ô Raquel, o Pelezinho tá muito Chofen hoje, não tá? Ele tá muito Chofen hoje. Ai, ai, ô Raquel, mas antigamente o pessoal andava com esse caminhão antigo, né? Aquela boiada danada. Hoje é caminhão elétrico, cheio de purpurina e luz de LED dentro da cabine. É difícil demais. Hoje tá difícil. Cadê o pancinho, hein? Até some aquele vagabundo lá, nem aparece. Usa protetor solar do lado do braço pra não queimar. É, Peleja.
12: Pois é, Peleja, ele tá muito chovem. Não tô entendendo esse chovem dele, não.
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0: 17 para 7.

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2: Nesse momento, 16 graus marcando a temperatura, umidade 85%, céu parcialmente nublado, possibilidade de chuvas isoladas na região de Pará de Minas. Máxima hoje, 26 graus.
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1: Muito bem, de volta. Olha a hora certinha, minha gente. 13 minutos faltando para 7. Deixa eu mandar um abraço aqui, ó, para dona Vera Lúcia Diniz, tá ligadinha com a gente, lá no bairro Nossa Senhora de Fátima. Muito obrigado pela companhia, dona Vera. Como é que tá as modas aí, dona Vera?
2: Bom dia.
1: Bom dia, bom dia.
2: Cravo,
1: bom dia. Bom dia, flor do dia.
2: Aqui é Vera Lúcia Diniz, do bairro Nossa Senhora de Fátima.
1: E o cafezinho tá pronto?
2: Manda um alô pra dona Maria, mãe do Tonzinho e Marcelão.
1: Uhum.
2: Pra dona Zilda, mãe do Edinho.
1: Uhum.
2: Pro nosso, pro Geraldo da Já. E também pra Penha e a Rosinete.
1: Muito bem.
2: Acorda, menina.
1: Acorda, menina.
2: Vera Luz Diniz do bairro Nossa Senhora de Fátima.
1: Obrigado.
2: Deus nos abençoe. Amém.
1: Amém. Obrigado pela companhia. O cafezinho tá pronto por aí, dona Vera. Cadê o cafezinho, dona Vera? O cafezinho. A gente tá falando aqui de motorista, de caminhoneiros, né? Mas realmente há uma grande diferença, né? Dos caminhoneiros e caminhões de antigamente, né? Como os caminhões de hoje em dia. Isso aí todo mundo sabe que é fato, né? Então, o Magrelo, ele mandou pra gente um áudio que eu vou compartilhar com vocês para vocês verem a diferença. Mas antes de mandar o áudio, Magrelo, responde aqui. Pode até sem texto mesmo. Ou um áudio, se você preferir. Será que essa moçada de hoje em dia que interessa ser caminhoneiro, será que naquela época, será que eles conseguiriam? Será que eles dariam conta de encarar essa jornada? Conta pra gente um pouquinho da sua experiência aí na estrada, Magrelo.
3: Ô, Pelejo, aí você falou certo, viu? Hoje não, hoje os caminhões de hoje vão ter um automóvel. Então, quando eu comecei a aprender um Chevrolet Caixa Seca. Depois, o primeiro caminhão que eu trabalhei foi uma Ceruana. Aí depois fui trabalhar na empresa aí, ó. Fui parar lá no Rio Branco, no Acre, 1113, Massarico, meu Deus do céu.
1: Uhum.
3: Depois de Cuiabá, são 2.500 quilômetros, só de chão.
1: Eita!
3: Vai sofrer ali sim, viu? Ali o caboclo que rodava ali, agora acabou. Agora é tudo asfalto, né? Ali o caboclo era a roda federal, viu? Aí você tinha que andar inchada, facão, machado, pá, tinha que carregar tudo. Quando chegava em Cuiabá, os caras arrancavam os paralamas, largavam lá, os dão uma raiva da carga, pra não amassar nos barrancos.
1: Eita, beleza.
3: Só andava escorregando.
1: É, beleza.
3: Ali, assim, ali o caboclo, onde eu fiz chora, a mãe não vê, viu? 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
1: É, Magrelo, acho que essa moçada de hoje em dia não ia querer ser carreteiro, não. Será que ia? Hã?
4: Bom dia, beleza.
1: Opa!
4: Fala comigo,
1: fala
4: beleza.
1: Fala comigo,
4: Nelson,
1: beleza.
4: Pintor de São Cristóvão, manda um alô pra nós aí. Essa turma toda que já tá ralando aí, beleza.
1: Vamos, Nelson.
4: Bom dia, beleza.
1: Bom dia, Nelson Pintor. Oi, esse Nelson Pintor, gente, é um camarada Federale, um abraço para você, muito obrigado pela companhia. Os pintores e todos na construção civil, pessoal, sempre ligado com a gente. Aô, moda boa. O Ben, essa é boa, você tá doido.

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2: 4 para 7.
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2: 7 horas em ponto.
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4: 7,2.
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4: Muito bem, de volta, 7-3, a Raimunda tá ligadinha com a gente, as meninas da cozinha, muito obrigado a vocês ligadinhos com a gente aqui no nosso encontro. Que prazer ter vocês com a gente, meninas, muito obrigado pela companhia, as cozinheiras ligadinhas com a gente aqui na nossa programação. E a dona Vera, e esse cafezinho? Esse cafezinho tá doce, doce, doce, feito mel? Esse cafezinho tá ralim, ralim, ou tá um café nervoso, um café brabo? Conta pra mim, dona Vera.
5: Estou tomando o cafezão bem forte,
4: é,
5: uma canequinha esmaltada.
4: Eita, coisa boa.
5: Com pão e um bom pedaço de queijo Minas.
4: Oh, coisa boa. Aí sim,
5: hein? Minha canequinha esmaltada.
4: Aí sim, hein?
5: Um abraço.
4: Outro, minha querida.
5: Para o Titonho. Carlos Leite. E a você.
4: Muito obrigado.
5: E suas famílias.
4: Muito obrigado.
5: Amém. Bom dia, cravo do dia.
4: Bom dia, flor do dia. Dona Vera Lúcia Diniz do bairro Nossa Senhora de Fátima, 74. Daqui a pouquinho, a partir das 10 para as 8, tem para você o Jornal da Cidade. Você muito bem informado. Até lá. O melhor da música sertaneja, uai. E se não for por amor, Bruno Marrone.

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2: 7:11.
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2: 7:14.
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2: Muito bem, de volta pra você, é o Viola Brasil, pelejo, Railson, no Regando Lagoa, Tregadinho. Ei, Railson, um abraço pra você, daqui a pouquinho seu áudio aqui na nossa programação. E também o Wallace, tá compartilhando aqui uma experiência com ele também aqui, ó.
12: Ô, beleza.
2: Fala comigo, beleza. E aí, como é que tá as modas aí, meu jovem protagonista?
12: Aprendi na Saruana também, viu, na LP321, trabalhei com Chevrolet, trabalhei com Fordão. Esse meu aqui, Peleja, ele é 1974. Caminhão e carro, Peleja, não tem ano, hein? Tem é dono.
2: Muito bem.
12: É, eu gosto tanto do modelo que hoje eu tenho um.
2: Top.
12: Eu sou apaixonado pelo modelo de caminhão, hein? Você tá doido. Apaixonado mesmo. Mas é isso aí mesmo. A molecada de hoje aí, dependendo aí, não consegue nem arrancar o bruto aqui não, hein?
2: É, Peleja. É, beleza, tá vendo? Hoje tá muito mais fácil, né, Wallace? Fala a verdade. Um abraço pra você e parabéns pelo capricho com o seu possante, ô parceiro.
13: Bom dia, Rodrigo
2: Bom
13: Reis.
2: Bom dia,
13: meu
2: beleza.
13: Nome é Wilson Silva,
2: Olá,
13: sou do
2: Silva.
13: Bairro Recanto da Lagoa.
2: Beleza.
13: Eu estou viajando, estou aqui em Bebedouro, São Paulo.
2: Ó, você tá longe, rapaz. Hein, Chofen? Você tá longe, Chofen? Um abraço pra você.
13: Manda um abraço para meu amigo Edson da Lanchonete.
2: Muito bem.
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2: Valeu, Railson. Chovem, 7:15. Agora tem Felipe Rodrigo, ignora. 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
3: 7h24.

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5: Nesse momento, 16 graus, marcando a temperatura, umidade 82%, céu parcialmente nublado, máxima 26 graus.

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1: 7:27.
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1: 7:29.
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1: De volta, 7:29. Chamando um abraço aqui pro Mauro Sérgio. Tá me contando que a esposa dele também, gente, tem um montão de xicrinha lá, você vê. Tem um montão, tem xicrinha, tudo quanto é tipo, quanto é jeito. Ô, Mauro Sérgio, depois você manda pra mim o nome da sua esposa aqui pra eu mandar um alô pra ela. E perguntar pra mim, por gentileza, cadê a minha? Quais são as minhas aí que eu posso escolher? Como é que é? E tem muita mesmo, mandou aqui, né? Um arsenal de xícara aqui, beleza. Um abraço, ô Zé Oliveira.
9: É top aqui aí, Peleja. Fala aí, Peleja.
1: Fala, Pelejão.
9: Mandou um alô lá pro Ronaldão do Recanto da Lagoa lá,
1: Peleja. Gente boa, Peleja.
9: Mandou uma barquinha de uva pra nós aí, Peleja.
1: Essa moda é boa, hein? Essa moda é boa.
9: Rádio Espacial FM, sucesso é aqui. Um bom dia a todos os ouvintes aí. Falou, Peleja.
1: Valeu, Zé Libério. Um abraço e muito obrigado pela companhia. Obrigado pela audiência.
10: Bom dia, meu amigo. Um bom e abençoado dia pra você. Aqui quem fala é a Creuza de Nova Serrana. Espacial, o sucesso é aqui, por onde a gente for. Mando alusão para Joana, para as meninas poderosas e para Laura e Stephanie, que é a minha bisnetinha mais linda do mundo.
1: Muito bem. Bitocas e bitocas para ela.
10: Dela. Muitos anos de vida e saúde, muito
1: parabéns para ela, felicidades.
10: Deus abençoe vocês.
1: Amém, Cleusa, muito obrigado pela companhia. O Raílson, seu áudio já foi, meu jovem. O seu áudio já foi, chofem. 7:30, minha gente. Daqui a pouquinho o Jornal da Cidade para vocês.

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1: 7h38.
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1: 17 para as 8.
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1: Ah, acabou-se que era doce, peleja. Nosso encontro fica por aqui. Amanhã tem mais viola para você a partir das 5 da manhã. Tá combinado? Encontro marcado, então não me dê o bolo que eu estarei te esperando. Tá chegando a sequência do Jornal da Cidade. Você muito bem informado aqui na programação espacial. Tá bom, gente? Muito obrigado a todos. Bom jogo logo mais. Vai, Brasil! Fazenda Braquiária, bora, Ben. Preparar para o nosso jogo mais tarde, peleja. Brasil, Escócia. Informações do Boletim da Copa no Jornal da Cidade. A sequência. Olha, gente, obrigado.
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0: 7:50 em Pará de Minas.
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2: Criminoso armado com faca rouba carro e celular de idoso em Pará de Minas. Suspeito foi identificado, mas segue foragido.
0: Homem procurado por estupro de vulnerável é preso pela Polícia Rodoviária Federal durante fiscalização na BR-262.
2: Polícia Rodoviária Federal também prende homem transportando maconha e cocaína na BR-262.
0: PM apreende arsenal após denúncias de disparo. Um homem foi preso.
2: Homem é preso por posse ilegal de arma de fogo.
0: É isso mesmo, e você confere ainda hoje aqui no Jornal da Cidade. Palestras em escolas municipais de Pará de Minas reforçam alerta sobre os riscos do cerol.
2: Nova marca da Rota Benjamin de Oliveira marca o avanço de projeto que une turismo, memória e identidade local.
0: E veja ainda, Águas de Pará de Minas é destaque no ranking de saneamento.
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2: Agora são 7:51, 16 graus é a temperatura de momento em Pará de Minas. Está no ar a edição desta quarta-feira. Hoje é dia 24 de junho de 2026. E na companhia da Júlia Mendonça
0: e do Hugo Lacerda, você fica agora por dentro das principais notícias de Pará de Minas e região.
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0: É isso mesmo, é você sempre muito bem informado aqui na Espacial. A gente não perde tempo para trazer informações para você. E olha, hoje é comemorado o Dia Internacional do Leite e Dia de São João. Um ótimo amanhecer nublado para todos vocês. Hoje é quarta-feira, meio de semana, dia de seleção brasileira. Claro que a gente vai falar sobre esse assunto, mas primeiro temos muitas informações. Não é isso mesmo, Júlia Mendonça?
2: Dia de seleção, dia de São João, é dia de caldinho também, viu? Com esse tempo fresquinho, ó, que delícia.
0: Ô, coisa boa, mas antes disso tudo, temos que falar de um alerta muito importante para esse período. Empinar pipa é uma brincadeira tradicional que atravessa gerações, especialmente nessa época do ano, mas quando a diversão se mistura ao uso das linhas com cerol, o que parece inofensivo, pode se transformar em risco grave para motociclistas, ciclistas, pedestres e até para quem pratica a própria atividade.
2: Em Pará de Minas, uma iniciativa que vem ganhando destaque busca justamente mudar essa realidade por meio da informação. Desde 2023, o Motoclube Machados no Asfalto promove palestras de conscientização em escolas do município para alertar crianças e adolescentes. A ação surgiu após o aumento dos acidentes e da percepção de que muitas pessoas ainda desconhecem as leis e as consequências relacionadas a essa prática.
0: O integrante do motoclube, o Alexandre Evangelista, comenta que o objetivo vai muito além de proibir uma brincadeira e passa principalmente pela construção de uma cultura de prevenção e responsabilidade.
3: Primeiro de tudo, essa divulgação é importantíssima para se evitar que pessoas sejam feridas ou mortas por causa desta linha que é altamente importante. Segundo, porque existe uma lei de proibição, a Lei 23.515 de 2019, e ela prevê multa, a multa de apenas a pessoa estar utilizando, se está soltando pipa para papagaio, ou está transportando esse material cortante, cerol, linha chilena, ou estar vendendo. Essa lei, ela prevê uma multa de 1.000 fengs a até 50.000 fengs. 1.000 fengs hoje corresponde a R$5.789,90. E no caso da pessoa utilizando a linha com cerol ou linha chilena vir a ferir uma pessoa, além de responder a processo, um processo penal mesmo, de incriminar aquela pessoa, podendo levar ela à cadeia, né, ela vai atingir uma multa máxima no valor de 50.000 fengs, que corresponde aí a R$289.495. Então, ao levar, a gente quer que essas crianças, levar essa mensagem para as escolas e para os professores, a gente quer que essas pessoas tenham cada vez mais conhecimento do risco que elas estão colocando as pessoas e também do risco monetário que elas estão surtindo e estão levando, estão passíveis de levar para casa.
2: As atividades contam com o apoio da Secretaria Municipal de Educação, a Guarda Civil Municipal, Polícia Militar e também do Corpo de Bombeiros.

0: participação e colaboração efetiva da Guarda Civil Municipal e da Polícia Militar durante essas palestras, durante essas campanhas. E a gente vê até crianças que perguntam pro pessoal da Guarda Civil: oh, você vai passar aqui depois? Eu posso entregar a minha linha? Eu vou falar pro meu vizinho, vou falar pro meu irmão para não utilizar. E eles chegam a devolver, né? Devolver não, entregar a linha, né? Porque devolver quando a gente pega alguma coisa emprestada, e não, eles compram isso, adquirem isso. E a gente passa para eles também, para essas crianças e para os professores, formas de estar denunciando quem está vendendo. Porque quem comercializa também essa Serol e linha chilena, eles estão fazendo uma contravenção. E o Motoclube Machado no Assalto ressalta: não é proibido soltar pipa papagaio, é proibido você utilizar linha com Serol ou linha chilena, linhas cortantes. Mas a gente orienta também que aquelas crianças, aqueles adolescentes que quiserem soltar pipa papagaio, que façam isso de forma segura.
1: A proposta é simples, mas fundamental, visando justamente conscientizar os mais jovens para que o conhecimento também chegue às famílias, amigos e comunidades. Um trabalho que deve ser realizado coletivamente. Inclusive, vale lembrar que as denúncias podem ser feitas de forma anônima pelos telefones 181 ou através do 190. E é importante destacar também que vários outros motoclubes também estão realizando essas ações nas redes sociais ou nas comunidades onde frequentam. Um deles é o Jesuítas do Asfalto, que também está realizando nas redes sociais essa ação bem legal sobre o cuidado com essa brincadeira que é divertida, tradicional, que é soltar pipa e papagaio, mas sempre com responsabilidade.
2: É isso aí, conscientização nunca é demais. Agora são 7 horas e 58 minutos e a gente vai para o primeiro intervalo. A seguir, Águas de Pará de Minas é destaque no ranking de saneamento. Esse é um dos destaques do nosso próximo bloco.
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1: Agora são 8 horas em ponto. Vamos então conferir as condições do tempo para hoje na nossa região centro-oeste e também na nossa capital Belo Horizonte. No início do jornal a gente falou do tempo nublado. Pois é, a chuva pode dar as caras nesta quarta-feira. Existe a possibilidade de chuva fraca no início da noite. Ela deve vir de forma rápida e acompanhada

0: Exatamente, ventos sem muita intensidade. A umidade do ar está em 60% de média, mas a torcida fica além do Brasil para essa chuva também, pelo menos se for chegar, chegar depois das 9 horas, né? Vamos então conferir a variação da temperatura para hoje em Pará de Minas. A mínima é de 14 com máxima de 26. Em Pequi, mínima de 15, máxima também de 26. Em Garatinga, a variação fica entre 14 e 27 graus. Já em Belo Horizonte, mínima prevista de 13 com máxima de 25 graus para hoje.
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2: 8 horas, mais um minuto, vamos conferir as manchetes. Jornal O Globo. Polícia Federal mira fraudes em banco digital e vê repetição do método Master. Folha de São Paulo. Justiça bloqueia 670 milhões do banco de Edir Macedo. Estado de São Paulo. Banco Central evitou dar choque nos juros e esticou o prazo por meta de inflação. Estado de Minas. PL de Minas decide esperar por Cleitinho. E jornal O Tempo. Chacina em Minas Gerais. Homem mata companheira e esfaqueia moradores aleatoriamente.
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0: Agora são 8 horas, 2 minutos, vamos falar do Cine de Pará de Minas, que está com vagas em aberto. Se você for lá hoje, vai encontrar vagas para inspetor de qualidade, montador de móveis, operador de empilhadeira, pedreiro e também servente de obras. Essas e outras oportunidades você encontra ou pelo telefone 3233-5691 ou presencialmente no Cine, que fica na rua Capitão Teixeira, número 39, no centro da cidade.
2: 8 horas mais 3 minutos e Pará de Minas conquistou posição de destaque no ranking da Universalização do Saneamento 2026, elaborado pela Associação Brasileira de Engenharia Sanitária e Ambiental.
0: Com 488,01 pontos de um total de 500 pontos possíveis, o município foi classificado na categoria Compromisso com a Universalização, uma das mais elevadas do levantamento nacional, que avalia indicadores de abastecimento de água, coleta e tratamento de esgoto e gestão de resíduos sólidos com base em dados oficiais do Sistema Nacional de Informações do Saneamento Básico.
2: O município também se destacou entre os melhores resultados de Minas Gerais, figurando entre os 5 mais bem colocados do estado no ranking. Para Márcia Freiberg, superintendente da concessionária Águas de Pará de Minas, o resultado reforça os avanços obtidos pela empresa ao longo dos últimos anos de atuação aqui no município.
3: O resultado desse ranking, ele é fruto do trabalho desenvolvido pela concessionária no município ao longo desses 11 anos, né, com compromisso em levar qualidade de vida e saúde para a população, né, em ter qualidade na água tratada, com esgoto coletado e tratado, além de todas as ações que a gente vem fazendo aí ao longo dos últimos 11 anos, que reforçam o nosso compromisso com a qualidade do serviço entregue. Pará de Minas é uma cidade que se destaca a nível nacional, né? Como eu disse, a gente já atingiu os índices de universalização, que não é uma realidade do Brasil, né? Os municípios brasileiros estão buscando aí atingir os índices de universalização do saneamento e Pará de Minas já alcançou eles há alguns anos, né? Então a gente vem se mantendo aí como destaque, né, nesses rankings que saem. A ABS é uma instituição de referência no saneamento do Brasil, né, a Associação Brasileira de Engenharia Sanitária e Ambiental, né, então ela traz essa consolidação desse reconhecimento, né, nesse ranking com os indicadores dos municípios brasileiros, é um reconhecimento muito importante para nós enquanto município.
0: Além daqui de Pará de Minas, outras cidades atendidas pelo Grupo Águas do Brasil também ficaram entre as mais bem avaliadas pela categoria, entre elas Niterói, Resende, Petrópolis, Campos dos Goitacazes, Nova Friburgo, tudo isso no Rio de Janeiro, além do município de Votorantim, no estado de São Paulo.
2: Nova marca da Rota Benjamin de Oliveira marca o avanço do projeto que une turismo, memória e identidade local e todos os detalhes no próximo bloco. O Jornal da Cidade volta já.
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0: 8 horas mais 7 minutos, mais do que um novo símbolo, o lançamento da marca oficial Rota Turístico-Cultural Benjamin de Oliveira representa o início de uma nova etapa para um projeto que busca transformar histórias em experiências e aproximar a população de um dos personagens mais importantes da cultura brasileira, nascido aqui em Pará de Minas.
2: Instituída em 2021 e ampliada neste ano, a iniciativa agora passa a contemplar todo o percurso da antiga linha férrea nos trechos urbano e rural da cidade. A expectativa é que o trajeto ultrapasse 50 quilômetros, conectando diferentes pontos históricos e ampliando o potencial turístico da região.
0: O vice-prefeito Luiz Lima destacou que a iniciativa representa também o investimento na valorização da identidade e memória do município.
8: Esse é um momento muito importante porque a gente dá o passo inicial, que é o lançamento desse selo da Rota Turística e Cultural Benjamin de Oliveira, reconhecendo e valorizando potenciais turísticos que nós temos na cidade. Como foi colocado aqui hoje, quando a gente fala em turismo, nós estamos pensando em principalmente preparar e planejar a nossa cidade para a própria população e, em consequência, atrair pessoas que possam vir conhecer os nossos espaços e a nossa cultura. E a gente fica muito feliz de estar reconhecendo aqui um grande homem que foi Benjamin de Oliveira. Então a gente cria de forma legal, de forma profissional, de forma estruturada, uma rota para começar a apresentar essa cultura, não apenas para a nossa população, mas também para toda a região.
2: Já o diretor de turismo, o Hélio Andrade de Melo Júnior, o popular Juninho JR, ressaltou que o lançamento é resultado de um trabalho construído coletivamente ao longo dos últimos anos.
9: Aquilo que era sonho, que um dia foi para o papel, hoje está se tornando realidade. Isso só aconteceu porque o executivo, o legislativo, o setor privado, né, e as pessoas, Conselho de Turismo, né, abraçaram essa ideia e fizeram com que tudo isso acontecesse, porque sozinho, né, a gente não consegue chegar a lugar nenhum.
0: O destaque se dá para a identidade visual desenvolvida pelo designer e publicitário Pedro Barbosa, que buscou reunir elementos, cores e representações que contassem de maneira simbólica a trajetória do artista.
10: É uma honra, né, poder homenagear através de arte um grande artista como foi Benjamin de Oliveira, e eu tentei conectar tudo ali, desde que as cores, a tipografia, a simbologia também dos elementos. Então as cores, por exemplo, eu tentei representar como o bege na areia ali, o caminho, o verde do local, o ouro também, né, o dourado representado ali pela trilha feita pelos mineradores, enfim. A simbologia também de Benjamin deixando as ruínas da igreja, representando a saída dele de Pará de Minas, do povoado, os guardas, para ganhar todo o Brasil. Então, assim, tentei coletar essa simbologia toda através de um ícone minimalista, monocromático, e tentar representar, assim, com toda humildade, a grandeza que foi Benjamin de Oliveira para a gente aqui da região.
2: e com o lançamento da marca apresentada pela Secretaria Municipal de Esporte, Lazer e Turismo, a expectativa agora é a implantação da sinalização ao longo do caminho, com totens informativos que vão orientar visitantes e destacar os locais de relevância histórica, cultural e natural espalhados pela nossa cidade.
0: 8 horas mais 10 minutinhos, nós vamos agora para o intervalo. Daqui a pouquinho tem boletim da Copa do Mundo, tem notícias da seleção, claro, dos jogos que movimentaram hoje e que vão movimentar hoje e movimentaram ontem o Mundial.
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0: Agora são 8 horas 13 minutos, é isso mesmo, Brasil, hoje é dia de seleção brasileira. Pessoal, vamos começar então falando do Brasil, daqui a pouco eu trago informações sobre Portugal e as outras seleções que jogaram ontem e também as que vão jogar hoje. Porque depois de muitos testes e observações, mas só uma mudança na escalação, a entrada de Rayan, 19 anos, no lugar de Rafinha machucado. Foi isso que indicou o técnico Carlo Ancelotti antes da partida entre Brasil e Escócia, que acontece nesta quarta-feira em Miami. Olha só, no último treinamento que foi feito e realizado junto à seleção brasileira, foi encontrado então essa alternativa para suprir a necessidade da entrada do Rayan na equipe titular da seleção brasileira. A gente vai trazer todos os detalhes. Vamos lá, o Rayan foi escolhido numa disputa com o Luiz Henrique, de acordo com o técnico Carlo Ancelotti, é porque ele consegue dar mais profundidade ao lado direito da seleção brasileira. O Luiz Henrique, todo mundo sabe, é um jogador mais de um contra um, mas o técnico Carlo Ancelotti acredita que ele pode ter um pouco mais de dificuldade por causa do sistema defensivo escocês, e aí ele precisa de um jogador um pouco mais forte para poder encarar a zaga da Escócia. Por isso, o Rayan foi escolhido e deve ser oficialmente anunciado uma hora e meia antes da partida. Desta forma, o Brasil deve ir a campo com Alisson, Danilo, Marquinhos, Gabriel Magalhães e Douglas Santos. O Léo Pereira até treinou no lugar do Gabriel Magalhães para poupá-lo do treinamento, mas para o jogo ele está confirmado. No meio de campo, mantém-se a formação com Casimiro, Bruno Guimarães e Lucas Paquetá. Aí na frente as novidades, Vini Júnior, Matheus Cunha, destaque do Brasil no último jogo com 2 gols, e Rayan na vaga de Rafinha. Embora Douglas Santos e Casimiro estejam pendurados com 2 cartões amarelos, Ancelotti destacou que vai poupá-los, que não vai poupá-los, né, nessa partida, ele descartou isso. O duelo contra a Escócia é decisivo para o Brasil garantir a liderança do Grupo C. Atualmente está à frente do Marrocos, o critério de desempate é o saldo de gols. Neymar está relacionado para esta partida, mas deve ficar no banco de reservas e entrar nos minutos finais para ganhar um ritmo de jogo. Olha, o cenário da seleção brasileira ficaria da seguinte forma após a partida de hoje. Se vencer e vencer com um saldo melhor do que o Marrocos, classifica em primeiro e aí pode pegar ou Japão, ou Holanda, ou Suécia. Isso seria na segunda-feira às 14h. Se terminar em segundo, empatando ou perdendo no saldo de gols para a seleção do Marrocos, poderia pegar tanto todas essas seleções, né, Holanda, Japão, ou a Suécia, aí o jogo seria também na segunda-feira, só que 22h. Terminando em terceiro lugar, existem três cenários propícios para o Brasil na próxima fase. Porque o Brasil, com 4 pontos e com o saldo que ele tem, ele poderia ainda ser um dos terceiros melhores colocados. Aí, no primeiro cenário, poderia pegar a Alemanha na segunda-feira às 17h30. No segundo cenário, pegaria o México numa terça-feira, 22h. E no terceiro cenário, poderia pegar França ou Noruega, quem vencer esse confronto entre eles. A França favorita, e esse jogo seria numa terça-feira às 18h. Então esses são os cenários da seleção brasileira após o confronto de hoje contra a Escócia. Primeiro, segundo ou terceiro do grupo muda totalmente, tanto o dia quanto o horário e principalmente o adversário. Agora 8h17, falando rapidamente dos jogos de ontem. Portugal venceu o Uzbequistão com 2 gols de Cristiano Ronaldo, 5-2 para a seleção portuguesa. Destaque desta partida então para o Robozão, que é o único homem a marcar em 6 edições seguidas da Copa do Mundo, fazendo história. É a Copa dos Grandes Jogadores, é a Copa de Messi, de Cristiano Ronaldo, de Mbappé. Tomara que hoje comece a ser a Copa de Neymar também. Quem venceu ontem também já está classificado é a Colômbia. Com outro gol de Daniel Muñoz, venceu por 1-0 o Congo. Ele já havia marcado na primeira partida. Luiz Dias, James Rodrigues e John Arias criaram diversas oportunidades, mas não conseguiram marcar. Com a vitória, então, os colombianos já estão garantidos na próxima fase. Ontem, um bom jogo que terminou em 0-0 foi Inglaterra e Gana. E olha que o Harry Kane perdeu uma oportunidade no finalzinho da partida. Jogo 0-0, Gana conquistou um ponto importante na luta pela classificação. A gente vai trazer os detalhes agora, porque a Croácia venceu o Panamá e embolou esse grupo da Inglaterra com um gol de Budimir. A Croácia venceu 1-0 a seleção panamenha, que está eliminada, e embola esse grupo. Olha, para falar primeiro do grupo da Inglaterra, ela está com 4 pontos na liderança por conta do saldo de gols. Gana tem 4 pontos também. E aí a Croácia tem 3 pontos. Na próxima partida, na próxima disputa desse grupo, a Inglaterra pega o Panamá, provavelmente deve vencer. E aí o grande jogo entre Gana e Croácia. Já no grupo de Portugal, a Colômbia, como eu disse, classificada com 6 pontos. Portugal tem 4, Congo tem 1 e Uzbequistão tem 0 pontos. Colômbia e Portugal... Colômbia classificada, Portugal praticamente. Para Portugal não entrar, teria que perder a próxima partida por uma diferença de 5 gols. E a seleção de Congo vencer por uma diferença de 5 gols. Então tá muito difícil, Portugal praticamente classificada para a Copa do Mundo. A agenda de hoje, além, claro, do jogo da nossa seleção brasileira às 19h, terá também Marrocos no mesmo horário enfrentando o Haiti. Mais cedo, teremos 2 jogos às 16h, que é definição de grupo. Suíça e Canadá e Bósnia e Catar. E às 22h, para fechar o dia, mais 2 jogos, também no mesmo horário, que é República Tcheca e México e África do Sul, que enfrenta a Coreia do Sul. Agora são 8h19. Antes de finalizar o nosso boletim da Copa do Mundo, lembrando que se tem jogo do Brasil, tem o desafio da Copa. E ontem nós resolvemos no Super Sucesso, eu e o Titon, que iríamos trazer mais um hino. A seleção que vai estar nesse hino, claro, está na Copa do Mundo. E aí a gente já começa esse desafio aqui no nosso Jornal da Cidade, trazendo para você a primeira dica, ou melhor, o primeiro trecho desse hino. E agora a gente escuta aqui nas ondas da 105.

0: tá aí, Júlia Mendonça. Você tem alguma sugestão de quem é esse hino?
1: Eu tô aceitando dicas. A gente pode ter só uma, pelo menos.
0: Vamos de dicas. Deixa eu pensar aqui. Nossa, o problema é que as duas que vieram na minha cabeça são muito fáceis para as pessoas poderem acertar. Bom, eu tenho uma dica interessante. Teve uma das camisas eleitas mais bonitas do Mundial.
1: Oh, essa dica é forte, hein? Já tem alguns palpites, mas eu vou guardar pra mim.
0: É, e essa camisa não vai ser usada no Mundial.
1: Tá aí, agora não tem erro. É só o pessoal conectar aqui na Espacial e trazer a resposta pra
0: pois
1: gente.
0: Pois é, mas o Titão vai trazer mais detalhes pra gente no Super Sucesso. Então tá aí o hino da seleção de... que a gente escutou primeiro aqui no Jornal da Cidade. E o Titão no Super Sucesso traz mais detalhes. Com essa, eu finalizo agora o nosso boletim da Copa do Mundo.
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0: Júlia Mendonça quase falou a cor da camisa da seleção aqui agora. Agora são 8 horas e 21 minutos. Depois do intervalo, tem comentários de Albert Moreira. E o assunto é sério.
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0: Agora são 8 horas mais 25 minutos e no quadro de hoje nós vamos falar dos acidentes envolvendo ciclistas. Um deles foi na BR-262, perto da Matinha. Dois amigos estavam pedalando e foram surpreendidos por um motorista de carro. Ele fugiu sem prestar socorro e a boa notícia é que nesse caso eles sobreviveram.
1: Olha, mais um acidente que aconteceu na BR-494, na rodovia que dá acesso a Divinópolis. Infelizmente, o ciclista não resistiu. O motorista da caminhonete também fugiu depois de provocar o acidente. Elbert, por que nos dois casos os motoristas não ficaram presos? Bom dia a você.
2: Bom dia, Hugo. Bom dia, Júlia. Bom dia, ouvintes da Espacial FM. 8 horas 25 minutos. Direta resposta, Hugo. É o seguinte, não ficam presos porque a justiça entende que o que ocorreu foi homicídio culposo, ou seja, quando não há intenção de matar. Mas se a situação de fugir ali e não prestar socorro não pesa, o que vai mudar? Meu Deus do céu. Aí a pergunta que me fazem, ah, mas fugiu sem prestar socorro, não deveria ser um agravante? Deveria e é, mas a gente sabe, né? Para essa questão, sabe o que geralmente tem de resposta? O motorista afirma que ficou apavorado, que não sabia o que fazer e que saiu do local do acidente com medo de ser linchado. Mais de 90% das vezes é isso. E a pessoa parece que já é, né, já tá com isso na cabeça. Se acontecer comigo, eu fujo, depois eu vejo o que eu faço. É. E aí, fugindo do flagrante, também não há a possibilidade da polícia de fazer o teste do bafômetro e constatar se aquele motorista, se aquela pessoa que estava ali no volante, dirigia após ter bebido, o que, obviamente, complicaria também a situação. Agora eu quero fazer a pergunta, sabe? É, como que uma pessoa que bebe e pega o carro na sequência não assume a responsabilidade, pelo menos do dolo eventual? Hã? Ah, que termo que é esse, Elbert? Vou explicar. O dolo eventual é quando a pessoa que provocou ali o acidente não tem a intenção direta de cometer o crime, mas prevê a possibilidade do resultado, né? E assume o risco de produzi-lo. Ô, gente, não é simples assim? Bom, nos casos que nós vamos repercutir hoje, um dos motoristas, como a gente viu aí, né? Aliás, nos dois casos a situação é semelhante, só que um deles foi preso em flagrante, né? Um foi preso em flagrante liberado e o outro se apresentou 4 dias depois e também foi ouvido e liberado. Ah, coisa, hein? Eu não sei o que precisa acontecer para, diante das situações que se tem, para o sujeito ficar preso. Porque nós temos dois exemplos diferentes aqui, nas duas situações, ouvidos e liberados. Ah, não, se bem que um deles ficou uns diazinhos na cadeia lá, né? No caso da Matinha ali, ele foi preso em flagrante porque o pessoal do caminhão travou a turma lá na frente que estava no carro, vocês não vão embora daqui não. E aí foi feito o teste do bafômetro e constatou, né? Agora, ô, gente, qual que deveria ser a punição real, hein? A verdade é que fica barato demais arbitrar ali uma fiança, em alguns casos, impor algumas medidas comunitárias. Ah, gente. A lei prevê prisão, Elvis? Prevê. No caso do ciclista da Matinha, o motorista, como disse, foi levado para a penitenciária, mas algumas horas lá e depois solto. O que precisa mudar, então? As nossas leis, que são antiquadas, que permitem colocar o errado numa posição confortável, mesmo diante de situações graves. A culpa é do delegado que fez a ocorrência, que não, de forma alguma. A culpa, se é que é culpa a palavra, mas a responsabilização e o que libera ou que prende, tá dentro da lei. Quem faz a lei? Quem pode mudar a lei? Não é brincadeira não, gente. Eu vou chamar aqui meu primeiro recadinho e na sequência nós vamos avançar, né, nos detalhes dos dois acidentes que aconteceram. 8h28. 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Seguindo aqui, como foi dito, dois acidentes graves aconteceram no último final de semana, envolvendo ciclistas e motoristas que fugiram. Dois são de Pará de Minas, né? Os ciclistas são de Pará de Minas e a gente vai escutar agora o relato de quem sobreviveu por um milagre, sabe? Nós vamos escutar o Juninho do Reboque, como é conhecido.
3: Se eu tô aqui agora gravando esse vídeo, é um milagre. Eu sou um milagre. Deus me deu a vida de novo. Aí tava no acostamento, o cara pegou nós no acostamento e arrastou minha bicicleta uns 2 km. Ele não parou não, ele bateu e foi embora com a bicicleta debaixo do carro. A carreta que fechou ele lá embaixo não deixou ele embora.
2: Bom, o Juninho machucou o braço, ele esfolou partes do corpo, a bicicleta dele ficou completamente destruída, né? Ele faz um relato no vídeo que ele gravou, que o quadro da bicicleta, o pedal, né, ficaram arrebentados. Pois bem, o outro que pode também levantar as mãos para o céu é o Marcão, amigo dele, os dois estavam juntos, né? Ele fala quem realmente fez alguma coisa e depois parou para socorrer, porque o motorista lá mesmo foi embora, né? Havia três no carro, o motorista, o quê? Eu vou embora daqui. Mas ele fala quem parou para socorrê-los.
4: Felizmente, né, dois motoristas que presenciaram a situação agiram rapidamente e impediram que os ocupantes do carro deixassem o local até que chegassem as autoridades. Hoje, estamos aqui para com o susto e alguns danos materiais, mas a realidade é que poderíamos estar falando de uma tragédia de duas vítimas perdidas. Por isso, faço um apelo às autoridades para que reforcem a fiscalização e as ações do combate de combinação de álcool e direção. E deixo também um alerta à população. Dirigir após ingerir bebidas alcoólicas é uma escolha que coloca vidas inocentes em risco.
2: Bom, a fala do Marcão acho que resume qualquer discurso que a gente possa ter aqui, né? Principalmente por ele ser uma das vítimas, então ele traz o recado completo, né? E o nosso repórter Sérgio Viana procurou o delegado Carlos Henrique Bueno, que confirmou, o motorista tentou se fugir do local e só não conseguiu fugir efetivamente graças a dois caminhoneiros.
5: Logo após o atropelamento, o condutor do veículo tentou evadir do local, chegou a parar o veículo antes da entrada da matinha para tentar tirar a bicicleta que havia ficado presa embaixo do veículo. Porém, dois caminhoneiros que vinham logo atrás e presenciaram o acidente pararam logo em seguida, fecharam esse veículo, desceram e o que inviabilizou a fuga desse suspeito. No veículo havia mais outros dois indivíduos, inclusive um adolescente. No local, após acionada, a PRF constatou que esse indivíduo condutor do veículo não possui carteira nacional de habilitação e também apresentava sintomas de embriaguez. Foram atendidos na UPA, inclusive o relatório médico também aponta sinais de embriaguez alcoólica nesse condutor. Ele foi trazido logo em sequência para a delegacia regional, onde foi autuado em flagrante pelos crimes de embriaguez ao volante e direção sem a CNH, pela equipe da 2ª Central Estadual de Plantão Digital.
6: E no caso ele chegou a subir para penitenciária, no caso?
5: Sim, ele foi autuado em flagrante. O flagrante foi encaminhado para a penitenciária Pio Canedo e após foi colocado em liberdade em razão das circunstâncias do fato, né, a questão da pena e tudo. O flagrante foi homologado, mas foi concedida a liberdade provisória.
2: Pois bem, gente, embriagado e sem carteira de habilitação, preso em flagrante, foi levado? Foi. Ficou preso? Não. Oh, meu Deus do céu. E tem mais um detalhe nessa história aí, eu acho que esse detalhe poucas pessoas sabem. O próprio delegado Carlos Henrique Bueno estava pedalando pela rodovia e por muito pouco, não presenciou o acidente, ou até a gente pode considerar que, né, de forma alguma, mas apenas para comentar, como aconteceu com os dois ciclistas, poderia ter sido ele com a turma dele também, ou seja, ele passou pelo local, então presenciou quase, né? Vamos ouvi-lo novamente.
5: Nós passamos pouco tempo depois do fato. Inclusive, poderia ter acontecido comigo, com os amigos que estavam, né? A gente fazia o mesmo trajeto e ia em direção à região da Matinha. Então, nós somos ciclistas, a gente sabe que a gente é o elo mais fraco, né? Do trânsito, né? O veículo mais leve, o veículo mais mais frágil nessa questão. Então a gente pede o respeito ao ciclista, o respeito ao pedestre também. Muitas pessoas utilizam a via, não só a rodovia, mas outras vias públicas também, e precisam ser respeitadas, né? No trânsito, vige a lei do veículo maior respeitar o veículo menor. Inclusive, no local, os caminhoneiros, né, eu tive a oportunidade de conversar com eles nesse local também, disseram que passam diariamente pela rodovia, passam por pedestres, passam por ciclistas e sempre tendem a respeitar, sempre procuram respeitar, e acharam um absurdo que tinham acabado de presenciar, né? O veículo cometer um crime de trânsito, tentar evadir, tentar retirar a prova do crime, tentar retirar a bicicleta e fugir do local, e por isso eles ficaram revoltados e pararam.
2: O doutor Carlos Henrique Bueno, acho que começou o trabalho dele lá no local já, né? Por coincidência. E graças a Deus não foi vítima nem ele, o pessoal estava pedalando junto. Mas enfim, pode acontecer com qualquer um. O delegado ainda vai ter que ouvir testemunhas, tem 30 dias para concluir o inquérito. Bom, e na sequência eu vou falar do caso em Divinópolis, né? Que o ciclista morreu. Infelizmente lá a situação bem mais grave. Tá preso o sujeito que atropelou, fugiu, tentou esconder a caminhonete? Não, não tá não, já tá solto. Eu não sei o que precisa para ficar preso. Meu Deus do céu. Vamos de recadinho? 8h36. 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Então passe agora em uma loja Panelão pertinho de você. 8h37, gente, vamos falar do caso lá de Divinópolis. O ciclista que morreu, o nome dele, Bruno Barbosa, tinha apenas 35 anos. O Bruno treinava e seguia pelo acostamento da rodovia quando foi atropelado por uma caminhonete branca, né? Era a informação inicial. O motorista também fugiu sem prestar socorro, a exemplo do que aconteceu ali na Matinha com os dois ciclistas de Pará de Minas. Mas o veículo só foi localizado depois na cidade de Perdigão. Diferente que aqui na Matinha, dois caminhoneiros cercaram o pessoal lá do carro, né? Eles pararam, veem, daqui vocês não saem não. Lá, o rapaz conseguiu fugir. E aí, a polícia trabalha intenso, verificando imagens, imagens e mais informação, informação, informação. Foi encontrar a caminhonete lá na cidade de Perdigão. Só que antes disso, num primeiro momento, havia uma suspeita, porque isso foi notícia para tudo enquanto é lado, né? Que a tal caminhonete seria de um vereador da cidade de Divinópolis. Mas explodiu e o pessoal foi na casa dele, a polícia inclusive. Mas a suspeita não se confirmou, porque não foi o tal vereador e nem era o carro dele, né? O carro do vereador não tinha nada, não tinha um estrago, não tinha um sinal de batida. E uma batida como essa, a gente sabe, fica a marca, né? É uma pancada no carro. Então, assim, não teria dúvida. As investigações avançaram até chegar, portanto, ao autor do crime. Esse caso gerou muita comoção, muita revolta. O atropelamento aconteceu na última sexta-feira e o motorista resolveu se apresentar somente nessa última segunda com um advogado. Ô, gente, e ele ficou, ó, caladinho, em silêncio o tempo todo. Aquela história lá no início que eu falei, de ficar calado, de fugir, de passar o flagrante, porque, né? Bom, o delegado Wesley Castro afirma que a caminhonete estava no nome do pai do jovem, que provocou o acidente, né? E depois fugiu, enfim, a caminhonete lá dentro da casa. Chegou lá, viu, opa, essa caminhonete aqui do senhor é do senhor. Quem tava lá? O senhor tava dirigindo? Não. E aí vai buscar a história, que é o filho, né? O rapaz tem... isso aqui é importante eu destacar e a gente já vai ouvir na entrevista. O rapaz tem histórico de beber e dirigir, viu?
7: Descobrimos que aquele senhor, ele não tinha um perfil que poderia encaixar em quem praticou aquele crime. No entanto, o filho dele, de 33 anos de idade, tinha um histórico de uso moderado de bebidas e também de acidentes de veículo. A partir de então, fomos até a residência dele, conseguimos, por cima do muro, encontrar o veículo utilizado no crime, com ali todas aquelas avarias pertinentes àquelas que a perícia do local demonstrou. qual seja o local do abandonamento do lado direito, do lado passageiro frontal, marcas de pneu compatível com a largura do pneu da bicicleta, carenagem compatível com aquela da bicicleta, além disso também outros elementos como tinta compatível com as cores da bicicleta naquele veículo. No entanto, né, o investigado já havia saído do local, enquanto a Polícia Civil realizava os trabalhos ali, os advogados dele ali chegaram e disseram que ele já havia invadido o local e que se apresentaria posteriormente à Polícia Civil.
2: Nós vamos ouvir agora o delegado regional Flávio Destro, que comenta a situação. Esse é meu calcanhar de Aquiles, esse que me deixa assim, sabe, de 0 a 100 em 3 segundos, engasgado. Mas enfim, como eu disse, não é culpa do delegado, é culpa da justiça no sentido de leis, tá? De cumprir e executar as leis, que tem que mexer na lei. Mas vamos lá, o delegado comenta a situação dele ter sido ouvido e liberado.
8: Ele foi liberado. Não há nenhuma circunstância que justifica a autuação dele em flagrante, né? Já que as hipóteses de flagrante previstas no Código de Processo Penal não estavam presentes. Então, diante disso, ele foi liberado. As investigações continuam, novas provas estão sendo buscadas, porém, nós já reunimos provas importantes, né, que já estão apontando, né, o caminho da investigação, já estão apontando a autoria, já estão apontando a materialidade, e logo a gente espera que esse inquérito policial esteja concluído e remetido à justiça.
2: E aí talvez só lá na frente que algo efetivamente pode acontecer com esse motorista, gente. É assim, o delegado não podia mantê-lo preso, infelizmente, né, pô. Agora lá na frente, talvez, e já tem histórico de beber e dirigir, acidente, matou uma pessoa, esperou ali 2, 3 dias, se apresentou com o delegado, ficou caladinho, prevendo a lei que ele pode fazer isso, e ó, volta pra casa. E a família que tá lá agora chorando, que não tem mais, né, a pessoa em casa, com a família, com os amigos, que não tem mais a vida, 35 anos, novo. Ah, gente, eu vou te falar, viu, essas leis, nossa. Recadinho, 8h41. 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Continuando, nós vamos ouvir quem treina e recebe essas notícias, né? Porque a gente é um grupo, as pessoas se conhecem, né? Então, assim, ciclista ali, treinando, profissional ou não, acontece isso com um outro, notícia corre rápido e todo mundo fica apreensivo, porque muitas vezes vai treinar numa rodovia mesmo. Procuramos o Dr. Cláudio Levi, ele é atleta amador, e está na direção da Aciclis, que é a Associação de Ciclismo de Pará de Minas. E a análise dele, do Dr. Cláudio, é perfeita, é uma análise do que, por que acontecem esses acidentes.
9: A gente vê que o problema no Brasil é um problema crônico, né, que está relacionado com as leis de trânsito, a impunidade no trânsito no Brasil, né? Eu acho que a embriaguez ao volante, a imprudência, o excesso de velocidade, eles são as principais causas. A gente sabe que acidentes acontecem, mas essas causas aí são evitáveis. Eu acho que um outro grande causador de acidente aqui são as condições das nossas vias, né? Muitas vias, elas não têm acostamento, são vias de faixa simples. A gente vê as condições das estradas e a gente vê que isso também favorece o acontecimento dos acidentes. Concomitantemente, a gente vê o número de aumento dos ciclistas. Então, a bicicleta, ela é um meio de lazer, ela é um meio de transporte, e, na verdade, ela é um veículo, né? Então, isso vem aumentando a questão dos acidentes com os atletas e também com os ciclistas que a gente fala de uso, que usam a bicicleta como locomoção, né?
2: Pois bem, agora nós vamos ouvir o Bruno Barbosa, que é um atleta do pedal muito experiente, inclusive participando da competição, ou participando de competições internacionais, né? Ele também treina na BR-262 e fala da importância de se ter ações para evitar esses acidentes.
10: Quanto mais ações tiver em prol dessas situações, vai ser positivo. Isso é um trabalho maçante, né? Não é um trabalho que vai fazer hoje e vai resolver amanhã. Quanto mais conscientizar né, os motoristas, melhor será para todos, né, e várias forças envolvidas em prol disso aí vai ser positivo demais para, né, daqui um ano, daqui dois anos, daqui dez anos, né, porque às vezes muitos motoristas ainda têm a falsa impressão que quem está ali pedalando são os sem serviços, né, são quem não trabalha, então não é isso. Ali tem um pai de família, ali tem um filho, né? Ali tem um irmão, tem, né? Tem um marido, tem uma esposa, tem muitas mulheres que estão pedalando. Então, acho que o respeito, acima de tudo, ele sempre tem que prevalecer.
2: É isso. Bom, vamos acompanhar então o que ocorrerá no futuro para esses que estão envolvidos nesses acidentes. Nos dois casos, gente, pelo amor de Deus, sinal forte aí. O de Divinópolis não tem como a gente confirmar porque o sujeito deu no pé, né? Mas o de da Matinha bebeu, sem carteira, oh, meu Deus do céu. O outro lá também fugiu. Vai ficar por isso mesmo? A minha pergunta é essa, sabe até quando? Último recadinho de hoje, 8h45. 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Gente, amiga, fico por aqui. Um abraço a todos. Até amanhã e tchau, tchau.
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0: É isso aí, respeito e responsabilidade podem evitar tragédias como essa. O alerta está dado. Agora são 8 horas 47 minutos. Convoco ele, Igor Araújo, agora no comando do Noticiário Policial, aqui nas ondas da 105.5. Bom dia e bom trabalho, meu amigo.
12: Júlia Mendonça, excelente manhã para você também de quarta-feira e um ótimo trabalho. Um abraço a você, amigo internauta, que acompanha o Jornal da Cidade, né? Através do nosso canal do YouTube. E um abraço para você, amigo ouvinte, que está aí no radinho sintonizado com a gente. A partir de agora, a informação policial!

Criminoso armado com faca rouba carro e celular de idoso em Pará de Minas. Suspeito foi identificado, mas segue foragido. Homem procurado por estupro de vulnerável é preso pela PRF durante fiscalização na BR-262. Polícia Rodoviária Federal prende homem transportando maconha e cocaína também na BR-262. Polícia Militar apreende arsenal após denúncias de disparo. O homem foi preso. Homem também é preso por posse ilegal de arma de fogo. São 8 horas 48 minutos. 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Olha, daqui a pouco, o homem é preso por posse ilegal de arma de fogo. Porque agora, com a aproximação do período de férias e da temporada de ventos intensos, a Polícia Militar de Minas Gerais iniciou a Operação Linha Segura. A ação tem o objetivo de conscientizar e coibir o uso de linhas cortantes, popularmente conhecidas como cerol e linha chilena. Em maio deste ano, um bebê de 1 ano e 9 meses morreu depois de ser cortado por um dos artefatos em Contagem, na Grande Belo Horizonte. Na época, um jovem de 19 anos foi preso em flagrante por homicídio. Usar cerol é crime previsto no artigo 132 do Código Penal, que trata de expor a vida de outras pessoas a perigo direto e iminente. A pena pode ser de 3 meses a 1 ano de prisão. Se o resultado resultar em morte, o responsável pode responder por homicídio culposo. Já a venda e o uso de linhas cortantes são proibidos em Minas. A legislação prevê multa de R$ 5.279, podendo chegar a R$ 263.950 reais em caso de reincidência. A operação acontece em todo o estado, incluindo aqui Pará de Minas e região, até o dia 31 de agosto. Entre as ações está o aumento de fiscalizações em estabelecimentos que vendem linhas cortantes, sobretudo as chilenas, que possuem também um potencial de provocar danos maiores. Em caso de algum flagrante, além do proprietário do local poder ser preso, é possível que o local seja multado pela Secretaria da Fazenda. Em 2025, mais de 800 comércios foram alvos de fiscalizações. Além disso, cerca de 2.200 pessoas foram abordadas. 8 horas e 51 minutos, daqui a pouco, Polícia Militar apreende arsenal após denúncias de disparos. 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É só você ligar no 3275-1409. 8 horas e 52 minutos, deu polícia, deu notícia! Um homem de 58 anos foi preso por posse ilegal de arma de fogo na noite da última segunda-feira na cidade de Itaúna. Espingardas e outros materiais foram apreendidos na casa do indivíduo.
Durante diligências realizadas após denúncia, alguém viu sobre possível armazenamento de arma de fogo em uma residência lá na Vila Mozart. Equipes da Polícia Militar compareceram então ao local e fizeram contato com o morador, que autorizou a entrada no imóvel. Durante as buscas, os policiais localizaram duas espingardas, sendo uma calibre 20 e outra calibre .40 de uso permitido, além de 8 frascos de pólvora, 4 recipientes contendo espoletas, uma porção de chumbo e 2 cartuchos vazios. O autor de 58 anos relatou que as armas seriam uma herança familiar e que os demais materiais eram utilizados para carregamento das espingardas. Diante dos fatos, ele foi preso em flagrante por posse ilegal de arma de fogo de uso permitido e conduzido à delegacia da Polícia Civil junto com os materiais apreendidos. 8h53, na madrugada desta terça-feira, a Polícia Militar prendeu um jovem, 19 anos, por posse ilegal de arma de fogo e munições após receber denúncia de que o ocupante de um veículo efetuava disparos na região do Morro do Bonfim, em Itaúna. Olha aí, hein? De posse das informações, equipes policiais foram ao local e abordaram o veículo denunciado. Durante as diligências, os militares identificaram que o abordado exibia armas de fogo em suas redes sociais. Questionado sobre os materiais, o jovem informou que o armamento não estava no automóvel, mas em um endereço lá na cidade de Brumadinho. Em seguida, as equipes da PM realizaram então diligências até o local indicado, onde localizaram 4 armas de fogo, 140 munições de diversos calibres, carregadores, um simulacro de arma, um radiocomunicador e outros materiais. Diante dos fatos, o autor foi preso em flagrante e conduzido à delegacia da Polícia Civil. Além do armamento, foi apreendido um cheque no valor de R$ 481 mil, além de um veículo BMW utilizado pelo autor, que também foi autuado por dirigir sem possuir a Carteira Nacional de Habilitação, a CNH. Que situação, meus amigos! 8h55, um abraço a você, amigo internauta, que acompanha o nosso Jornal da Cidade através do nosso canal do YouTube, né? Tá acompanhando aí as

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E atenção, daqui a pouco, homem procurado por estupro de vulnerável é preso pela PRF durante fiscalização na BR-262, hein? Daqui a pouco. Porque agora, deu polícia, deu notícia. A Polícia Rodoviária Federal prendeu um homem de 34 anos por tráfico de drogas na noite da última segunda-feira, durante fiscalização no quilômetro 668 da BR-262, na cidade de Araxá. Os policiais abordaram um automóvel para fiscalização. Durante a verificação dos equipamentos obrigatórios do veículo, a equipe então solicitou a abertura do porta-malas para a conferência do STEP e demais itens de segurança, momento em que perceberam forte odor de maconha. Ao aprofundar a fiscalização, os policiais localizaram então uma mochila contendo 13 tabletes de maconha, totalizando aproximadamente 11 quilos da droga. Na busca pessoal realizada no condutor, também foram encontrados dois papelotes contendo cocaína e R$ 197,00. Questionado pela polícia, o homem informou que havia recebido a droga na cidade de Uberlândia e que a transportaria até Bom Despacho. Diante dos fatos, o suspeito foi preso e encaminhado junto com os entorpecentes apreendidos à delegacia de Araxá. E atenção, já, homem armado com faca, meus amigos, rouba carro e celular de idoso aqui na cidade paraminense, porque a informação continua lá na BR-262. Com a Polícia Rodoviária Federal. É isso mesmo, a PRF cumpriu na última segunda-feira o mandado de prisão durante fiscalização no quilômetro 570 da 262 em Campos Altos. No local, os policiais abordaram um veículo de carga e durante os procedimentos de fiscalização e consulta aos sistemas, constataram a existência de um mandado de prisão em aberto contra um dos ocupantes, homem, 26 anos, natural da Bahia. O mandado judicial refere-se ao crime de estupro de vulnerável previsto no Código Penal. Também foi verificado que o indivíduo possui registro anterior por homicídio qualificado consumado. Diante da constatação, a equipe da PRF deu cumprimento à ordem judicial e conduziu preso à delegacia de Araxá para procedimentos cabíveis. São 8 horas e 59 minutos, gente. 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E atenção, ocorrência de destaque aqui da cidade paraminense. Um homem de 24 anos foi identificado pela polícia militar como suspeito de roubar um veículo e um celular de um idoso de 63 anos na última segunda-feira no bairro Nossa Senhora das Graças, aqui na cidade paraminense. Apesar das diligências, do intenso rastreamento realizado pelas equipes policiais, o suspeito não havia sido localizado até o encerramento da ocorrência. Segundo a vítima, ela foi surpreendida por um indivíduo armado com uma faca que fez ameaças e exigiu a entrega de seus pertences. Durante a ação criminosa, foram levados um aparelho celular e um Chevrolet Onix. Após o acionamento da polícia militar, iniciando então buscas pela região,
conseguiram localizar o automóvel abandonado na rua Capitão Teixeira, também no bairro Nossa Senhora das Graças. No interior do veículo, os policiais

0: Então encontraram a faca que teria sido utilizada durante o assalto. As investigações avançaram com base nas características físicas informadas pela vítima, imagens de câmeras de monitoramento e levantamentos realizados pelas equipes. O suspeito, então, foi reconhecido pela vítima, por sua própria avó e também por um taxista que teria transportado este homem após o crime. Mesmo com o avanço das investigações e a identificação do autor, ele não foi encontrado. A Polícia Militar informou que o rastreamento irá continuar para localizar e prender o suspeito. O caso segue sob investigação. E se você souber o paradeiro, você já sabe. Disque Denúncia 181 ou 190. São 9h02 e com esta termina aqui o nosso noticiário policial desta quarta-feira, 24 de junho de 2026, no oferecimento de SAMI, materiais hidráulicos e de acabamento e Farmácia Cruzeiro, a sua rede de vantagens. Tá bom? Tá falado, tá contado, tá registrado. O Jornal da Cidade vai ficando por aqui. E eu volto hoje ainda, a partir das 16 horas, trazendo o programa Sertanejo Bom Demais. Então, um grande abraço e um ótimo dia para você.
1: Termina aqui a edição de hoje do Jornal da Cidade. 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

E aí, são 9:10, estamos de volta para mais um super sucesso na sua vida. Uma quarta-feira muito especial. Ah, hoje é jogo, hoje é decisão. Hoje a nossa seleção canarim em campo para mais uma vitória. Pra gente, claro, fazer mais 3 pontos. Ao todo serão 7 pontos no grupo, meu xará. 7 pontos no grupo invicta. Ouviu um amém? Ah, rapaz, você duvida? Você duvida? Você quer fazer uma apostinha comigo? Quer? São 9:10. Hoje eu tô doidinho pra ganhar um dinheiro fácil. Se você quiser fazer uma apostinha comigo, bora. Nós vamos negociar. Eu voto na vitória brasileira, tá? E aposto nela também hoje. Hoje eu tô apostando na vitória brasileira. Goleada por 1-0. É. Gol do Hendrick, que vai entrar no segundo tempo, vai resolver a fatura. Pode ser? Rapaz, hoje é quarta-feira, bebê. Daqui a pouquinho tem um boletim da Copa. Ah, rapaz, hoje tem o desafio, não tem? 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Além de estar rolando promoção, eu te digo mais. Tem também a nossa live, que você vai poder assistir e, claro, ver o motorrádio portátil. Para você acompanhar a Espacial FM para qualquer lugar, o boletim da Copa, tigregatiga, etc e tal. E, claro, tem desafio, meu irmão!

0: Ó, são 9h12. Hoje é dia de Brasil e Escócia. Hoje é de nós fazer 7 pontos, meu irmão. E vamos classificar primeiro do grupo, hein? Pra fazer muita gente morder a língua. Se espalhar. Hoje teremos Neymar em campo, meu xará. Nem que seja 10 minutinhos ali na reta final, né? Se espalhar. Titular também não. Mas ó, deixa eu te falar. Vamos devagarinho, devagarinho. Tigaragatia, tigaragata. Se a gente passar em primeiro do grupo, talvez a gente pegue a França nas oitavas, hein? Meu Deus do céu. Não é na 16 avos, não. 16 avos, ainda tô naquela. De Japão ou Holanda. Então tô nessa. Japão ou Holanda na 16 avos. Passou!
1: França.
0: Talvez, né? Talvez. Vamos deixar pro Hugo Lacerda contar pra gente daqui a pouco, no boletim da Copa, se realmente pode acontecer Brasil e França nas oitavas, rapaz. Aí vai ser um Deus nos acuda. Mas calma, muita calma nessa hora. Vamos um jogo de cada vez. Hoje é Escócia. Será que eles vão jogar com aquele traje escocês? Aquele traje maravilhoso? Como diz a minha mãe, mostrando os cabritinhos? Será que eles vão jogar? Hã? Xadrezinho, pá, tchã, tigaragatiga, etc e tal. Ó, é o seguinte, vou trazer um pedacinho de um hino. Você já ouviu, né? Você já sabe qual que é, né? Pois é, meu querido amigo Hugo Lacerda já trouxe um pedacinho do hino hoje no Jornal da Cidade, no JC, no boletim da Copa do Jornal, né? No horário esportivo. Noticiário esportivo. E algumas pessoas, eu tenho certeza que já acertaram. Outras não têm a menor ideia. Mas ao contrário da nossa seleção no primeiro jogo, você pode chutar à vontade. É pra chutar muito, mas muito mesmo. Igual a Espanha chutou no último jogo. Mais de 30 finalizações. Então é o seguinte, meu irmão, é pra você chutar. Uma hora essa bola entra. Uma hora você marca o gol. Entendeu? Tem que chutar, gente. Bora chutar que uma hora você acerta, tá? Valendo um motorrádio portátil personalizado da Espacial FM. Esse hino é de qual seleção?

0: Diga, muito bem, gente, a Isabela pediu aqui a música do Gustavo Lima, oferecendo pro maridão, que ama muito, que é o Breno Pereira. É aniversário dele hoje, parabéns, felicidades, Papai do Céu protegendo, abençoando cada vez mais. Tudo de bom.com, felicidades pra todos aí, viu? Ô Titoi, manda a música pro meu primo, Titoi, faz aniversário também. É o João Ailton, lá dos Gorduras. Manda pra ele Simone Mendes, disse a Rosilene Maria. Parabéns, felicidades. Ô Titoi, o hino que você tocou aí é da seleção. Acertou, miserável. O Anderson Alves acertou. Parabéns pra você. O Roberto Fura também acertou. Mentira, ele nem tentou. Robertão nem tentou, só deu bom dia pra gente. Ô, Betão, bom dia! Roberto Fúria! Com certeza já tá com o secador ligado. Ô, Betão, depois você tenta acertar aí. Falou, meu irmão? Abraço pra você, tudo de bom.
1: Ô, Titon, bom dia.
0: Bom dia.
1: Pra nós aqui do Ravendo, que é a Jéssica.
0: Tudo bem, Jéssica?
1: Deixa eu falar, ó, Titon, você acordou inspirado.
0: Se espalhar. Se espalhar.
1: Tal coisa.
0: Verdade.
1: Mas aqui, deixa eu falar com você.
0: Me fala.
1: Tem vários fotorraios. Podemos até apostar, né, Titon? Porque ultimamente o jogo lá vai ter mais ou menos, né?
2: Pra você poder acompanhar, pra você poder.
1: Tá ruim de tudo, lá vai ter mais ou menos.
0: Lá vai, lá vai. Lá vai.
1: Você vai ver, só o Lancelotti vai colocar o Hendrick aqui no último dos últimos jogos.
0: Também acho.
1: Que o trem apertou. Tá, café mesmo, aí vem entrar.
0: Aí coloca o menino.
1: Escuta só pra você ver.
0: Também acho.
1: Um abraço, Tom, bom dia.
0: Bom dia. Tem mais?
1: Um abraço também pra Zildinha, Debinha, Alexandra, tá minha cunhada lá no Poço Vale Verde. Bom trabalho pras meninas lá.
0: Um abraço pra todos aí, obrigado pela agradável companhia. Papai do Céu protegendo, abençoando cada vez mais. Paulo Ricardo, Jéssica, Pérola Vitória, Bernardo Júnior, Tatá e toda a família dos Gorduras, um abraço, obrigado pela agradável companhia, tudo de bom a toda essa galera linda e maravilhosa.
3: Fala, Titonho, bom dia.
0: Bom dia.
3: Manda um abraço na cidade de Garatinga aqui, ó, um amigo Pedreiro aqui, gente boa, e outro amigo baiano aqui, também na cidade, aqui também a gente aqui. Manda um abraço, te ouvindo aqui, ó. Hoje vai ter gol do Brasil, um gol do Henrique e um gol do Vinícius Júnior, hein?
0: Boa, garoto.
3: Abraço pra cidade de Paranimina, abraço do Rogério, também tá na obra lá em Paranimina, lá com o Bombeiro. E manda um pra nós, ó, Gustavo Lima. Uma dele boa dele, te jovem aqui. Especial filme, o sucesso é aqui.
0: É aqui. Cadê a galera do... É aqui. Ô, Hélio, um abraço pra você, meu irmão. O Hélio, como vocês perceberam, tem voz de locutor. Foi só o finalzinho aí. Fez até eu lembrar de um amigo. Quer ver, ó?
3: Uma dele boa dele, te jovem aqui. Especial filme, o sucesso é aqui.
0: É aqui. Cadê a galera do... Ô, Hélio, um abraço pra você, meu irmão. Um abraço pra você e pra todos de Garatinga. Obrigado pela agradável companhia e a toda essa galera linda e maravilhosa.
4: Oti! Oti!
0: Oi!
4: Que é o Luiz do Polidéia.
0: Bom dia!
4: Um abraço pra minha esposa lá, a Dayane. Tá lá trabalhando, trabalhadora, firme. Ô, Titon, manda um abraço também pros meus primos. O Charles, o Douglas, que tá no caminhão. E o Otávio, que tá no carvão. Você tá doido? Aí rala, viu? Família trabalhadora, graças a Deus. Deus abençoe todo mundo. Tudo de bom.
0: Diga, ô Luiz, um abraço pra você, pra toda essa galera aí trabalhadora, graças a Deus, produzindo e ouvindo a Espacial. Raspando o dedo em alguma coisa, né, Luiz? E garantindo, faça-me rir. Um abraço pra você e pra Dayane também, viu? Ô, Titon, segundo as previsões de hoje, haverá uma invasão alienígena na hora da partida entre Brasil e Escócia. E o placar mostra 1-1 também nas previsões. Precisa espalhar. Quem será abduzido? É a pergunta de hoje aqui do programa. Quem será abduzido pelos alienígenas? Vai levar quem? Vai levar... Neymar? Abduzir Neymar? Hendrick? Ou pro Ancelotti, que tem cara de ET?
5: Bom dia.
0: Bom dia. A toda essa galera linda e maravilhosa. Que vozeirão, é, rapaz? Rapaz, tá vendo? Eu fui mexer com um locutor aqui, ó, lá de Garatinga, amigo Hélio. Ele já mandou um bom dia aqui de locutor, você ouviu? Bom dia. Se eu tivesse uma voz dessa, eu tava rico, Hélio. Um abraço pra você. Quem mandou a mensagem aqui das previsões alienígenas, Tigaragatinga, etc e tal, e também o palpite, dizendo que vai ser 1-1, o que mostra as previsões, foi a Cacá dos Santos Dumont, que é super fã do Neymar. Só que não. Né, Cacá? Um abraço pra você, querido, e pra todos os Santos Dumont. Obrigado pela agradável companhia. Olha, quem acertou também, miserável, foi o Edmar Laurentino, lá do Recanto. Edmar, você acertou, meu irmão. Boa sorte pra você no sorteio. A gente vai sortear um motorrádio portátil personalizado da Espacial entre os acertadores. Muitas pessoas estão acertando. A minha amiga Renilde dos Santos Dumont também acertou, miserável. Acertou também. Tem muita gente, né? Tem muitas pessoas acertando. Ô, Titon, eu acho que é um hino da Inglaterra, disse o César Mota. Errou! Não é o hino da Inglaterra, não, tá bom, César Mota? Daqui a pouquinho, gente, o Fofo Original é que vai dar a dica pra vocês, tá? Você que tá chegando agora, não tá conseguindo acertar. O Fofo Original é que vai trazer a dica de hoje. Ô, Titon, olha, é o hino acertou, miserável. A Ana Viviane. Não, na verdade é só Ana, né? Porque ela tem Ana, Viviane e Mayra, entendi. Todo mundo lá no mostruário, lá em Garatim, garantindo o Faça-me Rir. Ô, Ana, vocês acertaram, hein? Vocês acertaram. Ana, Viviane e Mayra, um abraço, obrigado pela agradável companhia e boa sorte para vocês no sorteio. Titon, de acordo com meu filho, o Enzo é um hino do Marrocos. Errou! Não é não, Thaís. Ô, Enzo, tenta de novo. Enzo Bernardo, um abraço para você e pro Arthur e todos aí no São Cristóvão. Titon, eu acho que é um hino do Marrocos, disse a Valdete Rodrigues Galvão de Torneiros. Ô, Valdete, errou! Não é. Júlia Max Ribeiro tá no Jardim América, Adriana Clemente, a mamãe Odete no Santos Dumont, todo mundo acompanhando a gente. Titon, é o hino da Bélgica. Errou! Não é não, Silvio Mar. Um abraço para você e para todos de Guaratinga. Adriano e o Ratu tá no Santo Antônio também acompanhando a gente. O Vital de Antunes, daqui a pouquinho vou ouvir o áudio dele. O Claudinei, querido, Titon, está fácil, faz o mais difícil. É da Inglaterra. Errou, Claudinei, não é da Inglaterra não, meu irmão. Não é não. A minha amiga Fran também tá por aqui. Maria Elisa, Aparecida, Lucas, Chicó e toda a família no São Cristóvão. Titon, manda um abraço aí pra você. Não, eu mando um abraço pra você, você é o cara. Ah, vai ser. Aqui é o Paulo Ricardo, o artista. E manda um abraço pro meu mozão também, pra Jéssica, claro. Um abraço pra todo mundo aí, obrigado pela agradável companhia, tudo de bom. Titon, meu querido, é o hino da seleção de Gana. Errou, Xandinho. Grande Alexandre Carlos Oliveira, o pai da Ana Luísa, né? Filho da Evani. Oh, não é, meu queridão, não é. Titon, o jogo de hoje é o seguinte. Vai ser uma abdução geral. Vai levar todo o time do Brasil para o espaço. Para ver se melhora um bocado. Precisa espalhar. Um abraço para você, Xandinho. Ó, deixa eu te falar. Errou. Não é o de Gana, tá? Faça igual o ataque da seleção. Pelo menos o que a gente quer. Tentar. Chutar, meu queridão. E chuta bastante, tá? Titon, vou dar o meu palpite. É o hino do Brasil! Errou, Sadona! Não é o nosso hino nacional brasileiro, não. E daqui a pouquinho eu vou ouvir seu áudio, tá? Quem mais? Agora minha querida amiga Cleonice Soares acertou, miserável! A Cleonice sempre acerta, né? Expert em futebol. Cleonice Soares acertou. E ela ama futebol, acompanha tudo, não perde um campeonato. Até campeonato da Turquia ela acompanha. Não perde nada. E ela acertou, miserável! Titon, manda um abraço pra Sônia Batista do Providência, aniversariante do dia. Ô, Sônia Batista! Aqui, ó, o Bruno, Gustavo e todos nós da Espacial desejando felicidades pra você, muita paz, saúde e prosperidade. E tudo que a gente deseja é sucesso pra você e, claro, uma vitória brasileira logo mais. Pode ser? Um beijo, um abraço, Soninha. Parabéns pra você, Sônia Batista. Muita paz, saúde e prosperidade. Tudo de bom.com. Super sucesso sempre, tá? Quem mais? Quem mais acertou? Quem mais? O Arthur Silva Ferreira, do Grão Pará. Filho da Juliana, também acertou, miserável! O Arthur também acertou. Parabéns e boa sorte para você no sorteio. Ó, para você que tá chegando agora, a gente vai trazer uma dica, tá? O meu amigo Rafael Augusto, do Bairro Nossa de Fátima, Titon, é o hino da Espanha! Errou! Não é não, Rafael, não é o hino da Espanha. Um abraço. Titon, é o hino do Haiti! Errou! Não é também não, Maicon Santos, do Bairro São Pedro, também não é. Titon, então, é o hino da Alemanha, disse a Valdete. Errou! Não é também, não. Hoje tá difícil, né? Graças a Deus. Aqui, ó. Fazer o seguinte. Pra você que tá chegando agora, a gente vai trazer uma dica. Mas quem vai dar a dica não sou eu. Quem vai dar a dica vai ser o Fofonete Original de Pitangui. Com essa dica, vai ser impossível você errar. Tá? Você que tá em dúvida, vá acertar direitinho, vai na moça. É para acertar, é para todo mundo participar e todo mundo concorrer a um motorrádio portátil, personalizado, da Espaço FM. Beleza? Você que não viu o motorrádio ainda, entra na live. Tem vários aqui em exposição para você. Lindo demais. Já tô querendo, já tô caindo aqui, ó. Quando eles assustar, quando eles contar as caixinhas aqui, vai ver que tá faltando uma, que eu já levei uma para cá. É igual naquele filme Marcelino Pão e Vinho, quando ele vai cortar o pão lá, ele pega uma fatia do meio e ajunta o pão de novo. Vou fazer a mesma coguessadinha aqui. Aqui, ó. Bora, vamos lá. Vamos trazer a dica para você que não conseguiu acertar. Agora, com essa dica do Fofo Jean Pitangui, todo mundo vai acertar, tá?
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6: Bom dia, Titonha, Sina e é do Edinho Sanfoneiro. 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
2: 20 para as 10.

0: Ai, gente, como é bom, né? A gente poder falar de coisa boa pra você e pra dona patroa. E hoje é um dia tão especial. Hoje é jogo da seleção. O Brasil, o mundo para. Nem que seja pra torcer. Ou nem que seja pra ir contra, né, xará? Até os do contra também. A gente sabe que tem. Essa é a paixão do futebol. E o futebol é isso. O mais importante é o quê? É você, logo mais, tá sintonizado na espacial, tá assistindo o jogo do Brasil, mas de preferência com um latão na mão, meu xará, pra você lavar o piscocinho por dentro, pra você tomar aquela gelada. Ai, que coisa chique. Posso te falar? 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Aquele latão na mão, é verdade. Então é o seguinte, hoje tem jogo da seleção, vai assistir onde? 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
0: Temperatura tá aumentando aos pouquinhos, né? Agora 21 graus, a umidade relativa do ar de 64%. Hoje vai estar mais quente, galera. A máxima para hoje, 26 graus.
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1: 13 para as 10.
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1: 11 minutos para as 10.
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1: Bom dia,
0: bom dia.
1: Oi, Sadona. Então, meu palpite hoje pro Brasil, eu acho que hoje vai dar uns 4 pro Brasil e um pro outro.
0: Entendi.
1: Meu palpite.
0: Bom, tá certo.
1: Falamos, Zé Felipe, aí pra mim, Férias Pelé, ainda especial pra Rosinete, para você, pro Edmar Josimar. Beijo, Titãs, te amo.
0: Valeu,
1: hoje é Brasil.
0: Valeu. Brasil! Ô, Sadona, hoje é o...
2: Brasil!
0: Muito bem, Sadona. Mas, ó, deixa eu te falar, mas o hino não é. O hino não é do Brasil. É, então ela mandou assim, eu acho que é o hino de Portugal. Errou! Mas eu tenho certeza que é de Portugal. Sadona, tomara que você não erre o placar como você errou o hino, tá? Porque esse 4-1 aí seria maravilhoso. É ou não é, Sara? Hoje nós vamos ter participação ilustre nesse programa ou ela vai ser cinegrafista? Cinegrafista? Então eu dou 1 minuto e meio pra cada um, tá? Já que ela vai... Pera aí, vou ter que ouvir.
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0: Não, deixa comigo. Bom dia! Bom dia, bom dia, bom dia! Bom dia, bom dia! Muito bem, ô gente, ó, invasão alienígena! Não, né? Chega tanto, não, né? Porque eu fiquei sabendo que vai ter. Ó, não tá cronometrando ainda, 1 minuto. Não tá cronometrando ainda, tô no super sucesso aqui, tá? Não ligo o cronômetro ainda, não. Aqui, ó, é o seguinte, fiquei sabendo que vai ter uma invasão alienígena! Hoje, durante o jogo do Brasil-Escócia, como essa invasão espacial que tá acontecendo. Ô, gente, eu acho que esse negócio das previsões das invasões alienígenas, o povo tá se equivocando. Por quê? Porque, assim, é questão de interpretação de texto. A invasão alienígena que eles estão falando, que até o Neymar vai ser abduzido, esse negócio todo, não é isso, gente. É a invasão da espacial na Copa. É a espacial FM no Canadá, no México e nos Estados Unidos. A nossa invasão espacial na Copa do Mundo esse ano é que a invasão alienígena, o pessoal interpreta tudo errado. É apenas isso, xará. É a espacial cada vez mais presente na Copa desse ano de 2026. E posso te falar? Vamos trazer o boletim agora, tá? E daqui a pouquinho tem mais palpite. Daqui a pouquinho a gente vai trazer mais dicas. A turma tá errando, mas tá acertando também, né? É, a seleção. Algumas pessoas acertaram, a maioria errou. Qual é o hino de hoje? Que é o desafio da Copa, valendo justamente... esse motor rádio portátil exclusivo e personalizado da espacial. Precisa espalhar? Que a Sarinha tá filmando agora. Você vai ganhar um deles. Vai ganhar! Se você acertar. E claro, se você tiver sorte. Por quê? Porque nós vamos sortear entre os acertadores do desafio de hoje um motor rádio portátil personalizado, lindo e maravilhoso, que pode ser seu, para você ouvir a Espacial FM. E ouvir também, claro, o boletim da Copa em qualquer lugar desse planeta Terra. Preciso espalhar, porque a gente é espacial. Dona tá em todo lugar. Bora! Agora sim, liga o cronômetro!
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0: Muito bem, vamos trazer ele que tá chegando direto do Canadá. Rapaz, logo mais tem...

0: maior do que provavelmente o Marrocos vai vencer o Haiti, o Brasil ficaria em primeiro lugar e poderia enfrentar na segunda-feira, 14h, Japão, Holanda ou Suécia. Se ficar em segundo lugar, aí poderia empatar ou o Marrocos ter um saldo de gols maior do que o Brasil, caso o Marrocos vença, o Brasil também pode pegar esses adversários, que aí seria o primeiro colocado do grupo da Holanda. No entanto, a partida iria para segunda-feira, 22h. Lembrando que, caso se classifique em primeiro, joga nos Estados Unidos, em Houston. Se classificar em segundo, vai viajar para o México, o jogo é em Monterrey, no México. E aí, tem a opção agora dos terceiros melhores colocados na Copa do Mundo. Caso o Brasil fique nessa situação, o resultado teria que ser uma derrota para a Escócia e uma vitória do Marrocos, ou empate do Marrocos. O Brasil teria três cenários, Titone. No cenário primeiro, poderia pegar a Alemanha, e o jogo seria na segunda-feira, 17h30, em Boston, nos Estados Unidos. O segundo cenário, o Brasil poderia pegar a seleção do México, na cidade do México, numa terça-feira, 22h. O terceiro cenário, aí um cenário difícil também, poderia pegar a primeira colocada do grupo da França, que deve ser a própria França. O jogo seria em Nova York, nos Estados Unidos. Esses são, então, os cenários do Brasil para hoje, ficando em primeiro, segundo ou entre os melhores terceiros colocados. Lembrando que o Brasil entra em campo às 19h, no mesmo horário tem Marrocos e Haiti. Um pouco mais cedo tem Bósnia e Catar, Suíça e Canadá, as duas partidas no mesmo horário. E mais à noite, por volta das 22h, nós temos África do Sul e Coreia do Sul, República Tcheca e México disputando também vagas em seus grupos. Lembrando que Bósnia, Catar, Suíça e Canadá, grupo B, Brasil é grupo C e o grupo A tem África do Sul, Coreia, República Tcheca e México já classificados.
1: Muito bem, a qualquer momento volta o Boletim da Copa com Hugo Lacedo, Sérgio Viana, trazendo todas as informações para você ficar antenado. E claro, Boletim da Copa e desafio, tá? Porque tá valendo um motorrádio portátil personalizado da Espacial, e daqui a pouquinho vou colocar mais um pedacinho do hino para você tentar acertar. Hino de qual seleção? Que também está nesta Copa do Mundo, para você concorrer a esse rádio. Vamos sortear somente entre os acertadores. Daqui a pouquinho a gente traz, tá? E boa sorte para você desde já.
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0: Olha, como a minha querida amiga ouvinte, né? Mais cedo ela mandou, Titoi, você chegou num gás danado, hein, Titoi? Precisa espalhar? Cheguei, galera, cheguei. E não é à toa, não, né? Não é à toa porque hoje é quarta-feira e hoje tem, rapaz, tem a promoção Gás de Graça e o sorteio vai acontecer no finalzinho deste programa, no finalzinho do Super Sucesso. No máximo, vamos colocar aí, quer ver? Uma hora e quarenta e cinco minutos, no máximo, galera, no máximo. Daqui 1h40, nós já vamos estar realizando o sorteio. Então é contagem regressiva, rapaz. Contagem regressiva. Daqui a pouquinho a gente já vai estar na metade do programa, né? Então, ó, se liga, meu irmão. 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E também no final do programa de hoje, a gente vai estar sorteando um motorrádio. É um rádio portátil. Não precisa nem falar da qualidade desse rádio, né, gente? Motorrádio é tradição. Motorrádio é a melhor marca de rádio que existe no planeta Terra. Todo mundo conhece, todo mundo sabe. Estou falando de qualidade, falando de padrão. É outra coisa, meu irmão. É outro patamar. É um motorrádio portátil. E te digo mais, personalizado da Espacial FM. É feito pra você, com o maior carinho desse mundo. 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Pode ser? E pra você concorrer ao motorrádio, aí já é através do WhatsApp. E como que funciona? A gente vai colocar um pedacinho do hino de alguma seleção que está na Copa. E você vai ter que tentar acertar. Acertou? Acertou o hino? De qual seleção que é? De qual país que é? Acertou? Beleza, parabéns. Aí você vai entrar no sorteio do Motorrádio, porque nós vamos sortear somente entre os acertadores. Beleza? Na volta do bloco, vou colocar mais um pedacinho do hino para você poder ouvir e para você dessa vez acertar, claro, para aqueles que não acertaram ainda. E para você que já acertou, parabéns e boa sorte aí no sorteio. Então hoje tem Motorrádio, hoje tem Gás de Graça, hoje tem mais do que nunca Espacial FM na sua vida, meu xará. E eu tô no maior gás, hein? E eu vou soltar. Eu vou soltar o gás.
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0: 10 e 9.
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0: 10 e 10.
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2: 10:16.
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0: Bom dia, Ti!
1: Bom dia! Bom dia!
0: Oi! Especial, que alguém vai ser abduzido, né?
1: Vai,
0: e eu
1: vai.
0: Preciso saber com urgência onde que eu faço a inscrição e se pessoas idosas têm prioridade, porque a minha sogra precisa ir. Só que tem que avisar a hora para me deixar ela pronta para colocar os boletos que eu devo na mão dela. E já abduz ela com os boletos, com tudo. Por favor, me ajuda aqui.
1: Ela vai tudo pro espaço.
0: Outra coisa também, gente. Ela não ocupa espaço, que ela vai enroladinha.
1: Nem ocupa espaço na nave, né? Vai enroladinha, enroladinha, enroladinha. Quietinha, quietinha. Ai, Dani. E a Dani tentou acertar aqui, ó. No desafio da Copa, o hino de qual país, qual seleção, tigrega, tigre, etc e tal. E ela disse Gana. Errou! Não é Gana, minha querida. Um beijo, um abraço pra você e obrigado. Vamos lá, vamos lá. Tem muitas participações. A galera por aqui.
2: Bom dia!
1: Bom dia!
2: Meu amigo de Branco, você oi,
1: opa!
2: Meu amigo. Que frisinho, hein? Que
1: tá
2: brabo. Manda um modal jornada pra nós escutar aqui nos Antunes. Mas se o Brasil não ganhar das meninas de saia, oi, pode desistir. Fala, meu amigo.
1: Valeu, Vitão!
3: Oi, Brasil, Titão!
1: Brasil!
3: Brasil! Titão! Quanto é hoje, Titão? Brasil!
1: Brasil, Brasil, Brasil! É, rapaz, hoje vai ser goleada, Maria Elisa. Goleada de 1-0. Gol do Hendrick no finalzinho da partida. Sofri! Mas o importante é que no final, 7 pontos no grupo. Isso que importa. Vamos que vamos!
2: Bom dia, Titone.
1: Bom dia.
2: Serrana,
1: fala, Ney.
2: Tá ralando o dedo aí, retoura. E o hino aí é o hino de Portugal.
1: Errou. Não é, não é. Não é o hino de Portugal, meu irmão. É,
2: e vai meu palpite do jogo de hoje. 3-1, Brasil.
1: Se é Deus herói. Quiser. Valeu, Ney. Um abraço pra você e pra todos em Nova Serrana. Olha, a Cláudia Peixoto do Recanto acertou, miserável. É isso mesmo. É esse país mesmo. Parabéns e boa sorte. O Maurício errou. Ele disse que é o hino da Escócia. Não é, não. Quem chutou Escócia também foi o Luiz Henrique, que também errou. A Helenice acertou, miserável. A Helenice acertou. Tá lá no Providência, tá curtindo a gente. Titô, então, é o do Canadá. Errou, Rafael Augusto, do Bainossó de Fátima. Não é o hino do Canadá. Ô, Titô, eu cheguei agora. Coloca o hino aí pra eu ouvir, disse a Raquel, do Santa Divirs. Vou colocar agora, Raquel. O Rafael Guimarães errou. Ele falou que é da Escócia. E não é também, não. Ô, Titon, um abraço. Manda um abraço aqui pro Serginho, diretamente da Capital Mineiro do Tomate. Sou seu fã número 1. Serginho, sua esposa Mirinha. Meu querido amigo Adamastor Pitaco. Grande Serginho. Um abraço pra você, meu irmão. Ele falou que vai ser 3-0 pro Brasil. E hoje o menino Ney vai marcar o terceiro. Olha que legal. Deus te ouça. Ô, Titon, olha. É a camisa do Japão. Errou, ô Charles, não é a camisa do Japão e também não é o hino do Japão. Falou, meu irmão? Um abraço pra você e obrigado, tudo de bom. Olha, quem também acertou foi a Geisele Batista do São Francisco. Acertou, miserável, é isso mesmo. Ô Titon, é o hino do Equador. Errou, Claudinei, querido. E falou que vai ser 2-0 pro Brasil. Deus te ouça. Titon, ou é do Brasil, ou é da Alemanha, ou é de Marrocos. Errou, Rosalina, errou 3 vezes. Um abraço pra você mais uma vez. Ô, Titon, é o hino da Croácia. Manda um abraço pra nós. Ô, Fernandão, errou. Um abraço pra você, Maria Nair, esposa Michele, cunhada Raquel, Vinícius, Marlene e o sogro Tchê. Não é, não é, não é o hino da Croácia. Tá bom, meu irmão? Um abraço pra você e obrigado. A Priscila Reis também tá curtindo a gente. Um abraço pra você, querido. Obrigado pela agradável companhia. A Sadona, né, já passou por aqui. A Clanice Soares também tá na área.
4: Oi, Ti, bom dia.
1: Bom dia.
4: Oi, bebê, tudo bem?
1: Tudo bem, querido?
4: Manda beijo pra todas as poderosas, tá
1: claro.
4: Bom? Claro. Pro grupo Inimigos do Fi.
1: Certo.
4: E beijinho pra você, Ti.
1: Obrigado.
4: Sua CFM, sucesso aqui onde você estiver.
1: Sempre. Sônia Silveira, Giovana, Cara, Rodrigão e Valério, todo mundo aí no São José. Titon, é o hino da Espanha. Errou, Maicon Santos, do São Pedro. Não é não, não é não, não é não.
5: Ti.
1: Oi.
5: Bom dia,
1: bom dia.
5: Como é que vai, tudo bem?
1: Bem demais, graças a Deus, você.
5: Manda um alô pra mim aí.
1: Mando.
5: Pra toda a minha família e amigos lá nos Penhos,
1: claro.
5: Pras poderosas, pra todas as minhas amigas, aquele abraço. Manda também aí um abraço. Oferece uma música bem bonita aí pro meu amigo Hélio, que tá aqui em casa hoje, raspando o dedo no pincel.
1: Aí sim.
5: Beijo, tchau.
1: Beijos, um abraço pra todos aí. Obrigado pela agradável companhia. Tudo de bom.
6: Oi, Titoy, bom dia.
1: Bom dia, Piriá.
6: Que é o Piriá da Vila Maria, do bairro aqui.
1: E a Indianara?
6: Eu e minha esposa Indianara, estou ouvindo aqui.
1: Boa, garoto.
6: Agora deixa eu falar, esse hino que você está tocando aí, É o hino da Argentina.
1: Errou! Não é o hino da Argentina, Piriá. Um abraço pra você e pra Indianara e todos aí na Vila Maria. Ô, Titon, é o hino do México, disse a Cristiane, do Novo Horizonte. Errou, Cris. Não é do México, querida. Um abraço pra você. Obrigado pela agradável companhia.
7: Bom dia, Titon. Era Lúcio Diniz, o bairro Nossa Senhora de Fátima. O resultado é 2-1. Para o Brasil, mas muito sofrido. Um abraço a você, Carlos Leite e família. Também a Dona Maria, mãe do Toizinho e Marcelão. Dona Zilda, mãe do Edinho. E para o nosso querido Geraldo, lá do JK, o G da Já. Fica com Deus.
1: Valeu, valeu, amém.
7: Deus nos abençoe. Amém.
1: Amém nós todos. Vera Lúcia Diniz, David, Angelei, todos e mais nós só de Fátima. Um beijo, um abraço, querida.
8: Oi,
1: tudo bem?
8: Eu vou chutar três.
1: Tá bom, fica bom.
8: Eu acho que pode ser a Coreia, a África do Sul ou Marrocos.
1: Gracinha, benz a Deus. Um beijo pra você, Vitória. Vitória, eu tenho uma notícia boa e uma ruim. Qual que você quer ouvir primeiro? A ruim? A ruim que infelizmente você errou. Não é nenhuma dessas seleções. Mas a boa é que a Solange, sua mamãe, acertou. Aí você também vai estar concorrendo ao rádio. Tá bom, querida? Porque a mamãe acertou. Parabéns aí pra vocês, tá? E boa sorte no sorteio. A Rosilene Maria também tá por aqui. Um abraço, obrigado pela agradável companhia. E toda essa linda e maravilhosa. Quem mais? Quem mais? A Raimunda acertou, miserável. A Raimunda acertou. Raimunda Aparecida da Silva, do bairro Providência. Parabéns, viu, Raimunda? Você acertou, querido. Obrigado pela agradável companhia. Ô, Gustavo, você tá certíssimo, viu, Gustavo? É porque a dica que o Hugo Lacerda deu lá no jornal, a dica tava errada, viu? É porque... Peraí que tá alguém ligando aqui. Ô, Gustavo, deixa eu te explicar. É porque ele se confundiu. É porque nós já tínhamos colocado esse hino no ar. Foi o primeiro dia, né? Nós colocamos o hino do Curaçao. Aí ele se confundiu e deu uma dica como se fosse a seleção de Curaçao, hino de Curaçao. Você tá corretíssimo. Seria mesmo, de acordo com a dica do Hugo no jornal hoje. Seria mesmo. Mas não é um hino de Curaçao, então é por isso que você não acertou. Viu, Gustavo? Mas já dei outras dicas por aqui. E você fica atento aí. Viu, meu irmão? Um abraço pra você e tudo de bom. Te peço desculpas aí, grande Gustavão. Mas não é o de Curaçao, viu, gente? Digaragatá. Digaragatá. Muito bem, vamos fazer o seguinte. Vamos trazer mais moda, trazer mais música, tigaragatiga, etc e tal. Ô, Titoi, cadê as dicas, Titoi? Cadê elas? Você quer uma dica? Então segura.

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2: 10h31.
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4: 10h39.
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4: Bora trazer Bruno Rosa com Murilo Huff.
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Rapaz, quantas pessoas agora estão acertando, né? Ah, mas também agora ficou fácil. Agora ficou fácil. Tá gastando, hein? Nem dica, não tá gastando. Ô, Titon, essa acertou, miserável. Acertou a Raimundo Aparecido Providência. Titon, meu palpite pra hoje é 2-1 pro Brasil. Amém, amém, amém, Ana. Deus te ouça. Tá ótimo. Titon, é o Indo Curaçao ou da África do Sul, então. Errou, Cristiano, né, não? Fernando César, mamãe Nair, esposa Michele, a cunhada Raquel, Vinícius, Marlene, sogro Tchê e todo mundo do Santa Divis. O Maurício Cunha Amaral, no Esplanada. Um abraço e obrigado pela agradável companhia. Titon, eu tive ontem, Titon, toma café na padaria com a sua pretinha. Ó, e o hino que tocou, acertou, miserável. Ô, Maicon, por que você não chegou perto de mim então, meu irmão, pra gente bater um papo? Eu nem lembro que padaria que eu tomei café com a preta, acredita? Ah, sim, lembro, agora lembrei. Foi ontem à tarde, foi à tarde, não foi? Umas 5:30 da tarde, ah, por aí. Uai, Maicon, por que você não chegou perto de mim, rapaz? Você viu a fome que eu tava, Maicon? Eu tava destruindo, rapaz. Ô, Maicon, eu tava exatamente como eu quero que o atacante da seleção brasileira enxerga a bola e o gol, entendeu? Parte pra cima, destrói, amassa. Eu tava amassando ontem, Maicon, você viu? É assim que eu quero a nossa seleção hoje, amassando a Escócia, rapaz. Com fome de bola, destruir eles em campo. Rapaz, mas, né? É o que eu quero, né, Maicon? Agora, a realidade, vamos ver, né? Mas nós vamos ganhar. 1-0, Deus quiser. Ô, Titon, é o hino, acertou, miserável. O Fábio Ribeiro também acertou. Ô, Titon, aqui é o Lúcio, Titon. Lúcio Almeida. E o hino, acertou. Acertou, miserável. Acertou, Lúcio. É isso mesmo. Parabéns, boa sorte. Quem também acertou foi o Serginho. O Sérgio, grande Adamastor Pitaco, amor da Mirinha. Acertou também. Quem mais? Quem também acertou foi a Flávia, do bairro João Paulo. Muito bem. Vamos ver. A turma tá acertando, hein? Titon, é o hino da Alemanha. Errou, Alessandra. Não é da Alemanha, não. Muito bem. A turma tá acertando, outros estão errando. Não tem problema. O importante é você fazer o que eu espero do Matheus Cunha logo mais. Porque já com o Endro que não joga, é o que eu espero do Matheus Cunha, do Vini Júnior, é você chutar. É o que eu espero deles logo mais. Chuta, filho, chuta! Porque se não chutar, não faz gol e não acerta, tá?

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4: 13 para as 11.

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1: Muito bem, deixa eu te informar. Temperatura aumentou mais um pouco, agora 23 graus. A umidade relativa do ar de 56%, tá?
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0: Wesley Safadão tá na área, junto com quem? O Rei Vaqueiro. Gente, faltando apenas 2 minutos para as 11 horas. Vamos trazer a informação já da redação. Mas antes, deixa eu falar aqui que o Luiz Henrique, meu amigo Agonia, o filho do Carlos Henrique, acertou, miserável. É isso mesmo, acertou. Boa sorte aí, tá? Ô, Titon, vai ser 2x0 sofrido hoje, Titon. Também acho. Ainda acho que vai ser 1x0, rapaz. Mas se for 2, 3, 4, melhor ainda. Mas não vai deixar de ser sofrido, não, né? O Anderson Alves, um abraço pra você. O R10 também falou que vai ser sofrido. Vai estar torcendo pra nossa seleção. Grande Ronaldo Nenhum Gaúcho, um abraço, obrigado pela agradável companhia, tudo de bom. Titon, apostei no 2x0, Titon, disse o Guilherme Alfraz. Guilherme Alfraz Rezende, eu ia pôr 1x0, mas tá bom, se for 2, melhor ainda. E boa sorte pra você, então, também aí, né? Um abraço e obrigado pela agradável companhia. Titon, é o hino da Espanha. Errou, Rodrigão, não é o hino da Espanha, não, meu irmão. Daqui a pouquinho a gente vai trazer mais dicas e boa sorte pra todo mundo desde já. Agora vamos fazer o seguinte, trazer informação direto da redação.
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2: A Polícia Militar de Minas Gerais lançou nesta terça-feira a Operação Linha Segura de caráter preventivo e repressivo, com foco no combate ao uso de cerol e linhas cortantes. A ação, que ocorre até o dia 31 de julho, período das férias escolares, contará com atividades de fiscalização, apreensões e responsabilização dos infratores. O assunto agora é esportes e ontem o dia foi marcado por um recorde histórico do craque Cristiano Ronaldo na Copa do Mundo. O português fez 2 gols na goleada de 5x0 sobre o Uzbequistão e se tornou o primeiro jogador a marcar em 6 edições diferentes de mundiais. Pelo mesmo grupo, a Colômbia também avançou na disputa após golear a República Democrática do Congo. Já pelo grupo L, a Inglaterra empatou 100 gols com Gana em um jogo tenso, enquanto a Croácia venceu o Panamá por 1x0 e os eliminou da competição. Direto da redação com a repórter Sara Faria.
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4: 11,5. 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
4: 11 horas e 11 minutos.
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3: 11:12.
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3: E tem modão também. Agora são 11:03. Ô, Luana Prado. E você, meu querido? Ô, menina. Você que tá me ouvindo agora, me leva pra cá. Segura.

0: Oi, Ti, bom dia.
1: Tudo bom bem? Dia, tudo bem, Marlene?
0: Eu acho que é o hino da Suécia, viu?
1: Errou, não é não.
0: Manda uma música pro Carlito Jacinto.
1: Claro.
0: E pra turminha que tá ralando o dedo aqui na lataria. Aqui.
1: Opa, um abraço pra todos, Marlene.
0: E pra você da rádio, Marlene Viegas, do bairro Santos Dumont.
1: Obrigada, amiga. Infelizmente não é o da Suécia, mas vai...

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2: 11:20.
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0: Pode, Tony. Bom dia, bom dia, bom,
1: bom dia.
0: Bom dia. Deus abençoe. Manda
1: amém,
0: alô pra mamãe,
1: né,
0: Vera Luz de Nias,
1: claro. Nosso vizinho
0: Carleite, pra todo o Parque Espacial, todos os ouvintes.
1: Abraço pra todos.
0: Eu acho que o placar vai ser 3-1 Brasil.
1: Opa, tomara, hein?
0: Sem dó e sem piedade.
1: Tomara, tomara.
0: E o hino, por um acaso, será que não é o da Costa Rica, não?
1: Não é não, David Angerley, não é da Costa Rica. Um abraço pra você, Velos Diniz e todo mundo aí. O Lucas Pereira falou: Tito, em menos de 3-0, hoje eu nem comemoro. Mandando um abraço pra Larissa Moraes e todos aí. O Fernando Sé também acho que vai ser 3-1 pra nós, né, Fernando? Um abraço. Olha, a Cássio, o Antônio Mar, todos no bairro São Vicente de Paula. O meu amigo Rafael tá lá em Barcelona. O Rafael, rapaz, tá nas Europa, como diz a minha mãe, tá na Espanha. E ele falou: Tito, tem que ganhar, porque o jogo pra mim aqui vai ser de madrugada. Tô aproveitando o feriadinho aqui e arrumando a casa. E claro, ouvindo você, Rafael Augusto, Barcelona, Espanha, o filho da Dona Selma, o irmão da Gabi, o filho do Dalberto, tá nas Europa, como diz a minha mãe. Mas tá esperto, tá curtindo a espacial. Um abraço pra você, meu irmão. Vai ser vitória pra nós. Goleada, hein, Rafael? De 1-0. A Cláudia Leite tá no bairro São Paulo. Obrigado. Titoi, é o hino do Paraguai, disse a Marlene Viegas. Não. Errou, não é. Titoi, é o hino de Senegal. Não é também, não, Thiago Fernandes, do Santa de Virgens. A Júlia Max Ribeiro, Jardim América, também tá na área. E a toda essa galera. Qual será o hino? Muitas pessoas já acertaram. Mas o hino da vida da Cleonice Soares é esse aqui, meu xará.
2: Em Goiânia mesmo, já começar a beber ouvindo essa.
3: Tô pronto.

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2: 11:37.

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2: Muito bem, galera, tempo e temperatura, eu vou te informar. Tempo e temperatura no Pará, nesse exato momento, 24 graus. E a máxima para hoje é 26, meu irmão.
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2: 20 minutos para o meio-dia.
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4: 17 para o meio-dia.
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10: Fala, Tim. Ó, agora sim.
4: Aí sim, grande. Oi. Fábio. Oi.
10: 4-1 Brasil.
4: Opa. Tio. Amém, amém. Deus quiser.
10: Aqui, mas mandando mensagem pra você aí agora.
4: Valeu, valeu. Seja bem-vindo, Fábio Lomas. Esse é o Fábio Lomas. Deus te ouça, meu irmão.
11: Estou. Bom dia.
4: Bom dia, quase boa tarde.
11: Vai ser 3-1 pro Brasil, se
4: amém.
11: Deus quiser.
4: Amém, amém, amém.
11: E o hino é da França, eu acho.
4: Ah, ô Marilene, tomara que você tenha acertado o placar. Sabe por quê? Porque o hino, você errou, não é da França não, querido. Um abraço pra você. Tito, então é o hino do Uruguai. Errou, Carlito Jacinto, não é do Uruguai também não. Um abraço pra você, meu irmão, que já esteve no Uruguai dirigindo, levando o povo. É, rapaz, no ônibus leito, foi o Reinaldo Torres, que tá ouvindo a gente agora. Um abraço pra ele, João Gabriel e Laura Vitória. E todo mundo aí no São Luís, obrigado pela agradável companhia, tudo de bom.
12: Eu acho que você tem que mandar aquela mensagem. Mas manda o que tá no seu coração. Porque se fosse eu falaria mais ou menos assim.
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0: Ô, Ticone, bom dia.
1: Bom dia.
0: Tá raspando o dedo na lixadeira aqui.
1: Opa.
0: É o Lucimar do Jardim das Piteiras.
1: Fala, Lucimar.
0: Esse menino é da Noruega.
1: Errou! Não era Noruega, não. Mas no próximo bloco você vai descobrir de qual seleção que é. E quem se deu bem, quem vai pra casa, o Motorrádio, tá?
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1: 10 minutos para o meio-dia.
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1: 8 para o meio-dia.
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11: 4 minutos para o meio-dia.
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11: Eu não tô acreditando que já é hora de ir embora. Eu não tô acreditando. Sério. Ah, rapaz. Mas antes, deixa eu dar os parabéns aqui, ó. Quem vai levar para casa o bujão, como diz a minha mãe? A promoção Gás de Graça, o botijão de gás, para Júnior Felipe Azevedo. Ele é morador de Pará de Minas, será do Valadares, no telefone 1648. Júnior Felipe Azevedo, parabéns! O bujão é seu, meu irmão, o botijão de gás da promoção Gás de Graça. Ah, coisa chique! E quem vai levar o motorrádio, hein? Quem acertou o hino por aqui e vai levar o motorrádio para casa? O motorrádio portátil. Quantas

0: pode comemorar que o motorrádio é seu, meu xará. Ah, coisa chique. Lembrando que em breve terá novo desafio da Copa para você concorrer a mais prêmios. Pode ser? Vou ficando por aqui. Ele que entende tudo de futebol e um pouquinho mais é o nosso camisa 10, Wilson Barreto WB, que vai trazer a partir de agora mais um programa revista. E a gente se encontra amanhã, se Deus quiser, a partir das 9 horas da manhã, com mais um super sucesso. E se Deus quiser, com mais uma vitória brasileira e 7 pontos no grupo, para a gente ó, já chancelar, vamos dizer assim, carimbar a nossa passagem, carimbar a nossa ida para a próxima fase da Copa, na 16 de finais. Que venha o Japão, que venha a Holanda, que venha qualquer adversário, porque eu sou muito mais eu, sou muito mais Brasil, meu chegar. A gente se encontra amanhã então, hein, com vitória brasileira!
1: Brasil!
0: Valeu, valeu!

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5: Ô, sô, agora meio-dia, mais 5 minutos.

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2: Conferindo, meio-dia mais 10 minutos.
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1: Fala comigo, que eu falo contigo, turminha. Alô, alô, Pará de Minas, meninos e meninas. Tá começando o nosso Revista Show, show, show. Juntinho. Todo mundo aqui, ó, entrando no bolinho do Barretinho. Nessa quarta-feira, 24 de junho, 2026, pra agradar o freguês. Meiuca da semana chegou.
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1: Tudo?
3: Boa tarde, Barreto.
1: Boa tarde, boa tarde, gente.
4: Boa tarde, Barreto.
5: Barretoro, boa tarde, tudo bem?
2: Boa tarde, galerinha da Espacial.
1: Muito boa tarde, pra você que é de boa tarde. Boa tarde, Pará de Minas. Todas as cidades que interligam Centro-Oeste Mineiro. A partir de agora, eu e você, você e eu juntinhos, aqui na sua frequência da Copa. Para você que está sempre participando com a gente das promoções na frequência da Copa Espacial FM, valendo aquele motorrádio. Ô radinho bonitinho! Já vem personalizado o Espacial FM, aquele adesivo da sua Espacial FM, chiquetê. Para você curtir as pampas aí, ó, curtindo toda a programação da Espacial FM, os boletins da Copa, as curiosidades, não é verdade? É claro, acima de tudo, o placar também, né? É, hoje tem Brasilzão, Escócia!
6: Brasil!
1: Chama!
0: Música boa,
7: brincadeiras
0: e o seu alô.
7: Alô! Segue a Turminha no Revista.
1: Aqui, deixa eu falar com você, com as graças de Deus, o nosso regente maior.
8: Graças a Deus!
1: Como sempre, eu já tô aqui, ó, sentadinho na minha cadeirinha, porque o papai...
9: Eu não sei como é que as pessoas escutam esse programa, viu?
1: Dá licença, dá licença, dá licença, dá licença, dá licença, dá licença, dá licença, dá licença, dá licença, dá licença, dá licença. Eu tô chegando, eu tô chegando.
4: Anca!
1: Tamo entrando aí na sua casa, hein? No seu lar, no seu lar. Tamo chegando no seu ambiente de trabalho. Pra você que tá no trânsito, indo ou vindo. Brigadinho, brigadão pela carona sempre, hein? Vamos cuidar muito bem de você, com muito carinho, como sempre, todas as tardes aqui do Revista Show, viu?
10: Um beijo!
1: E eu tô fazendo aquele chamadão geral na Espacial, convocando a sua audiência fiel, todo mundo ajudando o Barretola na radiola, fazer aquele programaço hoje, hein?
10: Entendeu?

0: Guilherme Santiago e Ana Castela cantando pra gente. Meia noite, meia. Bia Frazo passou por aqui também, imperfeita. Dando ar da graça, Murilo Rufi, saudade estranha. E o Cris Araújo, cê que sabe, amor. Que batidão, que forrozão. Daqueles, hein? Eita! Aí o coraçãozinho bate mais forte. Chora, largado. Daqui a pouquinho tem você aqui comigo na nossa Cuca Maluca, hein? Todo mundo participando no 99740105. Manda ver aí, sapeca.
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0: Aqui comigo, meio-dia 25.
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4: Olho lá fora, olho no clima, minha gente, olha aí, umidade relativa do ar agora na casa dos 49%, é quarta-feira com 25 graus ensolarado, hein?
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2: Tá na hora de fazer aquele chamadão geral na sua espacial. Tá na hora da nossa cuca maluca, nosso desafio. Mas antes, você já sabe que hoje é aquele dia, né? Mais uma promoção daquelas que você fica aí contando nos dedinhos pra chegar o momento. Hoje tem gás de graça, viu, gente? É, você vai lá pro nosso aplicativo. Quem sabe você pode estar descolando uma recarga hoje de gás. Tá precisando?
3: Ô, gás!
2: E eu tô daqui torcendo por você, aí do outro lado, hein? Principalmente quem tá na fila da precisança, não é mesmo?
3: Ah, diacho!
2: Ô, Barretinho, o gás aqui em casa já foi, já tem um tempinho, viu? Já tem uns 3 dias que acabou o gás. É, tem gente que tá já passando aquela roia, não é mesmo? É, e eu sempre tô aqui torcendo por você que tá principalmente na fila da precisança, né? Vamos lá pro nosso aplicativo, que esse gás de graça aí pode ser seu. E eu quero muito estar falando o seu nome aqui no finalzinho do nosso Revista Show, viu? Boa sorte, hein?
3: Ô, gás!
2: Todo mundo fervendo lá no nosso app.

0: Já já na sequência, já entra o nosso tema do dia. Posso perguntar? A nossa Cuquinha Maluca. Daqui a pouquinho. Nesse meio tempo tem Henrique e Juliano cantando pra gente.
1: No início...

lavação de roupa suja é essa aí, hein? Meu Deus do céu! Liberdade Provisória, Henrique e Juliano. Para você que entrou na nossa audiência agorinha, eu tinha falado do gás de graça, até mesmo porque o sorteio estava aqui, sabe, notificado para mim na nossa planilha de sorteios. Porém, a produção me informou que, de última hora, houve uma troca de horário do resultado. Portanto, já saiu no super sucesso, né, com o Titon, hein, a promoção Gás de Graça, que seria hoje no programa Revista. Aí houve essa modificação agorinha, né? Portanto, foi modificado. Aí eu quero notificar também quem ganhou. Vamos deixar aqui novamente, porque de repente, se você não pegou, né, a hora do resultado, portanto, o Gás de Graça não será mais hoje no Revista, porque foi modificado o horário e ocorreu mais cedo, né? No super sucesso. Agora, você que está chegando na nossa audiência, preste bem atenção para quem saiu o gás de graça. Quem é que se deu bem nessa aí? O gás de graça saiu pro nosso ouvinte Júnior Felipe Azevedo, final do telefone 1648. Ele reside no Senador Valadares. Se dando bem aí, levando a recarga de gás. Júnior Felipe Azevedo, 1648, residente no Senador Valadares. Meio-dia, 35 minutos. Vou matar a saudade, nenhum de nós.

0: De novo, mais uma DR nesse bloco. Eu vou te falar, viu? É a Lavanderia Espacial FM. Lavação de roupa suja danada. João Neto e Frederico chorou na escadaria. Tá na hora do nosso Posso Perguntar? Tá chegando o nosso tema, tá chegando o nosso bate-papo aqui do Revista Show. Posso ou não posso, produção? É?
1: Posso perguntar? Posso perguntar?
0: Oi?
1: Posso perguntar? Posso perguntar?
0: Posso?
1: Posso perguntar? Posso perguntar?
0: Ok?
1: Posso perguntar? Posso perguntar?
0: Ok?
1: Posso perguntar?
0: Vou perguntar agora, hein?
1: Posso perguntar?
0: Vou perguntar.
1: Posso perguntar? Posso perguntar?
0: Eu quero saber de tudo, tudo, tudo, tudinho, nos mínimos detalhes.
2: Seu nome. Aí. Eu quero saber onde você mora.
0: Onde você mora?
2: Ai, ai, ai.
0: Chega, chega, chega, chega, chega. Olha a intimidade, olha a intimidade. Sem intimidade demais. Sem intimidade. Sem intimidade. Vamos aqui pro nosso Posso Perguntar. 997401005. Todo mundo brincando, participando, se descontraindo. Queremos saber de você aí o seguinte. Aqui no nosso Posso Perguntar. Qual o melhor conselho que você daria pra você mesmo? Pra você mesmo. Deixa de ser trouxa, rapaz. Começa a cuidar mais de você. Você só cuida dos outros. Só se preocupa em resolver B.O. dos outros. Ai, ai, ai. Você se enquadra nessa aí? É? Eu quero saber. Posso perguntar? Qual o melhor conselho que você daria pra você mesmo, pra você mesma?
3: É brincadeira, hein?
0: Ai, ai, ai, às vezes a gente precisa dar uns puxãozinhos de orelha, de nós mesmo.
4: Meu Deus!
0: É, às vezes a gente tá errando a mão. Ô, melhor conselho, Barreto, que eu daria pra mim mesmo. Para de ficar gastando esse cartão de crédito.
3: É brincadeira, hein?
0: Para de ficar. A sua fratura vai te quebrar. Meu Deus do céu, esse mês eu olhei a minha fratura. Nossa, eu tô todo moído. Tô todo quebradinho. Ai, ai, ai. Eu tô até imaginando, meu Deus do céu. Só Jesusinho na causa, viu?
5: Barbaridade, tia, coisa de louco.
0: Só Jesusinho na causa.
6: Ah, eu tô maluco.
0: Qual é o melhor conselho que você daria pra você mesmo? Pra você mesma. Eita. Ou... Larga a mão de ficar bebendo desse tanto que você tá bebendo, senhor. Para com essa fumação sua. Ô, Maria Fumaça. Ei, ai, ai. Larga a mão de ficar fazendo coisa pra encher a barriga dos outros na sua casa, senhor, final de semana. Na segunda-feira tá lá, ó. Não tem nem a farinha de mandioca aí. Ei, ai, ai. Eu quero ouvir de você. De preferência, você grava um áudio aí pra nós. 997401005.
7: Dançou, gatinho.
0: Ah, gatinho. O gatinho tá errando a mão aí, hein? O gatinho tá precisando de dar conselho pra ele mesmo, hein? Ei, ai, ai.
8: Hadouken!
0: Desse jeito, nós não vencemos na vida, não. Nós não vencemos, não. Nós temos que dar uns conselhos pra nós mesmo, né? É, tem que dar uns conselhos pra nós mesmo. Porque do jeito que a banda tá tocando, meu filho. Hã? Ou aprenda a dizer não. Aprenda a dizer não.
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0: Na Espacial 15 para 1.
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4: Meio-dia 47.
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7: Gente, 11 para 1.
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7: Vamos cantar com o Diego Vitor Hugo. Tubarões na sua espacial. Ver.

0: aqui, Julião.
1: Essa mala é do Paraguai, hein? Essa mala é do Paraguai, hein?
2: Prisma de forneira.
1: Essa mala é falsa, essa mala é falsa.
0: Tudo igual na espacial, uma e um agora. Teddy Swims, Bad Dreams. Tivemos Matheus e Cauã com a Lauana Prado, Admita. Diego e Vitor Hugo, Tubarões. Tem mais um montão de hits pra rolar e pra acontecer no próximo bloco, hein? Inclusive, vamos trazer aqui o nosso pensamento positivo. Você já tá querendo? Então você manda pra mim aí, ô Barretola, copia e cola. Isso, você me ajuda aí, hein? Você me ajuda aí, viu? Se você não lembrar, como é que faz?
3: Meu Deus!
0: Nossa Senhora! Aí acaba o programa, é muita coisa na cabeça do Barretola, vira uma panela de pressão. Ô, meu Deus do céu! Ô, Barretola, não enrola, Barretola. Não pisa na rabiola.
2: Aí, gostei!
0: Copia e cola, Barretola. Manda aí que eu vou copiar pra você, viu? Vou copiar aqui com muito capricho, com muito prazer, muito carinho mesmo. Do meu coração pro seu coração aí. Vamos trazer um pensamento positivo daqueles no próximo bloco. Ó, já lançamos aí a nossa perguntinha. Tem muita gente já na fila do Zap respondendo aqui. Grava um áudio de preferência para você deixar a nossa meiuca da semana brilhando. Isso, tem que ser aquela quarta-feira diferenciada, meu povo. Para cima, diferente. Ainda mais que hoje tem Brasilzão em cima da Escócia. É, eu já dei o meu palpite, meu palpitômetro. Vai lá pro Instagram da Espacial FM daqui a pouquinho. O nosso amigo Hugo Lacerda, que já cuida, né, da nossa plataforma digital. Já vai subir daqui a pouquinho o vídeo do Barretola na radiola, hein? É, você quer saber qual foi o meu palpite? Hoje eu tô exagerado. Eu tô igual o Cazuza. Exagerado. Hoje eu tô exagerado. Você nem imagina qual que foi o meu palpite. Hã? Nossa Senhora, mas se o Brasil precisar de um reforço, eu tô aqui, viu, gente? Se precisar de um reforço, eu tô aqui. Você sabe o que é que nós estamos perguntando hoje? Queremos saber de você o seguinte aqui, ó. Não posso perguntar. É, hoje é aquele dia que você vai responder pra você mesmo. Vai perguntar pra você mesmo. Qual o melhor conselho que você daria pra você mesmo? Hã? Não construa no terreno dos sogros! Oh! Não constrói no terreno dos sogros! Qual é o conselho que você daria pra você mesmo, pra você mesma? Ignore a opinião dos outros! Ignora, você tá ouvindo demais, gente errada!

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3: O INSS publicou recentemente as novas diretrizes sobre a obrigatoriedade de cadastro biométrico para concessão de benefícios previdenciários e assistenciais. A medida já está disponível no Diário Oficial da União e traz orientações técnicas dos procedimentos operacionais. O assunto agora é esportes e o dia de hoje é marcado pelo início da terceira e última rodada da fase de grupos da Copa do Mundo. Ao todo, 6 partidas agitam os grupos A, B e C de forma simultânea para definir os classificados. O grande destaque é a seleção brasileira que enfrenta a Escócia às 7 da noite em Miami, no mesmo horário de Marrocos e Haiti. Mais cedo, às 4, jogam Suíça contra Canadá e Bósnia contra Catar, enquanto México contra República Tcheca e Coreia do Sul e África do Sul fecham a rodada às 10 da noite. Direto da redação com a repórter Sara Faria.
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7: Na Espacial 1:05.
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3: Ótima quarta, 1:11.
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2: Por você, pra você, do jeitinho que você gosta de ouvir sempre. Vamos nós para mais um Pensamento Positivo aqui do nosso Revista Show. Para essa quarta-feira, hoje 24 de junho de 2026, meiuca da semana chegou! E nós estamos aqui naquele Pensamento Positivo, como sempre, né? Com as graças de Deus, o nosso regente maior.
1: Graças a Deus!
2: Que tenhamos sempre pensamento positivo em nossos corações. Não se esqueça jamais disso, viu? Meu amigo, minha amiga, hoje é aquele dia daquele pensamento positivo que vai chegar para poder, mais do que nunca, trazer uma palavra amiga para todos nós, através das ondas da sua Espacial FM. E como é satisfatório, né? A gente saber que a cada pensamento positivo, a gente vai renovando nossas reflexões, não é mesmo? Olha só, esse pensamento positivo de hoje, ele traz o seguinte título: A Sombra da Mangueira. Tem uma mangueira aí na sua casa? Tem uma árvore? Tem uma sombrinha fresca? Ou de repente, perto de onde você mora, de onde você trabalha? A Sombra da Mangueira. Numa quarta-feira de sol forte, um homem voltava do trabalho com a camisa suada e a alma mais suada ainda, sobrecarregado, aquele fardo pesado. Os boletos na mente, os sonhos na gaveta. Parou debaixo de uma mangueira para fugir do calor e começou a desabafar sozinho. Deus, até quando? Todo mundo parece que anda para frente. Só eu tô parado aqui nesse sol escaldante. Foi quando o olhar caiu no chão e ele começou a observar uma formiguinha. Tentava carregar uma folha 3 vezes maior que ela. Fisicamente falando, você sabe que é algo descomunal, né? Uma folha pesa muito, mas muito mesmo para uma formiguinha. O vento virava, a folha caía, um galho bloqueava. E ela, naquela dificuldade, dava a volta. Um buraco aparecia. Ela descia e subia de novo. O homem contou. Foram 12 tentativas. Na 13ª, ela passou. Não porque a folha ficou leve, mas porque ela ficou insistente. Ele reparou em mais uma coisa. Enquanto carregava a folha, a formiguinha deixava um rastro no chão seco. Sem saber, estava abrindo caminho para outras formigas que vinham atrás. Naquele instante, o homem entendeu duas coisas. Primeiro, a vida não vai ficar menos quente só porque a gente reclama do sol. Segundo, às vezes, a sombra que a gente tanto procura não vem para nos fazer parar. Vem para nos dar fôlego, para continuar. E o peso que a gente carrega hoje pode ser o atalho que alguém vai usar amanhã. Ele levantou, como dizem os antigos, sacudiu a poeira e agradeceu pela mangueira. E seguiu. O sol ainda queimava feito brasa, mas o passo estava mais firme que nunca. Moral! final da história. É, minha gente, sol demais não é castigo, é treino. O que te pesa hoje te fortalece para amanhã. E mesmo quando você acha que tá parado debaixo da árvore, sua insistência tá abrindo caminho para alguém. Não pare na sombra. Aliás, descanse nela. E continue, porque na vida, quem não desiste, vira direção para os outros. Que o resto da nossa quarta-feira seja assim, ó, de passo firme e coração leve. Você já parou para pensar nisso?
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3: Aqui comigo, 1:28.

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4: Bora dar uma cubada lá fora. Olha aí, gente, não tivemos grandes alterações não, hein? Seguimos com sol, predominantemente nublado. 25 graus.
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4: 1:30.
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7: Informando, 1h33.
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0: 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Quero saber de você no 99740105. Hoje tem aqui o nosso Posso Perguntar. Deixa eu mandar aqui um abraço afetuoso para os nossos colegas de trabalho. Eu acabei de dar uma passadinha aqui na redação. É, direto da redação. Do ladinho aqui do nosso estúdio do ar. Bati um papo ali com a Sara Faria. Também com o nosso amigo Sérgio Viana. Estão lá no comando da apuração das informações. Isso, sempre apurando, sempre em cima dos fatos, né? Para trazer aí as notícias pontuais, não é mesmo? A notícia com todos os detalhes que você, nosso amigo ouvinte, tem um apreço em acompanhar, tanto no JC Notícias, pela manhã, como também durante as edições do Direto da Redação, em toda a grade de programação diária da sua Espacial FM, né? Isso! Sérgio Viana, Sara Faria, você sabe que se nós não fizer a Sara Faria, eu tenho certeza absoluta disso, viu, gente? Do jeito que ela é prestativa, se nós não fizer aqui na rádio, a Sara Faria. Isso, tenho certeza absoluta, tenho certeza. 1h35 agora, 1h35, vamos lá. A gente perde o amigo, mas não perde a piada, você já percebeu, né? É, aqui nos bastidores da Rádio Espacial é desse jeito.
1: Ah, que peninha!
0: Não, aqui nós perde o colega, mas nós não perde. Não perde a piada da quinta série.
1: Aí, mente!
0: Ai, ai, ai. Olha, nós estamos perguntando hoje o seguinte: qual o melhor conselho que você daria pra você mesmo, pra você mesma?
2: Olha ele!
0: Qual é o melhor conselho?
3: Ai, ai, ai!
0: Você tá precisando de largar a mão de ser... Aí, o Barreto, eu vou te falar com você, viu? Eu sou trouxa mesmo, rapaz. Nossa senhora, o que eu tenho feito pra ajudar as pessoas, só levo peito, só coice. Só coice no peito, viu? Só levo coice no peito. É desse jeito, rapaz, que a coisa acontece.
4: Deixa eu contar uma potoca pra você.
0: Eu tenho que deixar de ser trouxa, porque eu nunca vi, rapaz. Não é só coice que eu recebo. Só coice que eu tô recebendo, aí.
4: É só tá na dor de barriga.
0: Adriana Clemente tá na audiência, tá lá no bairro Santos Dumont. Ei, Adriana, depois você manda aí resposta aqui pra nossa perguntinha do dia. Fala comigo que eu falo contigo.
5: Fala, boa tarde, meu amigo locutor. Deixa eu te falar.
0: Fala comigo.
5: Queria parar de beber menos.
0: Parar de beber menos? Mas não,
5: ué. E beber essa mais? Perguntinha de hoje aí. Você tá falando que é o Baby.
0: Ô, Baby.
5: E outra. Baby. Manda aquela moda boa pra nós aí.
0: Ô, Baby.
5: Essa FM, sucesso é aqui.
0: Será que eu entendi seu conselho aí, Baby? Eu queria deixar, parar de beber menos. Ô, Baby. Ei, ei, ei. Será que é só eu que entendi errado, gente? Não, só eu que... Não, peraí. Eu tenho que voltar o áudio dele aqui, ui. Não, eu não tenho cabimentos, não. Qual que é o conselho que você daria pra você mesmo?
5: Fala, meu amigo locutor. Deixa eu te falar. Queria parar de beber menos.
0: Ah, queria parar de beber menos, né? Nossa senhora, Não entendi essa, não. Tá certo. Esse é o Baby. Valeu, Baby.
6: Não é mamãe. Não é mamãe.
0: 1h37.
7: Fala, Barretola. Boa tarde. Aqui é o Carlos Paraná de Minas. Fala, olha, Barretola. Mandar um abraço pra você, daqueles da Igaratinga, o baiano da Bahia. O outro pedreiro aqui também, aqui, para o Rogério, para o Minas. E hoje é o jogo do Brasil, hein?
0: Hoje
7: o Neymar fazendo um gol hoje, Vinícius Júnior e um gol do Henrique. Três do Brasil. Manda a mão, seu boate azul. A gente vem aqui, ó. Especial FM.
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0: Essa bateção na minha cabeça, é isso? Bateção na minha cabeça aí, danada. Vocês estão batendo aí. 1h38 agora, estourou o tempo, já bateu o sino. Daqui a pouquinho tem mais participações aqui com a gente.
8: Fazenda.
0: Kleber e Cauã, 1000 adjetivos.

Alba retorna. Meu nome é Aline, sou de Pitangui. Meu conselho é: não empresta dinheiro pra parente. KKKKK. Manda uma música do Mirosmar aí, bem apaixonada. Ô Aline, não empresta dinheiro pra parente, não. Nós vamos lançar o próximo filme com a Aline. Morando com a Giota. Versão brasileira, Herbert Richard. Oh, meu Deus do céu, faz isso não, Aline. Faz isso não, Aline. Vai cair da cadeira na hora que eu li a sua mensagem aqui, menino. Ai, ai, ai. Ai, ai. Ô, Juan, ô, Leandro. Ô, Danilo e Davi, canta pra nós aí.

0: Boa tarde, Barreto, tudo bem? Se fosse para me dar um conselho, eu falaria para mim mesma no passado, estuda, porque você vai sentir falta lá na frente. E outro conselho também muito importante, aproveita a sua avó, porque um dia ela vai embora e não tem hora, você não vai saber quanto. Aproveita bastante, porque quando ela for, você vai sentir falta.
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0: Vamos acordar o prédio, minha gente. Olha o Luan Santana cantando pra gente aí. Eita. Esse pessoal não tem boleto pra pagar não, produção? Hã? O pessoal tem boleto pra pagar não? Só fica acordando o prédio? É, Luan Santana. Se nós for acompanhar você, meu filho. Se acompanhar essa toada sua aí. Se for acompanhar essa toada sua, Luan Santana.
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0: 10 para as 2.
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0: 8 para as 2.
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11: Por aqui, 5 para as 2.
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11: Tamo de volta!
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0: aí, você lembra dessa sonzeira? Choque Blue, Vênus, Panda, Corpo Nu, na programação aqui do nosso Revista Show. Já mandou a sua opinião pra cá hoje? Você tá sabendo o que nós estamos perguntando? Você que tá chegando agora na nossa audiência, a gente quer saber de você o seguinte... 997401055. Qual é o melhor conselho que você daria pra você mesmo? Pra você mesma? Posso ou não posso?
1: Posso perguntar?
0: Eu já tô perguntando, viu?
2: Ei, gente.
0: Posso perguntar? Qual o melhor conselho que você daria pra você mesmo? Pra você mesma? Posso perguntar? Fala comigo que eu falo contigo. Boa tarde.
3: Boa tarde, Barreira. Rimou, né?
0: Rimou.
3: Não posso esquecer Vera Lúcia, Gedajá, Carlos Leite, Família Espacial e ouvintes. O melhor conselho que eu daria para mim mesmo é aquele que eu me dou todo dia. Se o conselho fosse bom, não seria dado, seria vendido.
4: Boa tarde, Barretinho. Mandar um abração pro bombonzão, derrete gostoso, cremosão, Reinaldão. O conselho que eu dou pra mim, é isso, não deseja o amor das amigas. Aí eu faço a amizade e depois eu vou e volto a amizade. Aí não é desejar.
5: Pra ver se eu

0: já encheu o balde, hein?
1: Tá sofrendo.
0: Chega.
1: Muito bem pra quem falou que já não me amava.
0: E aí, posso perguntar qual é o melhor conselho que você daria pra você mesmo, pra você mesma? 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
0: 12:06.
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0: Acerte o seu pelo meu, 12h11.
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0: Preto.
1: Vamos de volta na programação do nosso Revista Show. Olha aí, eu tava vendo aqui um BOzão danado envolvendo ex-BBB, hein, rapaz? O Nego Di e a esposa são condenados por estelionato e lavagem de dinheiro. Nossa senhora, tem cada capivara braba saindo aí, hein, rapaz? Envolvendo influenciadores, ex-BBB... O Dilson Alves da Silva Neto, conhecido popularmente como Nego Di, e a sua esposa Gabriela Vicente de Souza foram condenados pela justiça. E o influenciador recebeu pena de 14 anos e 6 meses de prisão pelos crimes de estelionato, lavagem de dinheiro qualificada, uso de documento falso e promoção de loteria ilegal. Já a companheira do ex-BBB foi condenada a 8 anos e 4 meses de reclusão por lavagem de dinheiro. A decisão da justiça aponta um prejuízo de 185 milhões e 300 mil reais, no mínimo a 9.683 pessoas que foram calotadas, hein, rapaz? Meu Deus do céu! Que beozão, rapaz! Que beozão, hein? Aquele pessoal que fica vendendo as rifas, prometendo coisas estratosféricas. Não, você paga aqui, ó, 100 reais. Tá valendo a Lamborghini. É. Tem gente que vai lá e pega 10 mil reais e compra de rifa. Nossa, se eu ganhar essa Lamborghini com 10 mil, hã? Eu tô na praça, né? Pois é, aí, ó. É, o influenciador teria realizado pelo menos 34 rifas eletrônicas sem autorização entre novembro de 2022 e maio de 2024. As ações eram divulgadas por meio das redes sociais e prometiam prêmios em dinheiro e bens mediante a compra de bilhetes. Olha os bilhetes. É o conto do bilhete, né? É o conto do vigário. Ô, oh, bilhetinho gostosinho, hein? Aqui, ó, nós vamos sortear aqui 5 passagens pra Dubai, hein? Com tudo pago. 5 passagens. A rifinha tá saindo. Tá saindo a 250 pica-pau. Nossa senhora. É, rapaz. É. Gente. Cuidado com essas promessas estratosféricas. Aquele negócio assim, ó, você vai ganhar 50 mil reais sentado no tamborete da sua casa, sem sair de casa. Só acessando o Google. Ah, se fosse assim, não tinha ninguém dentro das empresas trabalhando, né?
2: Mas isso não é justo.
1: Não, não tinha ninguém trabalhando. Todo mundo em casa, sentadinho, só no Google. Só no Google. 50 mil por mês, 50 mil por mês.
3: Cruz credo, que coisa feia, Barreto.
1: Eu tô te falando. Quando a esmola é demais, o santo desconfia.

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0: Aqui comigo, 2h28.

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5: Quartou no Pará de Minas, minha gente. Mesmo com a chegada do inverno, hein? O solzinho tá aí, batendo cartão, né? 24 graus agora. Venta fraco aqui na praça. Toda

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10: Espacial 12h33.
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10: Meiuca da semana.

0: Maluca. 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
1: Continuamos. No garantia. No garantia. Oh, oh, oh. 12h34 agora. Isso. Tem muita gente já respondendo aqui o nosso Posso Perguntar, hein? É, estamos perguntando hoje o seguinte: qual é o melhor conselho que você daria pra você mesmo, pra você mesma? Sabe aquele negócio da gente dar um puxãozinho de orelha? Hã? Não gaste energia tentando agradar quem não faria o mesmo por você. Dá esse conselho pra você. Você chega de frente com o espelho aí e fala assim, ó, vamos parar com isso, ó. Ué, que é isso, ué? Hã? Não corte o cabelo sempre que te dê ansiedade. É. Você tem que, às vezes, dar algum conselho pra você mesmo, né? Você pensar assim, ó, não, para com isso, ué. Para com isso. Tá na hora de mudar, ué.
2: Mas isso não é justo.
1: É, tem gente aqui que falou que não constrói no lote dos parentes. No lote dos sogros. Não constrói.
3: É, maluco. É.
1: Tem gente aqui que falou, Barreto, conselho que eu dou pra mim mesma é não emprestar dinheiro pros parentes.
4: Não escreva, que coisa feia, Barreto.
1: Nossa senhora. Não compre mais coisa parcelada pra pagar 300 prestação. Mas vai dependendo, gente. Dependendo não tem jeito, não. Eu tô igual o Gustavo Lima agora. Você viu o vídeo do Gustavo Lima lá, né? Gustavo Lima falou assim, eu não quero saber quanto que custa. Eu quero saber de quantas vezes que você vai fazer pra me pagar. Quantas parcelinhas e prestaçõezinha. Pronto. O Gustavo Lima lá, falando. Eu tô mais ou menos igual o Gustavo Lima aí. A gente arruma um jeitinho depois e vamos rompendo, né?
5: Olha, Barreto, tem muitos conselhos que eu poderia dar para mim mesma. Mas vou dar só um.
1: Dentre eles?
5: Nunca mais aceite que os outros te façam de trouxa e nem que te explorem. Aprenda a falar um não bem redondo.
1: Pronto, aí, ó. Tô te falando.
5: É isso que eu sempre falo pra mim.
1: Fala
5: e
1: não.
5: Eu tô aprendendo, viu, Barretinho? Então, isso passou aqui, isso aqui, beijo pra você. Vocês poderiam as minhas colegas de gravação, isso passou aqui, isso aqui, onde você estiver. Beijo, Barreto.
1: Valeu, Cris. A Cris tá seguindo a cartilha direitinho aí, né? É, isso é importante. A Patrícia tá lá em Sítio Novo, na audiência com nós. Boa tarde, Barreto. Aqui é a Patrícia de Sítio Novo. Barretola, copia e cola o pensamento positivo. A gente vai mandar um pensamento positivo pra você daqui a pouquinho aí, viu, Patrícia? Você fica de zói e esbugaiado no seu zap aí, viu? Isso, daqui a pouquinho butuca. Daqui a pouquinho butuca aí. Aí, ó. Quem mais tá aqui comigo, hein? Aô, potência. Vamos lá. 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Fala comigo que eu falo contigo.
6: Boa tarde, Barretona. Tudo
1: boa tarde.
6: Bem?
1: Tudo.
6: Barreto, um conselho que eu dava pra mim mesmo hoje seria o de sempre, ser eu mesmo, entendeu? E não ser quem as pessoas queiram que eu seja. É
1: pronto.
6: Eu que toco, entendeu?
1: Aí, ó.
6: Manda um abraço para minhas netas. Uma tá aqui comigo, Kiara. Tá doido pra ouvir sua voz.
1: Oh, que gracinha.
6: Para minhas filhas, para meus genros. E para todos vocês da Rádio Barreto.
1: Oh, obrigado, querido.
6: Obrigado,
1: querido. Tamo junto. Essa foi a Eliane Fernandes, toda a família. Tá no Morro Santa Cruz. Chega aí, safadão. Ô, Rei Vaqueiro, canta para nós, vai.
7: Para nós, pai.
1: Aí, ó. Chama. Vai.
7: Eu tô

0: Cartola. Isso, Barreto. Boa tarde para você, sua equipe e para todos os ouvintes. Sabe o conselho que dava para mim? Mesmo? Fala sério. Sabe, Barreto? Porque eu vim demais na conta. Especial FM, sucesso é aqui, onde você estiver, Ronaldo Martins.
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0: Boa tarde, Wilson Barreto, que é o R10, Ronaldinho Gaúcho. O vai dar boa, hein? Vai levar aquele turma tudo pra jogar aí hoje contra a Escócia. Vai levar o Romário, o Bebeto, vai levar o Dunga, o Roberto Carlos, o Branco, vai levar o Dida no gol, vai pôr o Valdomiro que bebe uma cachaça também, Malti Ré do supermercado, vai levar essa galerona aí que hoje ganha da Escócia, não é possível, hein? Vai sair declassificado hoje, hein? 2-1 pro Brasil hoje.
1: Ah, de acho!
2: Dunga, Dunga, Dunga, Dunga, Dunga.

0: Olha o Pepe aí. Que delícia. Que delícia. Diego e Arnaldo, relógio parado na Yara Azevedo. Criado com vó. Safadão e o Rei Vaqueiro. Displicente. Hoje, meiuca da semana. Quero você aqui comigo no 99740105, participando aí do nosso Posso Perguntar, hein? É, aquele tema, aquela perguntinha que a gente traz aqui no Revista. Qual o melhor conselho que você daria para você mesmo, para você mesma? Eu já tô curioso, hein? Para chegar aí na sua resposta. Tô curioso! Quero te ouvir! Vamos lá! Qual o melhor conselho que você daria para você mesmo, bebê?
1: 5.5.
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0: 11 para as 3.
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0: 9 para as 3.
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7: 12h58.
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7: Zé Neto e Cristiano, essa é a cadeira cativa, hein? 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

0: Boa tarde, Edson Barreiros. Quem fala é o Sadono de Antunes. Conselho que eu dava pra mim mesmo: gastar menos água, porque eu gasto demais. Toca a música, Felipe, pra mim. Parece para o Titon, para você, pela Enda Especial, para a Rosinete e todos os locutores da rádio e para todos os ouvintes.
1: Boa tarde, Barretão. Aqui é a Neuza, do bairro Belvedere. Eu falava para mim mesmo: para de dar conselho pros outros. Se conselho fosse bom, já não dava, já vendia.
2: Onde é que nós vamos parar isso?

Bom, retoma. Manda um movimento pra nós, a barquinha de ouro aí, vai, retoma. O jogo do Brasil hoje é 4-1, viu, Barretola? 4-1. Alô, Barretola? Como é que tá a radiola aí, Barretola? Tá disposto a virmos, vocês aqui, um bom dia, todos ouvindo aí. Falou, Barretola?

0: Israel e Rodolfo, tô play. Olha quem tá comigo, a Lindalva e o Hudson Macanudo. Tão lá em Itaúna, na audiência máxima do rádio. Boa tarde, Barretola. Eu falo pra mim mesma, ó, o melhor conselho que ela dá pra ela, ó. Vai guardar seu dinheiro, faça sua economia. Aê, Lindalva. Nós tá precisando, hein, filha? Nós tem demais, só. É por isso que a gente gasta achando que o trem não vai acabar, né? É. Eu vou te contar, viu, rapaz? A Sayonara tá no Morro do Engenho, lá na cidade de Itaúna. Boa tarde, Barretola. O meu conselho para mim mesma seria: empreste apenas um valor que esteja disposto a perder. E aprenda a dizer não, para não perder a amizade. KKKKKK. É isso, Sayonara. Problema é esse valor aí, né, só? A gente não quer perder nenhum real, né? Não, é perder não, hein? Dizem os sábios da economia que o melhor jeito de ganhar dinheiro é deixar de perdê-lo.
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0: Agora, 3:10.
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0: Só se for agora, 3h15.
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3: Agora são 3 horas mais 15 minutos. E aí, será que os alienígenas, eles vão abduzir os jogadores hoje? Hã? Logo mais às 19, Brasil em cima da Escócia. Aô, meu Deus do céu. Você ficou sabendo da invasão alienígena? Viralizou, né? Ai, ai, ai. Tudo por quê? Essa repercussão aí, através dos internautas, eles resgataram uma cena, gente, do filme Guerra do Amanhã, do ano de 2021. Onde, logo no começo do filme, rola uma partida do Brasil na Copa do Mundo, né? E foi interrompida justamente por uma invasão alienígena. O filme, no entanto, faz uma representação de uma invasão de ETs durante a Copa do Catar, realizada em 2022. O adversário da seleção, no entanto, usavam um uniforme azul, assim como os escoceses. Ai, ai, ai. Curiosidades da Copa do Mundo. Será que os alienígenas vêm? É? Os escoceses vão jogar de saia? É porque lá na Escócia os homens usam saia, né? É os homens? Usa. Será que eles vão jogar de saia, rapaz? Eita ferro. E o goleiro?
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3: Cuidado, goleiro! Na hora que você pular na bola, hein? Cuidado!
4: Ai, ai, ai.
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3: A atividade de fabricação de produtos alimentícios foi a que mais empregou no Brasil em 2024, atingindo 2,1 milhões de pessoas. O total de pessoal ocupado ficou em 8,7 milhões. A ênfase é para as indústrias de transformação, que concentraram 97,1% do total. Entre as atividades, destacam-se também a confecção de artigos de vestuário e acessórios, fabricação de produtos de metal, exceto máquinas e equipamentos, e fabricação de veículos, automotores, reboques e carrocerias. Naquele ano, o mercado de trabalho no país tinha 8,7 milhões de pessoas empregadas em 358,4 mil empresas industriais. Em salários, retiradas e outras remunerações, esse contingente recebeu mais de 480 bilhões de reais. Os dados fazem parte de uma pesquisa divulgada hoje pelo IBGE. E falando de Pará de Minas, o Parque Girassol foi inaugurado na cidade. Instalado na Praça Patrícia Pereira Diniz, no bairro São Luís, o espaço multissensorial é voltado ao acolhimento, inclusão e desenvolvimento de crianças autistas, além de promover a convivência entre crianças típicas e atípicas. O município é o 12º de Minas Gerais a receber o projeto, fruto de uma parceria entre Prefeitura, Instituto AMA e o Governo do Estado, por meio do Condenge. O parque foi planejado para oferecer estímulos motores, cognitivos e sensoriais por meio de equipamentos com potencial terapêutico. A escolha da praça levou em consideração a proximidade com o SER4, que é o centro especializado em reabilitação, e também a necessidade de um ambiente mais tranquilo, distante do fluxo intenso de veículos e outros estímulos que poderiam causar desconforto às crianças atendidas. Direto da redação, repórter Sérgio Viana.
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6: Ótima quarta-feira, 3h27.

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6: Quartou, meu povo, no Pará de Minas, com aquele solzinho, hein? É, seguimos aqui com 24 graus agora, hein? Termômetros apontando 24 graus na cidade.
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6: 3h29.
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6: 3h33.
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6: Vamos começar a nossa Discoteca do Revista. Show, meu povão bom. Vamos cair na pista nessa meiuca da semana. A rapaziada de São Paulo, Cassino, é a primeirinha de hoje, hein? Can't get over. Fazendo aqui a nossa rota.
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0: Essa é a rapaziada da banda Cassino. Começaram a formação no Rio de Janeiro, né? No ano de 2003. Cassino, para começar a nossa discoteca do Revista. Chegando informações, acionando o nosso departamento de notícias. Nosso departamento jornalístico entrando em ação agora. Informação, nesse momento, com o repórter Sérgio Viana. Fala comigo que eu falo contigo, Sérgio.
1: Boa tarde, Wilson Barreto, ouvintes e internautas. A gente fala aqui direto da BR-262, quilômetro 402, em Pará de Minas, aqui próximo da Grutinha, no sentido Nova Serrana, onde agora há pouco aconteceu um acidente entre um veículo Palio de cor prata e um caminhão. Segundo informações aqui, o veículo Palio seguia pela rodovia pela faixa da direita e o caminhão na faixa da esquerda, quando o Palio acabou batendo na lateral do caminhão e acabou aí colidindo contra um barranco na lateral da rodovia. O motorista do Fiat Palio teve ferimentos pelo corpo e foi encaminhado pelo resgate da concessionária Way 262 para o Hospital Nossa Senhora da Conceição. O trânsito chegou a ficar lento até a chegada da concessionária no local, que fez a sinalização, e nesse momento o fluxo de veículos só pela faixa da esquerda, mas está fluindo bem. A faixa da direita está interditada no quilômetro 402 devido ao acidente. O carro ainda está no local esperando um reboque. O motorista do caminhão não teve ferimentos e informou que não entendeu o motivo do Palio ter batido na lateral do caminhão. A gente segue informando aí novos detalhes. Amanhã no Jornal da Cidade, aí, novos detalhes sobre esse acidente aqui na BR-262 em Pará de Minas. Eu volto com você, Barreto.
0: Obrigado pelas informações, Sérgio Viana.

0: Esse é o MC Marcinho, saudoso Marcinho. Glamurosa para todas as glamurosas ouvindo a programação da discoteca. Gente, papo reto, assunto sério, hein? Aqueles desafios da internet que envolvem os adolescentes, sabe? Meu Deus do céu. Uma menina australiana sofre queimaduras graves após reproduzir desafio viral da internet. Atenção aí, senhores pais responsáveis com seus filhos. Como que procede esse desafio? Olha só, parece uma coisa até então, normal, ingênua, né? Aqueles brinquedinhos anti-estresse, sabe? Isso, aquelas bolinhas que a gente fica massageando anti-estresse. Coloca aquela bolinha dentro do micro-ondas e aciona o micro-ondas. Aí quando retira a bolinha, a pessoa, a criança volta a brincar com aquela bolinha, ela vai e explode. Queimou o rosto da menina. Olha só, uma garotinha australiana, gente. Meu Deus, é de dar dó, viu? Você olha aqui, é de dar dó, hein? Olha só que coisa. É, o caso aconteceu com a garotinha identificada como Violet. Ela havia assistido o vídeo e colocou em prática, rapaz. É, aqueles brinquedinhos sensoriais, né? Tipo squish. Então, atenção redobrada. É um desafio que está circulando aí para colocar esse brinquedinho no micro-ondas, hein? Que covardia, né, rapaz?
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0: Aqui comigo, 15 para as 4.
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0: 3h47.
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0: Ô, só 10 para as 4.
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0: Olha quem tá comigo, lá na cidade de Araújos, o Paulo e toda a família. Alô, Araújos! Alô, Paulo!

Leandro e Romário, com Ícaro e Gilmar, Corações Egoístas, agradecendo a sua audiência e mais um Revista Show. Daqui a pouquinho, na sequência, mais um campeão de audiência chegando, hein? É o Igor Araújo e o Sozé, pra comandar aí o sertanejo, que é bom demais, né? A gente se encontra amanhã, viu? Sempre com as graças de Deus. O nosso regente maior. E é claro, mais descontração. E aquele sertanejão dos bão. Chegando pra você agora no Sertanejo Bom Demais, hein? Amanhã tem mais Cuca Maluca, tem mais Pensamento Positivo, tem discoteca, tem Direto da Redação com informações. E tem você, a estrela maior que brilha na Espacial FM. Some não, hein? Falou!

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1: 4 e 6.
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0: maravilhosa tarde para você que a partir de agora irá acompanhar mais um programa. Tardezinha de quarta-feira, iremos juntos até às 19h, claro, trazendo o nosso sertanejo bom demais!
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0: Opa! A partir de agora, o melhor do sertanejo bom demais.
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0: Vamos chegando, moçada. Sejam todos bem-vindos. É um prazer enorme estar te fazendo companhia a partir de agora, iniciando mais um programa na nossa Espacial FM. O nosso sertanejo bom demais nesta tarde de quarta-feira. É metadinha de semana.
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0: Já marcando presença, hein? Daqui, ó, na sonoplastia do nosso sertanejo bom demais, o dono da mercearia Bocardida, lá da comunidade do Pau Furado, o Sozé. Boa tarde, Sozé.
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2: Tarde pra vocês, gente.
0: Vambora, Sozé, vamos trabalhar. Hoje, muita coisa bacana aqui no nosso programa Sertanejo Bom Demais, né, Sozé? Ô, trembão, Sô!
2: Hoje é dia de que santo?
0: Ha! Hoje é dia de que santo? De que santo? Hã? Que santo? A gente comemora hoje, 24 de junho. São João! Oh, viva São João, São! Hoje é dia de São João, que beleza! Hoje também é considerada a noite mais longa do ano e mais fria também, né? Pois é, gente. Hoje é dia de São João, aos devotos de São João. Um abraço, viu? Espalhados por todo esse Brasilzão de meu Deus, né, Zé? Que beleza, hein? Bom, 4 horas e 9 minutos e hoje também tem jogo da seleção brasileira, né? A partir das 19 horas... teremos aí mais um jogão da Seleção Brasileira de Futebol. E você? Eu vou fazer a mesma pergunta, quase que igual ao Barreto, né? O placar para hoje, na sua opinião, hein? E quem irá fazer gol na Seleção Brasileira? Manda pra gente. O placar de hoje desse jogo, logo mais. E pra começar, Sazé, pra começar nós temos o quê, hein? Milionário José Rico, memória esquecida daqui a pouco. Nós vamos trazer uma pergunta aqui no nosso programa. Lembrando, viu, Sazé? Pode escolher uma difícil aí, a gente tem que ganhar hoje. O pessoal ganhou segunda e terça-feira. Hoje a gente tem que começar a desdobrar isso aí, hein?

Milionário e José Rico, Memória Esquecida. E aqui a gente mata a saudade, né? A música sertaneja clássica, a música sertaneja raiz, sempre aqui no nosso programa Sertanejo Bom Demais. Gente, são 4 horas 14 minutos desta tarde de quarta-feira. As mensagens já pipocando aqui com resultados, viu, Sozé? É, com palpites, né? Melhor dizendo, com palpites de quanto será o jogo hoje do Brasilzão. O pessoal tá dando os palpites aqui em saldos de gols, né, Sozé? Ah, tem um aqui que tá animado, falando que é 6. O Brasil vai fazer 6 hoje. Gente, 6 é meio puxado, né? Não, 6. É, eu não sei, viu? É, vai que dá certo, né? Hã? 6 em cima da Escócia? É, pode ser, viu? Tá animado, esse aqui tá confiante. Daqui a pouquinho eu vou trazer as participações aqui no nosso programa Sertanejo Bom Demais. 4 horas 14 minutos, hoje é dia de São João. Eu quero saber também, na sua opinião, o que não pode faltar na fogueira de São João, hein? Aquela festa maravilhosa, festa junina, festa de São João. O que não pode faltar na fogueira? É, tem muita gente que gosta de uma canjiquinha, né, Zé? Fogueira sem canjica é a mesma coisa de não ter fogueira, não é mesmo? Mas eu quero saber, você, meu amigo, frequentador de fogueiras, gosta de uma festa, né, junina e julina? Na sua humilde opinião, quando você chega lá na fogueira, e que falta aquilo? O que você sente nesse momento? Mas eu quero saber o que seria aquilo pra você. O que não pode faltar numa fogueira, hein? Na festa junina, festa de São João. Eu já dei um exemplo aqui. A canjica, na minha opinião, se faltar uma canjica, é a mesma coisa de não ter fogueira, né? A canjiquinha é bom, né, Zé? Hã? Aquela que vem ali com aquele minduim queimado. Tem gente que gosta de colocar uma canelinha, né, na canjica. A canjiquinha é bom demais. Me deu até vontade agora, viu, senhor, de experimentar a canjiquinha. Na sua opinião, o que é que não pode faltar numa fogueira de São João, numa festa junina, festa julina? Envie sua mensagem no 999-740-105 e atenção, atenção, atenção. Hoje é a quarta do Segredo Sertanejo, né, Sozé? É a quarta do Segredo Sertanejo, né? Nós vamos trazer aqui também pergunta, né? E lembrando, Sozé, que se a gente perder hoje, aí já era a semana. Porque eu não sei que munha que essa turma conseguiu ganhar na segunda-feira. Essa turma conseguiu ganhar da gente ontem. Agora hoje, se a gente não ganhar, Zé, aí já era. Aí já era mesmo, Zé. Eu espero, sério mesmo, Zé, agora sem brincadeira, eu tô até preocupado. Porque semana passada nós perdemos, né? Eu espero que o senhor tenha preparado aí uma pergunta difícil na quarta do Segredo Sertanejo. Vamos lá, vamos trazer então? Pode trazer essa aqui, Zé? É essa aqui então? Vambora! Hoje, quarta do Segredo Sertanejo, nós vamos aqui liberar algumas dicas e você vai anotando essas dicas aí. Depois você vai dar o seu palpite de quem seria o cantor, a cantora ou até mesmo a dupla sertaneja, né? E a primeira dica é a seguinte, presta atenção. A primeira dica da quarta do Segredo Sertanejo. A primeira dica é: tem forte presença em shows de rodeio. Olha aí. Quem seria essa pessoa ou essa dupla? Tem forte presença em shows de rodeio. É, rapaz. Já comecei a gostar, viu, Sozé? Porque essa aí, com essa dica, ainda tá difícil, viu? Tá difícil. Porque são várias duplas sertanejas, né? São vários cantores, cantoras. E a primeira dica,
tem forte presença em shows de rodeio. E aí, vai arriscar? Hã? Participe com a gente no 999-740-105. Olha o Amadão aí, ele tava sumido aqui no Sertanejo Bom Demais, né? Chegou! Amado Batista, estrela dos meus sonhos.

0: Preciação, sou Amado Batista, estrela dos meus sonhos, né, Sozinho? Aos fãs de Amado Batista, matando a saudade, aqui no nosso programa Sertanejo Bom Demais. E por aqui, Sozinho, por aqui, a turma tá que tá, Sozinho, a turma tá que tá. O Vanderlei, o Delei, Lei, tá marcando presença com a gente. Alô, Delei!
1: Oi, aqui é o Delei do Recanto. Passei 3-1 Brasil. Faia não. Depois nós pegamos, vamos ver, né? Aí vai ser campeão, não.
0: Que isso? Vanderlei, 3-1, Vanderlei, o jogão de hoje. Ah, será que é 3-1, Vanderlei? Tem mais, hein? Quem é que tá chegando agora no Sertanejo Bom Demais?
2: Boa tarde, tio Igor. Deus abençoe o senhor, toda a família, família espacial, todos os ouvintes. Meu querido vizinho Carlos Leite, nosso amado Titonho Barretola, né? Já abençoe a família espacial. Eu acho que será 3-1 para o Brasil. Sem dó e sem piedade. Creio que tem gol de Vini. E principalmente do Neymar, se ele entrar. Agora o outro, não sei. Pode ser o Cunha, né? Para estar brigando pela artilharia. 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Na minha opinião, que não pode faltar na fogueira de São João é a fogueira, né? Porque senão não é fogueira de São João.
0: Ai, ai, ai. É, realmente, se faltar fogueira, não é fogueira, não é mesmo? Vou te contar, viu? Ô, Davi, um abração pra você, viu? A dona Vera Lúcia também tá sempre ligadinha aqui com a gente no Sertanejo Bom Demais. É, se faltar fogueira, não tem jeito mesmo, né? Aí vai complicar a situação, né? É uma figura, gente. A cada figura que aparece aqui no programa, tem mais, hein?
3: Aqui é a Ana do Pará de Minas, que tá, não pode faltar feijoada.
0: Feijoada? É, falou feijoada, Sozé? Não pode faltar numa fogueira feijoada? Eu realmente... Rapaz, agora eu fiquei até impressionado, porque eu realmente... Eu nunca comi uma feijoada na fogueira, ô Sozé. Você já comeu, saboreou uma feijoada na fogueira de São João, fogueira de Santo Antônio, São Pedro, São Paulo... Feijoada na fogueira. Primeira vez que eu ouço isso aqui, viu? É interessante, né, José? É interessante. Mas vai que tem, né, José? Solta lá também um arroz. Antigamente o pessoal falava arroz de forno, né? Arroz temperado, um arroz doce também, né? Um mingau de sal ou de doce. Eita, nós, hein? Ai. Mas um abraço pra você que participou, viu? Marcou presença aqui no Sertanejo, bom demais. Bom, e a pergunta de hoje é essa, hein? É a quarta do Segredo Sertanejo. A primeira dica: tem forte presença em shows de rodeio. Quem seria essa pessoa? Tem forte, fortíssima presença em shows de rodeio. É a primeira dica aqui do nosso programa.
4: Ô, seu Zé! Boa tarde aí! Oi, galera, me perguntou! O seu Zé, você vende uma cerveja pra nós piar? Pagar no pagamento? Nesse boteco dele aí! Você é doido? Não, boteco na mercearia! Sei lá, nota na caderneta!
0: Olha aí, seu Zé! Luiz Henrique! Aí, ó, Sozé, ele pediu aqui, né, uma cervejinha pra anotar, sabe como é que é, né?
5: Fiat tá trancado, Fiat tá enterrado, e com missa de 7 dias.
0: É, aí não deu, né? Luiz, falhou, Luiz! Vai ter jeito não, viu? Não vai ter jeito mesmo! Ai. Bom, e o que não pode faltar numa fogueira? Fogueira de Santo Antônio, São Pedro, São João. Hoje é dia de São João, 24 de junho. O que é que não pode faltar numa fogueirinha, hein? Hã? Aí, ó, já teve gente falando aqui que não pode faltar de jeito nenhum uma canjica, uma feijoada e até mesmo uma fogueira, né? É, eu quero saber a sua opinião. O que é que não pode faltar numa fogueira? E o placar do jogo do Brasil, hein? Hoje vai ficar como? Envie sua mensagem, participe com nós no 99974.

0: Marrone, Ficar por Ficar. Gente, 4:30. É o sertanejo bom demais, é a nossa Espacial FM. Deixa eu trazer a participação dele. É o rapaz que tá marcando presença em Fortuna de Minas. Menino bom, né, Zé? Não amola ninguém. Alô, Luiz.
1: Boa tarde, Graúdo. Saudade a você, meu amigo. Aqui quem fala é o Fernando de Fortuna de Minas. Olho pra cá do jogo da Seleção Brasileira. 3-0. Confiança. Segundo líder com o Brasil. E ó, a Copa do Mundo tá boa demais, meu filho. Tá boa demais a Copa. Ó, Neymar vai ver o primeiro gol. Vinícius vai ver o segundo. O Henrique que vai fechar o placar. 3-0. 3-0 pro Sino. Pro Chiriotti.
0: Olha aí, Luiz Fernando de Fortuna de Minas. Neymar, Endrick e Vini Júnior. Ô, Luiz, 3-0, Luiz. Um abração pra você, viu, Luiz? Obrigado pela participação, pelo carinho aqui com a gente no Sertanejo Bom Demais. O Vinícius também chegando por aqui dizendo o seguinte, só Zé, que não pode faltar na fogueira é caldo de mandioca pra tirar gosto, com a cachaça pra esquentar o frio, né? E o placar do jogo de hoje, na opinião do Vinícius Martins, 2-2. É, ele tá falando que vai ter um empate aí de 2-2, hein? Será que vai ter um empate de 2-2 aí? A Renata! Ô, Renatinha! Ela tá falando, olha, Igor, tudo bem? Boa tarde. Não pode faltar numa fogueira, é o leite com açúcar queimado. É aquela queimadinha. Renata, Renata, eu confesso que nunca tomei esse leite na fogueira, não, viu? As fogueiras que eu frequentava... Era, tinha a canjica, né, José? Um docinho minuim, quentão, então riveria. Pipoca também tinha, bolo, tareco, biscoito de queijo, biscoito de doce. Agora já tem gente falando que não pode faltar na fogueira, feijoada, queimada, né? A Renata falando que queimada também não pode faltar. É. O que é que não pode faltar em uma fogueira, hein?
2: Não pode faltar na fogueira do São João, madeira de qualidade.
0: Faz sentido. Madeira de qualidade. Não pode faltar na fogueirinha de São João. Se não tiver a madeira de qualidade, não queima não, né? Aí não tem jeito não, né, Maria? Ô, Maria Vitória! Um abraço pra você, Maria Vitória! Obrigado pela participação. Rapaz, não pode faltar uma madeira de qualidade na fogueira de São João, viu? Porque senão nem queima, né, Maria? Nem queima. Mas um abraço pra você. Seja sempre bem-vinda. Muito obrigado pelo carinho, pela audiência. Ô, Sazé, vai pro intervalo, senão não vou dar conta de falar, não, Sazé. Tô rindo aqui.
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0: 4:33.

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2: Ô, oh, tem bom, agora é recado importante, né, Igor?
3: Com toda certeza, seu Zé, recado muito importante. 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
3: Gente, o tempo parcialmente nublado. A temperatura neste momento, nesta tarde de quarta-feira em Pará de Minas, 23 graus. A umidade está marcando aqui 61%.
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0: 2,48.
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1: Gente, são 4h40 nesta tarde de quarta-feira, meiuca de semana. É aquela metadinha da semana, né? E o tempo tá passando rápido demais, hein? Ô, se tá, viu? Já é quarta-feira, pessoal. 24 de junho, dia de São João. E o que não pode faltar em uma fogueira de São João pra você, na sua opinião? O que não pode faltar na fogueira? Participe enviando a sua mensagem de texto, enviando a sua mensagem de áudio aqui no nosso zap, né? No 999-740-105. O rapaz do doce já chegou por aqui, viu, Sazé? Daqui a pouquinho eu vou trazer a participação do homem que prometeu o doce pra nós e até agora nada, né? Bom, e hoje nós temos aqui a quarta do Segredo Sertanejo. A primeira dica: tem forte presença em shows de rodeio. Nós vamos aqui liberando as dicas e você irá tentar, né, responder quem seria essa pessoa, esse cantor, esta cantora ou até mesmo essa dupla, né? Pode ser uma dupla também, por que não? A primeira dica: tem forte presença em shows de rodeio. Olha o rapaz do doce chegando aí, ó.
2: Aô, Igão, boa tarde, José aí, José clandestino. Manda um alô pra nós aí, manda um alô pra toda a rapaziada aí de Azeite, Zero Assim, não esquecer ninguém. Manda um alô pro meu amigo Boy Véi. Aí esse falou que eu não levo doce aí. Só ele comeu duas rapaduras de doce lá na plena lá. Sem vergonha. Falar que eu não levo doce. Lero, Lero, Boy Véi. O Ale. Serruia. Fala com o seu Zé, qualquer hora eu passar aí pra tomar as cachaças. Tamo junto, parceiro. O doce vai chegar. É nóis. Manda um alô pra toda a família Rocha aí, toda a família Quintinão, nem pra quem tiver na escuta aí. Essa pergunta eu vou responder, não tá fácil demais.
1: Nós. Sei como é que tá tão fácil que ele não vai responder, né, Sazé? Que desculpa esfarrapada, hein, Cleiton? Cleiton Rocha, um homem enrolado. Falou que ia trazer um doce pra nós, já tem 2 anos e meio, já lá vai pra caminhar 3 anos, né, ô Sazé? E nada desse doce chegar aqui, viu? É, não é fácil mesmo não, viu? Um abração pra você, viu, Cleiton? Obrigado pela participação, pela audiência. Eu dei uma cutucada no Alan aqui, viu, Sazé? É ou não é? Alô do Alan aqui. O José Antônio também ligadinho com a gente em Ribeirão das Neves. Oi, José! Seja sempre bem-vindo, muito obrigado pela participação. O Fabiano, ligadinho com a gente do bairro São Cristóvão, tá dizendo: olha, Igor, sobre a sua pergunta é fácil demais. Tem forte presença em shows de rodeio? Igor, é o cantor Gustavo Lima. Olha aí, Sazé! Será que é o Gustavo Lima? Ai, ai, ai. Será que é o Gustavo Lima, hein? É, vai saber, né? É, sei não. Será que é o Gustavo Lima? Tem mais abraços? Tem mais participações? Como é que é o negócio aqui? A Roseni? Tá ligadinha com a gente aqui? Tá lá no bairro São Pedro, Roseni! Ela tá falando: olha, abençoada tarde, meus amigos, espero que esteja tudo bem com vocês. O que não pode faltar no dia de São João, que é hoje, fogueira, é quentão. O quentão não pode falhar. Ela colocou aqui, ó, o quentão não pode falhar. Boquinha de gola, né, Zazé? Com certeza ela é uma boquinha de gola, né? E ela completa: sobre o jogo, acho que vai ficar 1-0. Não estou confiante com a seleção. Ah! Ela colocou aqui, ó, ah! E fiquei sabendo que o seu Zé vai distribuir cerveja para todos os clientes se o Brasil ganhar. Olha isso, Zé!
3: Que mulher chata, senhor!
1: Que é isso, Roseni? Nossa senhora, de jeito você quebra ela aí. A turma que vai assistir o jogo hoje, lá na mercearia Bocardita, na comunidade do Palvorado, se ele liberar a cerveja pra todo mundo, você quebra o estabelecimentozinho dele. É, Sozé, a turma tá de olho no fiado, viu? E nada, né, Sozé, nada, fiado de jeito nenhum, né? O Vital, ligadinho com a gente, Antunes. Ô, Vital, eu vou pedir a você, encarecidamente, meu amigo, que você grave um áudio, mas, por gentileza, abaixe o volume do seu rádio aí. Você me mandou 2 áudios e me mandou um vídeo. Mas com som, né, Sozé? O volume lá na maior altura, eu não entendi, foi nada que ele falou. Mas um abraço pra você, Vital. Um abraço a todos aí de Antunes, que acompanham o nosso programa sertanejo Bom Demais aqui na nossa espacial. E de Antunes, nós vamos pra cidade de Onça de Pitangui. Sabe quem tá marcando presença por aqui, de Onça de Pitangui? É a Cida Pires, ô Cida! E ela tá falando, olha, Igor, hoje, 24 de junho, dia de São João, e o que não pode faltar na fogueira de São João é um quentão, viu? Porque hoje é também a noite mais fria do ano, então tem que ter um quentãozinho pra esquentar. Ah, é outra boquinha de golo! Toma umas e outras! É, Cida Pires, obrigado pela participação, viu? Vai chegando, gente, hein? A Sandra ligadinha com nós! Ô, Sandrinha! Tá marcando presença no Bairro São Pedro. Tá respondendo aqui a nossa perguntinha de hoje, quarta do Segredo Sertanejo. E ela tá falando que é a dupla Gino e Geno. Será que é a dupla Gino e Geno?
4: É, pode ser, né?
1: Quarta do Segredo Sertanejo. Tem forte presença em shows de rodeio. Quem? Quem seria esse cantor, essa cantora ou até mesmo essa dupla? Tem forte presença em shows de rodeio. Envie sua mensagem, participe com nós no 999-740-105. Mais uma saudade. César e Paulinho, dona do meu mundo.

Saudade, João Paulo e Daniel. Doida demais. Ah. É, só Zé, a turma tá aqui, tá, viu? O pessoal marcando presença aqui com a gente. É muito bom ter você na sintonia. É muito bom ter você aqui com a gente na audiência, participando também, enviando a mensagem de texto, enviando a mensagem de áudio aqui no nosso zap, né, só Zé? No 99974-0105. Ô, povo banso! 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Deixa eu mandar um abraço, só Zé. Tá firme com nós, hein? Tá na escuta do programa, o José Gerardo. Ô, Zé Gerardo! Diretamente de Volta Redonda, no Rio de Janeiro. Falou que amanhã ele vai para Itabira, só Zé. Mas ele tá firme com nós, tá dizendo que a resposta da nossa pergunta de hoje seria a dupla Teodoro e Sampaio. José Geraldo. Será que é a dupla Teodoro e Sampaio, hein? É a quarta do Segredo Sertanejo. Tem forte presença em shows de rodeio. É a primeira dica aqui do nosso programa. Tem forte presença em shows de rodeio. O José Renato, lá de Cecília Meirelles, está apostando que seria Jorge Mateus. Será que é Jorge Mateus a resposta de hoje? É, pode ser Jorge Mateus, por que não, né? Vai que é, hein? O Marcos Vinícius. Ô, Marcos, seja sempre bem-vindo, viu? Muito obrigado pela participação, pela audiência. E ele tá falando, olha, é simples demais aí. É só o pessoal pensar direitinho. Não pode faltar. Aliás, tem forte presença em shows de rodeio. É o locutor do rodeio, Marcos Inícios. Um abração pra você, Marcos. Será que é o locutor do rodeio? Será que a resposta é o locutor do rodeio? Igor! Oi! Olha, Igor, na fogueira não pode faltar. É uma canjiquinha, viu? Sou eu, a Claudinete. Ô, Claudinete, hoje também nós estamos perguntando aqui, ó, o que é que não pode faltar em uma fogueira? Hoje é dia 24 de junho, dia de São João. E o que é que não pode faltar em uma fogueira, hein? É a turma marcando presença aqui no nosso programa Sertanejo Bom Demais. E nós vamos trazer agora a segunda dica. Atenção para a segunda dica aqui no nosso programa, quarta do Segredo Sertanejo. Então, ó, só para poder refrescar a sua memória, a primeira dica é essa. Tem forte presença em shows de rodeio. Primeira dica. Agora vem chegando a segunda dica. Muito importante essa segunda dica, hein? A dupla foi criada no ano de 2006, ou seja, já não é um cantor, é dupla. Não é um cantor solo, nem cantora, é dupla. Então, que dupla seria essa? Envie sua mensagem, participe com a gente no 999-74-0105. Lembrando que a partir das 19 horas tem a seleção brasileira em campo. Eu quero saber, na sua opinião, como é que vai ficar esse jogo, hein?

0: 5 e 2.
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0: 5 e 4.
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4: 5 e 8.
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1: Moçada, Anahie, hoje 24 de junho, viva São João, hoje é dia de São João, gente. Eita nós, hein? Eu lembro que quando eu estudava, né, ô seu Zé, tinha aquelas danças, né, de quadrilha na escola, e a gente tinha que ir personalizado, né, chapelinho de paia, uma blusinha xadrez, calça jeans com os remendos pregados, né? Pra aqui, pra ali, pra aqui, pra ali. Aquele bigudinho, postiço, feito de lápis creon. Não é mesmo? Ah, eu já passei por isso, viu? Uma palhazinha no bojo de trás. Né? É, caracterizado mesmo pra dançar quadrilha na escola. Oh, tempo bom que não volta mais, Hoje as mães ainda continuam naquela correria para poder arrumar os filhos, né, as crianças caracterizados para poder dançar quadrilha nas escolas, né? Ainda continua a tradição. E que continue, não pare, não. A gente torce para que continue, né, Zazé? Ah, gracinha, os meninos tudo arrumados, né, Zazé? Os meninos com chapelinho de paia, as mocinhas, as meninas, com os vestidinhos de chita, com os laços na cabeça, toda maquiadazinha. Ei, é uma alegria, né? É uma alegria. É muito bom, essa fase é uma fase espetacular, né? Bom, 5 horas e 10 minutos, o que é que não pode faltar em uma fogueira, hein? Na sua opinião, o que é que não pode faltar em uma fogueira? Alô, Lucimar!
2: Boa tarde, meu amigo Igor Araújo. Pra cá da seleção hoje é 6-2, é o Lucimar do Jardim das Piteiras. Mandar um abraço pra nós aqui na Rua Alemanha. A galera que mexe com as lixadeiras.
1: Ô, Lucimar, aquele abraço pra você aí na Rua Alemanha. Tem mais, hein?
3: Oi, boa tarde, tudo bem? Na fogueira, o que não pode faltar é o terço, né? Agradecer a Deus sempre. E o placar hoje do jogo vai ficar 3-0. Falou, obrigado.
1: Júlia Cristina! Ô, Júlia! Como é que você tá? Tá lá na comunidade dos Ripa, viu, Sazé? Tá lá em Ripa. Um abraço pra você, Júlia. Tem mais, né, Sozé? Tem mais. Quem é que tá chegando agora no Sertanejo Bom Demais? Pode trazer, Sozé.
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1: Alô, Vital, um abraço pra você! Vital tá sempre firme com nós lá em Antunes. Agora sim eu te ouvi, Vital. Obrigado pela participação. Menino bom tá lá nessa sessão, não presta, mas é bom. É, Vitalzão! Agora eu vou trazer aqui um conterrâneo, viu, José? Lá da terrinha, tá passando por cá, tá na 262, tá acompanhando pro lado de cá, no Pará, o Sertanejo Bom Demais. Alô, Alex!
5: Oi, Graúcho! Boa tarde, meu amigo! Assumir, fala comigo. Manda um alô pra nós aí. Alex aqui de Itagui. Passando aqui nessa 262 Pará de Minas aqui, transportando os palmeirenses aqui. Fala comigo.
1: Que isso? Transportando os palmeirenses, que é isso? Ô, Alex, um abraço pra você. Ele que é filho do saudoso Carlinho, né? Carlinho que tinha um bar de frente à Praça de Esportes lá em Pitangui. Grande Alex Braga. É. Ô, Alex, um abraço pra você, viu? E o Alan, Alex? O Alan sumiu, moço. Pra que lado que esbanda anda o Alan, rapaz? Tem tempos. Eu não vejo o Alan. Depois você manda notícia do seu irmão, viu? Um abração pra você, Alex. Obrigado pela participação, pela audiência aqui com o nosso sertanejão. A Adriana Clemente também ligada com a gente. Ô, Adrianinha, seja sempre bem-vinda. Tem mais, hein? Tem mais abraços, tem mais alôs. Igor, oi! O que não pode faltar em uma fogueira, Igor, na minha opinião, é batata doce e bolo de fubá, viu? Mas que isso, batata doce na fogueira? Essa também pra mim é nova. É a Dircilene Carvalho participando. Oi, Dircilene! Seja sempre bem-vinda. Obrigado também pela audiência aqui com a gente. O Peixe! Ô, Peixe! Tava sumido, Peixe. O que aconteceu com você, moço? Não pode subir, não. Tá lá no Bar Jardim América, juntamente com a Karina. Tá esperando o momento do jogo. Já tá doidinho pra tomar uma, né, Peixe? E o placar de hoje, hein? Como é que vai ficar essa situação do Brasil contra a Escócia, hein? Na sua opinião, placar de hoje do jogo. Quero saber, viu? Envie sua mensagem no 999-740-105. E hoje também nós temos aqui a seguinte perguntinha no programa, a quarta do Segredo Sertanejo. A primeira dica foi essa: tem forte presença em shows de rodeio. Essa foi a primeira dica. Tem forte presença em shows de rodeio. Segunda dica: a dupla foi criada no ano de 2006. Ou seja, é uma dupla. Tá aí, ó. É uma dupla. A dupla foi criada no ano de 2006. Então, que dupla seria essa? Participe no

0: Natal. Fotos. Oh, mais uma saudade no Sertanejo Bom Demais, nesta tarde de quarta-feira. Deixa eu trazer abraço. Deixa eu trazer participações. Ela tá ligadinha com a gente. Ô, Vera!
1: Ô, meu querido locutor, manda um abraço pra Rosinete Penha. Parabéns. Dá um alô, né? São as queridas da vida. Vera Luz de Nis. Nós somos as princesas da rádio, né? Espacial FM, sucesso é aqui.
0: Vera Lúcia, Vera Lúcia. É as princesas da rádio, né, Vera Lúcia? Um abraço pra você no bairro Nossa Senhora de Fátima, Vera. Obrigado pela participação, viu? É, mandou um abraço pra Rosinete. É, um abraço, viu, Vera? Obrigado pela participação, pelo carinho. Aqui com o nosso programa Sertanejo Bom Demais. A Conceição tá por aqui também, ó.
2: Oi, Guaraújo. Boa tarde. Boa tarde, seu Zé. É a Conceição aqui da Vila Ferreira. Oi, sobre o jogo de hoje, vai ficar 2-1 pro Brasil, pro nosso brasileirão. E o que não pode faltar na festa junina da fogueira é a canjica, né? É o melhor, a canjica. Passear FM, sucesso aqui onde você estiver.
0: Conceição, uma canjiquinha não pode faltar na fogueira então, não, Conceição? Um abraço, viu? Muito obrigado pela participação, pelo carinho. E o placar do jogo, hein, gente? Quanto vai ficar o jogo hoje, hein? Quanto que será o jogo hoje? Quanto que vai ficar o placar, o resultado final de hoje?
3: Igor, boa tarde. Boa tarde, seu Zé. Eu e minha mãe estamos apostando 2-1. Só que não sabemos qual lado. Que seja pro Brasil, né? Mas nós estamos apostando em 2-1. Eu e minha mãe Rosa, aqui em Florestal. Manda um abraço para todo mundo que estiver ouvindo.
0: Daiana Oliveira e Dona Rosa em Florestal. A gente agradece. 2-1, hein? Será que vai ser 2-1? O Coronel Marcial no recanto também ligadinho com a gente. Ô, Coronel, obrigado pela participação. E hoje é a quarta do Segredo Sertanejo. A primeira dica: tem forte presença em shows de rodeio. A segunda dica: a dupla foi criada no ano de 2006. Que dupla é essa, hein? Ai, ai, ai. Ai, ai, ai. Que dupla seria essa? Ô, Sazé, o José Antônio, aquele homem que o senhor gosta demais dele, Sazé, que o senhor tem um carinho assim, espetacular com ele. Ele apareceu aqui, viu?
4: Esse cara todo dia tá contando uma mentira. Vamos ver se ele vai contar mentira hoje.
0: Vamos lá. Ô, Zé!
5: 2-0, Brasil. Um do Leônidas, um do Garrincha e o Cafunga vai ter que perder um pênalti.
0: Eu fico assim... É, Sazé, eu realmente... Agora eu entendo por que o senhor não gosta do Zé Antônio, viu? Nossa, mas que homem atrapalhado, né, Sazé? É... A gente tenta entender, quanto mais a gente tenta entender ele, a gente não entende, né? É atrapalhar demais, né, Zé Antônio? Lá do recanto. Ah, que dureza, hein, senhor?

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2: 5:28.
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3: 5h35.
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0: Alô, Jailson!
1: Ô, seu Igor, boa tarde. Hoje eu tô na fazenda, cheio de galinha. Galizinho. Você tá bom, né? Vamos atrás da serra, da cesta que vem descendo a serra. A moça tiver no pão da agulha aí, viu? Crescer de 0 a 100 pra não esquecer de ninguém. Falou, patrão! Até mais, aquele abraço.
0: Ô, oh, Jailson, aquele abraço pra você também, moço!
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0: Solimões. Saudade pulou no peito. Essa é boa demais, hein, Sol? E hoje, hein? Como é que vai ficar o placar do jogo do Brasil hoje?
1: Igor Araújo, boa tarde, meu amigo. Boa tarde, Sol Zé. Ô, Igor, placar do Brasil hoje vai ser 4-0. Eu quero beber 4 cervejas. Cada gol é um copo de cerveja. Certo? E é de bocão, vira-vira.
0: Tá aí o Zé Maria, São Zé. Ô, Zé, um abraço pra você, viu? Obrigado pela participação, pelo carinho aqui na nossa programação. E o que é que não pode faltar na fogueira, hein? É, hoje é dia 24 de junho, hoje é dia de São João, né? Viva São João! Mas nós também estamos perguntando aqui o que é que não pode faltar em uma festa de fogueira, hein? Participa com a gente. 99974-0101.

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2: 5:47.

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2: Gente, tempo nublado em Pará de Minas com a temperatura marcando 21 graus, a umidade neste momento 70%.
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2: Conferindo 5h51.
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2: 5h53.
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cara boa! Ô, menina que tem a cara boa, hein? É, gente, é o nosso programa Sertanejo Bom Demais, é a nossa Espacial FM. Olha, na sua opinião, o que não pode faltar em uma festa junina de São João, hein? O que é que não pode faltar? Tem gente falando aqui que não pode faltar uma canjica, né, sozinho? Tem gente falando que não pode faltar a fogueira, né? É, eu quero saber a sua opinião, viu? O que é que não pode faltar em uma festa junina? Envie sua mensagem, participe com a gente no 999-74-0105. E hoje é dia de São João Batista, né? 24 de junho. Hoje, o pessoal, né? Os antigos, né, Sozé? Falam que é a noite mais comprida do ano e mais fria do ano. É, noite de São João, 24 de junho. Noite mais comprida do ano e mais fria do ano, hein?

da paz, da esperança e também do amor. Abençoa nossos lares, protege nossas crianças, ampara os nossos idosos, consola os que sofrem e derrama tua graça sobre todos os trabalhadores do campo e da cidade. Que a chama das fogueiras de São João simbolize a luz da tua presença em nossos corações, afastando as tristezas, renovando a coragem e reacendendo os sonhos de cada família que nos acompanha nesta hora. Por intercessão de São João Batista, concede-nos sabedoria para fazer o bem, humildade para servir ao próximo e a confiança para enfrentar os desafios da vida. Que nunca nos falte fé nos dias difíceis, gratidão nos dias felizes e esperança em todos os momentos. E que a paz de Deus alcance cada ouvinte do nosso programa, enchendo os corações de alegria, união e bênçãos sem medida. São João Batista, rogai por nós.

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2: 6:06.
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2: Ô, tem bom, agora é recado importante, né, Igor?
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2: 6:09.
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7: 6:14.
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César, Menotti Fabiano. Os corações não são iguais. Oh, essa é bonita, hein? As vozes de César Menotti e Fabiano. Essa ficou show, né, Sozé? Musicão só. Bom, deixa eu mandar um abraço a Franciele, ligadinha com a gente no bairro São Cristóvão. Ô, Fran! Um abraço, seja sempre bem-vinda. A Adriana também ligadinha com a gente, com o filhote Arthur, no bairro Santo Antônio, acompanhando o nosso programa. A gente agradece o carinho. A Tânia Fátima também passando por aqui. Ô, Tânia! Seja sempre bem-vinda, viu? Muito obrigado pela participação, pela audiência. Alô, Ronaldo em Itaúna. Boa noite, Ronaldão.

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12: 6:22.
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2: Seis horas 23 minutos, está chegando a hora. Brasil e Escócia daqui a pouco às 19h, valendo pela terceira rodada da Copa do Mundo. Imagens de momento direto dos Estados Unidos. A gente repassando para você aqui pelas ondas da 105.5, Neymar em campo, hein? Neymar e os demais jogadores da seleção nesse momento em campo. Para você que está escutando aí no seu carro, você que está escutando aí no seu radinho, está com a TV ligada, está com a gente aqui, está escutando música e está escutando também informação da seleção brasileira. Daqui a pouco a seleção joga, o Neymar está em campo e o Rayan está em campo. Mas a diferença entre um e outro é que Rayan será titular, hein? Rayan será titular e Neymar não começa jogando entre os titulares. Ele ainda não tem condições de jogar os 90 minutos. Daqui a pouco eu vou trazer mais informações sobre esse jogo das 19h. A Copa do Mundo, que já definiu um grupo, é o grupo B, que começou às 16h com 2 jogos e terminou agora há pouco às 18h com Suíça 2, Canadá 1. Para minha surpresa, eu achava que os donos da casa, o Canadá, iriam segurar a Suíça, mas acabaram aí perdendo para a Suíça de 2-1. Suíça 2, Canadá 1. E a Bósnia venceu o Catar por 3-1 por esse grupo B da Suíça. E como fica o grupo B? Ao término da terceira rodada, a Suíça classificou em primeiro lugar com 7 pontos, o Canadá em segundo lugar com 4, a Bósnia em terceiro lugar com 4 e em quarto, Catar com 1 ponto. E a Bósnia aí tendo chance de classificar entre as melhores terceiras colocadas, dependendo aí do restante dos resultados dessa terceira rodada. Então falamos aí do grupo B, temos aí a confirmação e voltamos, é claro, agora voltamos a falar da seleção brasileira. Nesse momento em campo também Lucas Paquetá, odiado por uns e amado por outros, também estará entre os titulares. Vamos trazer a escalação da seleção brasileira? O Rayan foi escolhido por Carlo Ancelotti para substituir o lesionado Rafinha, assim como ele entrou na partida contra o Haiti. Esta é a novidade da escalação da seleção brasileira para o jogo contra a Escócia daqui a pouco em Miami, às 19h, quando a bola rola e todo mundo vai ficar com o coração na mão, principalmente quem quer a seleção conquistando o Hexa esse ano novamente. O Brasil, então, vai a campo com Alisson, Danilo, Marquinhos, Gabriel Magalhães e Douglas Santos, Casemiro, Bruno Guimarães e Lucas Paquetá. E no ataque, Rayan, Vini Júnior e Matheus Cunha. Ficou aquela expectativa do Casemiro não jogar para ser poupado, que já tem cartão, mas o Carlo Ancelotti decidiu escalar o Casemiro para a partida de hoje. O Neymar, como eu disse, está relacionado para a partida e vai ficar no banco de reservas. Ele ainda, como eu disse agora há pouco, não tem condições de atuar por 90 minutos. Embora Douglas Santos e Casemiro estejam pendurados com 2 cartões amarelos, o Ancelotti descartou poupá-los nessa partida. O duelo contra a Escócia é decisivo, minha gente, para o Brasil garantir a liderança do Grupo C. É importante uma vitória, para começar, porque para muitos, Marrocos já venceu o Haiti. Já vai vencer o Haiti e que vai jogar no mesmo horário, inclusive, 19h, e pode ser com goleada. Marrocos vem bem, Haiti é fraca. A gente esperava até uma goleada da seleção brasileira contra o Haiti na última rodada, mas que veio só um 3-0. Marrocos joga no mesmo horário e a gente vai ficar de olho também, né? Tem que acompanhar a seleção brasileira e ficar de olho no Marrocos, segurar. Vamos, Haiti, segura o Marrocos aí para a seleção brasileira passar em primeiro lugar. É importante cair numa chave melhor aí, não pegar pedreiro. O Brasil, se classificar em terceiro, pode pegar até uma Alemanha já na segunda fase. Então tá aí essa expectativa. Para terminar aqui, a gente tá estendendo a torcida brasileira nas ruas de Pará de Minas, nos bares, o verde e amarelo tomando conta nesse momento. Eu cheguei da rua agora há pouco e o paraminense na expectativa. Daqui a pouco, às 22h, às 22h, mais tarde, tem outro encerramento de grupo, é o grupo A. O líder México enfrenta a República Tcheca e a Coreia do Sul joga contra a África do Sul. Esses resultados a gente vai trazer amanhã no Noticiário Esportivo. Hoje, após o jogo, também a gente vai ter do Brasil contra a Escócia, a gente vai ter também aí o resultado, nós vamos repercutir essa partida também aqui pelas ondas da 105.5 e amanhã no Jornal da Cidade. Então tá aí, seleção brasileira tá fazendo aí o reconhecimento de gramado nesse momento, vai voltar para o vai voltar de novo para o aquecimento, né? E a expectativa é essa, falta praticamente meia hora e agora é torcer juntos aí para a seleção brasileira conquistar essa partida. Tá voltando pro vestiário nesse momento e a gente vai continuar acompanhando aqui pelas ondas da 105.5 com o Igor Araújo, também com o Carlos Leite, também durante a programação. Eu fico por aqui e, mais uma vez, Igor, qual que é o placar que você apostou?
1: Cara, 2-1, viu?
2: 2-1, eu apostei 2-0 e amanhã a gente vai saber qual de nós foi mais feliz ou se nós dois erramos esse placar. O que importa é a vitória. Um abraço a todos e até mais, eu vou ali vestir minha camisa amarelinha.
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0: sofrência só! Milionário e José Rico, minha solidão. Deixa eu mandar um abraço. Tá marcando presença na cidade de Onça de Pitangui, Cida Pires. Ô Cidinha, um abraço pra você, viu? Muito obrigado pela participação, pelo carinho aqui com o nosso programa Sertanejo Bom Demais. Alô, Chaprisco!
1: Aqui hoje o Brasil vai fazer 2-0 para nós aí saborear uma pinguinha daqui a boa, cervejinha, comer um tiragosca, tentar frio. Se Deus quiser, vai dar tudo certo. Uma boa tarde.
0: Chaprisco do Quilombo do Gaio, um abraço para você, viu, Chaprisco? E a Cida Pires, lá de Onça, dizendo que hoje será 2-1 para o Brasil. Olha aí, hein? A Uiara também ligadinha com a gente, Onça de Pitangui. Ô, Uiara, boa noite para você, seja sempre bem-vinda. Bom, e hoje é a quarta do Segredo Sertanejo, né? Nós já divulgamos aqui algumas dicas. A primeira, tem forte presença em shows de rodeio. A segunda dica, a dupla foi criada no ano de 2006. E agora vem chegando a terceira dica. Atenção, hein? Atenção. O primeiro CD foi lançado no ano de 2009. Que dupla é essa, hein? O primeiro CD foi lançado no ano de 2009. Você que ainda não está participando, participe enviando a sua mensagem de texto ou de áudio no nosso zap no 99740-105. Bora lá! Hoje, 24 de junho, dia de São João, é a noite mais longa do ano, né? E também mais fria. Vamos trazer uma. Abel e Caim. Viva São João!

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3: Gente, a temperatura 19 graus em Pará de Minas, a umidade relativa do ar neste momento 75%.
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3: 6:44.
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Zezé de Camargo, irmão da lua, amigo das estrelas. Fechando mais um bloco do nosso programa, deixa eu mandar um abraço. A Renata Viviane tá sempre ligada. Quando o Zezé canta aqui, a Renata Viviane aparece, né, Renata? Fanzona! Zezé de Camargo e Luciano, né? Um abraço pra você, Renata. Seja sempre bem-vinda ao nosso programa Sertanejo Bom Demais, a nossa espacial. Intervalo chegando. Daqui a pouco, a gente volta.

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2: 6h54.
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2: 6h55.
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11: 6h57.
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Gente, trazendo o final do nosso programa Sertanejo Bom Demais e trazendo a resposta da nossa perguntinha de hoje, né? Da nossa brincadeira, que foi a seguinte. É a quarta do segredo sertanejo. As dicas foram: primeira, tem forte presença em shows de rodeio. A segunda, a dupla foi criada no ano de 2006. A terceira, o primeiro CD foi lançado no ano de 2009. Que dupla seria essa? É agora! É agora! Gente, resposta de hoje, a dupla é... Fernando em Sorocaba! Fernando em Sorocaba! E saindo aqui ingresso para o Circo do Dedé. Quem tá faturando, hein? Primeiro ingresso, saindo para a Adriane Aparecida da Silva, ela que é do bairro JK, final de telefone 1157. Segundo ingresso, saindo para Jennifer Cristina de Lima, ela que é do Walter Martins, final de telefone 8050. E o terceiro ingresso, saindo para Elisângela Aparecida de Faria, do bairro Nossa Senhora de Fátima, final de telefone 0279. Nossa, Zé, faturamos hoje? Hã? Conseguimos, Zé? Nossa, Zé, que beleza, hein? Que beleza. Vambora, Zé, vambora, porque amanhã tem mais Sertanejo Bom Demais a partir das 16 horas. Gente, um grande abraço, maravilhosa noite e até amanhã. Bye, bye!

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9: 8:05.
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Opa, boa noite, estamos começando mais um Conexão aqui pela sua Espacial FM, a mais ouvida. O sucesso é aqui nessa noite super especial de quarta-feira, especial porque o Brasil tem campo, né, gente, pela Copa do Mundo de 2026. E tá bom demais, né? Brasil vencendo aí o jogo por 2-0, os dois gols de Vinícius Júnior, né? 2-0 pro Brasil, hein? Tá bom demais, né? É o Brasil se conectando, né? Cada vez mais, hein? Na Copa do Mundo de 2026. E você que já está conectado também aqui no Conexão, um abraço para você, onde quer que você esteja, em casa, no trabalho, você que tá aí no trânsito, né? Onde quer que você esteja, muito obrigado, viu, pela sua audiência, muito obrigado pela sua companhia, muito obrigado pela sua participação. Você que tá jantando, você que tá aí no churrascão, muitas pessoas hoje no churrascão, né? Quando assiste ao jogo, assistindo ao jogo com o volume baixo da televisão, agora ouvindo Conexão e comendo aquele churrascão. Abração para você, onde quer que você esteja. Mas muitas pessoas, como a gente, trabalhando. Um abraço, viu, para todos vocês que estão aí no trabalho, onde quer que vocês estejam. Você que é motorista, né, de aplicativo, você que é motorista de coletivo, os trocadores, os passageiros, os taxistas, turma toda aí ligada com a gente, muito obrigado, viu, gente, pela

0: pessoas aí participando com a gente, né? Um abração, daqui a pouco eu falo todo mundo, hein? Todos vocês que estão chegando agora pelo 99974-0105 e vendo os áudios, e vendo aí os recadinhos, os pedidos, porque às 10 horas tem Moda de Rancho aqui no Conexão. Conexão, a programação do Ricardo Alexandre, a direção é de Matheus Mendonça e do Ricardo Alexandre até às 11. Você vai comigo.
1: Carlos Leite.
0: E o seu Conexão, que começa bem demais com o João Neto. João Neto e Frederico, só pra começar. Clichê, boa noite pra você.

Essa aí foi só para começar em conexão de hoje. João Neto e o Frederico, Clichê. Nossa, que música linda, hein? Conexão Espacial. 8:12 agora.

John, Bon Jovi, aqui no seu Conexão Blaze of Glory. 8h15, Espacial FM, e essa voz maravilhosa, hein? Marília Mendonça chegando no Conexão. Leão, boa noite. Ei, você que está chegando agora, seja muito bem-vindo. Seja muito bem-vinda no

Quando tem ciúme, tem amor no meio, hein? Juan e Leandro, aqui no seu Conexão, é o Fato, Fato no Pijama. A Marília Mendonça, Leão, Joe Bon Jovi, você relembrou Blaze of Glory aqui no Conexão. Agora 8h20, Espacial FM, o sucesso é aqui. Ei, boa noite pra você.

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2: 8:21.

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1: 19 graus agora em Pará de Minas, umidade relativa do ar 82%, vento 11 km por hora.
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0: O sucesso é aqui onde quer que você esteja. Obrigado, viu, pela sua audiência, companhia, sua participação aqui no Conexão. Olha, um abraço, né? Ah, o pessoal tá assistindo o jogo. Moçada tá assistindo o jogo, mas ouvindo a Espacial FM, hein? Abaixa o volume, né, da TV e eu fico ouvindo Conexão. Abração para todos vocês. Que bom, viu, que nós estamos juntos. Alô, Vera. Vera Leite, Bairro das Graças, curtindo a gente. Já pediu sua música também no Moda de Rancho. A Vera tá assistindo o jogo, mas ouvindo é Espacial, né, Vera? Um abraço. Também a Marilene, lá em Divinópolis. Alô, Marilene. Um abraço para você. Obrigado, viu, também pela sua companhia. Tá lá em Divinópolis, curtindo a gente. Um abração aí. Muito obrigado, viu, pela sua sintonia, sua participação no Conexão. A Marcilene Cássia também está ouvindo a gente. Alô, Marcilene. Um abraço, viu? Marcilene Cássia aqui no centro, ligadinha também no Conexão. Boa noite para você. A Beatriz Rodrigues, lá do São Francisco, já pediu sua música também no Moda de Rancho. E vai ouvir, né? Vai ouvir sua música aí do Moda de Rancho às 10 horas. Tá bom, Beatriz? Um abraço para você. Sônia Silveira também falou: Carlos, também estou assistindo o jogo e te ouvindo. Obrigado, viu, Sônia Silveira também, lá do São José. Também está ligadinha, né, no jogo, mas ouvindo é a Espacial, é o Conexão. Um abraço. E o Marcelão, Marcelão lá do Recanto, também ligadão com a gente, né, Marcelão? Um abraço. Marcelão também gosta, né, gosta de assistir ao jogo aí da seleção. Mas está assistindo, mas ouvindo também o Conexão, né, Marcelão? Um abraço.
1: Ô, meu amigo, todas as noites, Carlos Leite.
0: Tudo bem?
1: Aqui quem tá falando é o Marcelão do Recanto da Lagoa.
0: Coisa
1: queria mandar
0: boa.
1: Um abraço pra Nair, pra Valentina e pra toda a turminha do Recanto.
0: Beleza.
1: Mandei pra mim no Mod Rancho, Daniel, que era eu.
0: Que era
1: Marcelão
0: eu?
1: Marcelão do Recanto da Lagoa, Carlos Leite. Boa noite. Tchau, obrigado.
0: Boa noite.
2: Boa noite, Carlos Leite. Gostaria de oferecer uma música para a toda a turminha do Recanto da Lagoa. Mandar música na Moda de Rancho pra mim. Jean Gelvan, Mil Corações. É a Anaí do Recanto Espacial, vem acessa aqui sempre.
0: Mil Corações. E Anaí, um abraço pra você também. Você, o Marcelão, viu? Aí curtindo a gente. Obrigado, viu, pela companhia. Olha também a Adriana Cássia. Adriana Cássia tá lá no Cores de Minas. Tá ligada também no Conexão, né, Adriana? Um abraço, viu? Obrigado aí pela sua participação. E a Rosa Pura. Rosa Pura também está comemorando, né, o jogo, a vitória do Brasil. Brasil vencendo por 3-0, né? A Escócia, não é isso? Ah, está vencendo por 3-0. Quantos minutos, hein? Quantos minutos aí do segundo tempo já, né, gente? 21 minutos do segundo tempo. 3-0 pro Brasil. Ei, Rosa, um abraço.
3: Boa noite, meu amigo, tudo bem?
0: Beleza?
3: Como é que tá, galera? Você tá ouvindo o jogo? Eu tô escutando o jogo lá no quarto, corro aqui, tô ouvindo o Espacial.
0: Pois é, ué, coisa boa.
3: Pro Colete original, que não é chegado, pra Cris, Viviane, Paraíba, Vantuir, Paula, Heloína, pra Branca, né, pro Gipa, Dona Joana. Ô, oh, Dona Joana, que hoje tá aqui a chuvinha gostosa e nós estamos comendo um quiabo com angu,
0: que coisa boa.
3: E um peixinho frito pra tirar gosto. E
0: nossa, que delícia.
3: Tomando aquele suco mais gostoso. Ah, Dona Joana. E nós estamos, manda pra mim no Certo Lagoa, vamos ouvir, né? Espacial,
0: pois é.
3: Sucesso é aqui.
0: Sempre.
3: E depois nós corre lá no quarto e escuta o jogo.
0: Pois
3: boa
0: é.
3: Espacial, sucesso aqui.
0: Abraço, Rosa Pura, obrigado, viu, pela sua companhia. Dona Joana tá super feliz aqui com essa vitória do Brasil, né? Dona Joana hoje veio a caráter, né, para assistir ao jogo. Ela veio com uma saia verde, batendo lá no pé, né? A saia compridona, hein, Dona Joana?
4: Ai, ai, ai.
0: A saia verde, blusa amarela da seleção, né? Ah, ela fez questão de comprar, né? Fez questão de comprar camisa da seleção brasileira, né, Dona Joana? Aí fica aqui no estúdio, fica assistindo ao jogo e ouvindo a gente também, participando aqui do Conexão, né, Dona Joana? Ei, ai, hein? É saião, hein, Dona Joana? Ela me cochichou aqui. Ô, Carlos, é o respeito, Carlos. é o respeito, por isso que eu vim com essa saia no pé. Tá certo, viu, dona Joana? Fica ali sentadinha, né? Tá sentadinha. Quem tá aí assistindo a live, acho que tá vendo a dona Joana ali no cantinho, né? No banquinho, assistindo ao jogo e ouvindo a gente, participando aqui do programa. Um abraço para todos vocês, viu, gente? Obrigado. Dona Joana agradecendo aí por todos, né? Todos que mandam aquele abração para ela, né, dona Joana?
2: Ai, ai, ai.
0: Bom demais, né? Ela fica toda sorridente. 8h34 agora, Murilo Rufi chegando. Deixa eu.

8h39, Espacial FM, a mais ouvido sucesso aqui, muitas participações. Daqui a pouquinho tem mais, viu? Mais participações. 8h39, Espacial FM, a mais ouvida, o sucesso é aqui. Olha que lembrança chegando aqui no seu Conexão. Lembra dessa?

Pois é, quase, né? Quase todo dia, quase segunda, quase terça, quase quarta. É o Zé Neto e Cristiano, é quase todo dia. Capital Inicial, Primeiros Erros, Grande Lembrança, o Zé Neto e Cristiano. Escuta só o barulho do foguete. 8h45, sucesso é aqui.

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2: 8h46.
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2: 8h47.
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7: 8h51.
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0: Conexão Espacial FM, ei você, um abraço, sintonizou agora. Seja muito bem-vindo, seja muito bem-vinda aqui no Conexão. Brasil e Escócia jogando 42 minutos do segundo tempo, 3 a 0 pro Brasil, hein gente? Tá dando Brasil! Tá terminando, né? O jogo está quase terminando, está 42 minutos, tem uns acréscimos, né? Acho que dá pro Brasil marcar mais um, hein? 8h53 também, é a primeira participação, né, do Neymar na Copa de 2026. O Neymar entrou agora há pouquinho. Agora 8h53, um abraço para Simone, tá com a gente. Alô Simone, um abraço. Também a Cida, lá da Vila Ferreira. Alô Aparecida. É a Maria Aparecida, é a Cida da Vila Ferreira com a gente. Boa noite.
1: Boa noite, Carlos Reis. Que é a Cida da Vila Ferreira.
0: Tudo bem, Cida?
1: Gostaria de ouvir a música Noite de Núpcias e oferecer para uma pessoa muito especial, Andy de Nópolis.
0: Sim.
1: Um abraço. Especial FM. Sucesso aqui.
0: Sucesso aqui. Quer ouvir Noite de Núpcias. Abraço, viu? Obrigado aí pela sua companhia aqui no Conexão. A Maria de Lourdes é lá de Seringueira, tá com a gente também, né, Maria de Lourdes? Um abraço para você,
2: boa
0: viu?
2: Boa noite.
0: Boa noite.
2: Você está?
0: Beleza, e você?
2: Ligadinha aqui na Espacial.
0: Viu? Ligadinha, que bom.
2: Gostaria de ouvir na Moda de Rancho a música com Jean Giovanni, Minha Estrela Perdida.
0: Minha Estrela Perdida.
2: Se certo, corrija aí, viu?
0: É isso mesmo, é isso mesmo, tá certinho.
2: Especial, é sucesso.
0: É aqui, tem mais um recadinho, Maria de Lourdes.
2: O Carlos Leite, eu acho que eu falei o nome da música e é errado. É Jean Giovanni, Eu Busco Uma Estrela,
0: ah,
2: viu? Perdão.
0: Pois é, mas tem a Estrela Perdida também, né? Ah, é, tem também, Minha Estrela Perdida. Mas a Minha Estrela Perdida é com João Paulo e Daniel, né? Não é isso? Mas eu busco uma estrela, a estrela não tá perdida, e você vai ouvir daqui a pouquinho no Moda de Rancho, tá bom? Maria de Lourdes, lá do Seringueira, participando com a gente. 8h54 agora, o Matheus e Cauã chegando agora, hein? Admita, com Lauana Prado, essa música é linda, hein?
3: Vocês precisam admitir alguma coisa.